0: Essa é a Jovem Pan número 1 do Brasil com Sabrina Carpenter, Man Child. 9 da noite, 39 minutos, horário de Brasília, tá? Tem Cyndi Lauper pra você relembrar esse sucesso de Girls Just Wanna Have Fun.
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0: Se a Jovem Pan número 1 do Brasil com Take That, Break for Good. Fica por aqui, daqui a pouco tem mais.
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0: Malone com Circles aqui na Jovem Pan, a número 1 do Brasil, que traz pra você esse clássico agora. Vamos voltar pros anos 80? 1985 foi o ano que muito tava tocando esse clássico aqui do Tears for Fears com Shout. Inclusive, à meia-noite, horário de Brasília, tem uma edição inteira pra você reviver o que tocou na Jovem Pan dos anos 70 até os anos 2000. É daqui a pouco. Aguarda aí. Tem Tears for Fears agora com Shout.
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0: Essa Jovem Pan número 1 do Brasil com Elton John e Britney Spears, Hold Me Closer. Tem pra você agora Ariana Grande com Hey Dad, I Made You Love Me.
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0: Jovem Pan número 1 do Brasil com Sam Fender e Olivia Dean, Rain Me In. Logo mais, tem mais uma edição do Clássicos pra você. E só pra ficar aí o gostinho de quer mais, tem som do U2 com Pride, In The Name Of Love.
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da Jovem Pan número 1 do Brasil com Sabrina Carpenter, Espresso. É na sequência que você vai curtir uma edição inteira do Clássicos da Pan e reviveu o que tocou por aqui desde os anos 70 até os anos 2000. Esse é o som do Black Eyed Peas com Don't Lie.

0: 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Sean Franklin, Brazil.
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16: Número 1 do Brasil. É mais um clássico da Punk que tá começando a partir de agora pra você. Tá aqui, aqui curtindo a número 1 do Brasil. Clássicos faz você reviver e relembrar os maiores sucessos, né? Foram, ainda são, fizeram e ainda fazem a galera vibrar. Nome de 83 aqui na Jovem Pan, tava tocando o som da Madonna com Holiday. Você vai reviver este sucesso agora. E mais, Earth in the Fire, Lighthouse Family, Lisa Stanfield, a partir de agora aqui no Clássicos. Bri Oliveira falando com você aqui na...

Esse é o Clássicos da Pan. Philip Bailey, Phil Collins, Easy Lover, aqui no Clássicos, que faz você reviver os maiores sucessos dos anos 70 aos anos 2000. Esse é o som de 1984. Tem agora Lighthouse Family com High.

Esse é o Jovem Pan número 1 do Brasil com o Depeche Mode, Enjoy the Silence. Tem mais um Clássicos da Pan que traz pra você os clássicos que fizeram sucesso, tocaram muito aqui, dos anos 70 até os anos 2000. Todos os dias você curte essa edição do Clássicos por aqui. Lembrando que na sequência você vai curtir uma atrás da outra, mas eu toco pra você agora som do Queen com David Bowie, Under Pressure. 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

0: 4h59. Olá, bom dia para você. Ótima segunda-feira, 7 de setembro de 2026, feriado nacional. Seja bem-vindo, bem-vinda aqui à programação da Jovem Pan. Nós estamos iniciando mais uma edição do Jornal da Manhã com os temas mais importantes do Brasil e do mundo. Vamos agora aos principais destaques da edição de hoje. A extrema-direita vence eleição estadual na Alemanha pela primeira vez desde a Segunda Guerra. A apuração parcial mostra que a AfD, alcançou mais de 44% dos votos. Ministro André Mendonça libera para o plenário o relatório da PF que aponta elos entre o colega Alexandre de Moraes e o ex-banqueiro Daniel Vorcaro. A decisão sobre pautar o assunto caberá ao presidente da casa, ministro Edson Fachin. Flávio Dino critica a promessa de encerrar inquérito das fake news para receber aplausos. A declaração acontece durante a escalada da crise no STF, envolvendo os ministros Moraes e Mendonça. Michele Bolsonaro defende André Mendonça em meio à crise com Moraes no Supremo. A ex-primeira-dama e candidata ao Senado chama o ministro de escolhido e ungido do Senhor. Lula adota o tema da soberania em pronunciamento às vésperas da eleição. O presidente afirmou que o Brasil não será colônia de ninguém. Um avião de carga sai da pista e mata 5 pessoas em aeroporto de Miami, nos Estados Unidos. O Boeing atingiu vários veículos e pegou fogo. Outras 5 pessoas ficaram feridas. Agora são 5h01. A edição de hoje do Jornal da Manhã começa destacando mais informações sobre o cenário do Judiciário. O ministro André Mendonça tomou uma decisão importante sobre os desdobramentos do caso Master. Quem tem mais detalhes para a gente dessa decisão é o repórter Matheus Dias.
1: O ministro André Mendonça liberou para julgamento no plenário do Supremo o relatório da Polícia Federal que apontou uma suposta relação entre o ministro Alexandre de Moraes e o ex-banqueiro Daniel Vorcaro. A crise no STF começou justamente depois que Mendonça quebrou o sigilo das mensagens enviadas por Vorcaro a Moraes. Em resposta, Moraes pediu que o colega fosse investigado no inquérito das fake news. Agora caberá ao ex-presidente do STF, Edson Fachin, decidir a data para a discussão. Fachin pediu informações a Moraes e a Mendonça sobre o caso, além do procurador-geral da República, Paulo Gonet, e do diretor-geral da Polícia Federal, Andrei Rodrigues. O presidente do STF deve esperar as respostas para decidir o próximo passo. Senador Hamilton Mourão, ex-vice-presidente de Bolsonaro, avalia que Moraes comete abusos desde a condução do julgamento do 8 de janeiro de 2023.
2: E o ministro Alexandre Moraes reage de uma forma intempestiva, usando um relatório de inteligência para acusar o ministro André Mendonça. E qualquer estudante de direito do primeiro ano sabe que relatório de inteligência não é documento comprobatório para uma investigação criminal. Além disso, ao revelar um relatório de inteligência, qual era o grau de sigilo desse relatório? Confidencial? Secreto? Então, há vários crimes envolvidos aí.
1: Professor de Direito Constitucional da Universidade Federal Fluminense, Gustavo Sampaio, diz que a guerra da Suprema Corte deixou de ser contra agentes externos e também defendeu que afastar Moraes não é solução.
3: Não acho que esse seja o caminho propriamente. Por quê? Porque, em verdade, nós precisamos de investigação. Então, mais do que um afastamento cautelar, é preciso que o plenário do Supremo Tribunal Federal autorize a instauração de procedimentos investigativos para que a verdade apareça. Agora, respondendo para concluir, pelo Poder Geral de Cautela, nada obsta que o presidente do Supremo Tribunal paute ao plenário a possibilidade de afastamento de 1 ou 2 ministros, ou até que, provocado por quem quer que tenha legitimidade para tanto, afaste, por exemplo, o Procurador-Geral da República.
1: Professor de Direito ainda diz que não é possível colocar Moraes e Mendonça na mesma prateleira nesse momento.
3: O que se investiga no caso do ministro Moraes, ou melhor, que se pode investigar se houver autorização do plenário, é a relação dele, ministro, com o presidente do Banco Master, para se saber se essa relação era lícita, não tinha ela qualquer condão delituoso, ou se era uma relação que estava sob a significação do direito penal. Ministro André Mendonça, não há desconfiança sobre o ministro Mendonça, senão a de que ele estaria manobrando investigações para atingir um colega de bancada, o ministro Alexandre de Moraes. Também é uma conduta grave.
4: Em meio à crise no Supremo Tribunal Federal, envolvendo os ministros Alexandre de Moraes e André Mendonça, quem se posicionou foi outro magistrado. Flávio Dino publicou nas redes sociais um texto no qual começa dizendo que, no meio da guerra, a primeira vítima é a verdade. O ministro ainda disse que tem percebido que, dentro da Suprema Corte, problemas graves e reais têm se misturado com interesses eleitorais, econômicos e até ódios pessoais.
1: Sem citar o inquérito das fake news relatado por Alexandre de Moraes, Flávio Dino disse que é a favor da conclusão das investigações, mas questionou se um inquérito deve ser arquivado por motivo de tramitação longa. E no fim das contas, quem decide o que é tramitação longa? A fala vem depois do presidente do Supremo, Edson Fachin, prometer encerrar a investigação, que tramita no STF há 7 anos. Na postagem, Dino escreveu: é possível a um julgador, qualquer seja ele, prometer o final de um inquérito, como se fosse candidato ou para receber aplausos? Questionou em uma publicação feita no Instagram. Ele não mencionou o presidente do Supremo na postagem.
0: O feriado de 7 de setembro vira palanque em meio à crise no Supremo Tribunal Federal. A reportagem é de Misael Mainetti.
5: Mais do que uma manifestação contra o governo Lula, a expectativa entre integrantes da direita é usar o Dia da Independência para demonstrar força política nas ruas, em meio à corrida presidencial, e aumentar a pressão sobre o Supremo Tribunal Federal. Alexandre de Moraes deve ser um dos principais alvos dos discursos. A crise no Supremo e as recentes revelações envolvendo o ministro e o caso Banco Master deram um novo combustível à mobilização. A oposição voltou a pressionar o Senado pelo avanço de pedidos de impeachment de Moraes e também ampliou as críticas ao presidente da Casa, Davi Alcolumbre, por não colocar os requerimentos em votação. Flávio Bolsonaro tem criticado Moraes e Alcolumbre e convocou apoiadores para o protesto de 7 de setembro. O senador afirma que o Senado precisa reagir e responsabilizar integrantes do Judiciário diante das suspeitas reveladas nas últimas semanas.
6: Vamos ficar aceitando esse estado policialesco de ameaça, de interferência na política, até quando? Quem tem voto aqui é cada um de nós. É a gente que tem a obrigação de resolver isso, presidente Davi.
5: Nos bastidores, porém, o ato também é visto como um importante teste eleitoral para Flávio. A campanha do candidato do PL espera uma Paulista cheia para mostrar capacidade de mobilização e tentar transformar o apoio nas ruas em impulso na disputa pela presidência. A estratégia ocorre em um momento em que Flávio aparece consolidado como principal adversário de Lula, com levantamentos como Datafolha mostrando os dois empatados no segundo turno. O governador Tarcísio de Freitas também deve participar. De acordo com aliados, Tarcísio pretende adotar um discurso mais moderado e institucional do que outras lideranças presentes no palanque, defendendo mudanças no país e a recuperação da confiança nas instituições. Outros participantes, no entanto, devem elevar o tom. Silas Malafaia já sinalizou que fará fortes críticas a Moraes, enquanto parlamentares bolsonaristas prometem reforçar a cobrança por mudanças no Supremo e no comando do país. Demonstração de força é o que a direita pretende fazer aqui na Avenida Paulista, um dos principais cartões postais de São Paulo em relação ao 7 de setembro, na segunda-feira. O ato vai ter dois objetivos principais: pressão em relação ao STF, ao que vem acontecendo entre os ministros da corte, e também a dúvida se Flávio Bolsonaro consegue herdar o mesmo apoio em relação a números sobre o pai dele, o ex-presidente Jair Bolsonaro. Por isso, o número de apoiadores aqui vai ser observado. Mas Flávio Bolsonaro tem dois grandes adversários: o frio e a chuva. O coordenador de campanha de Flávio Bolsonaro, Rogério Marinho, disse que é necessário que a população constranja democraticamente os ministros do Supremo no ato do dia 7.
7: Olha, é uma podridão, é uma situação assim, senador, que realmente é muito complicada. Então, ou a população vai para as ruas e pressiona os ministros do Supremo Tribunal Federal para que coloquem esse julgamento na corte. Eu diria constrangê-los democraticamente. Porque é evidente que eu não espero que haja nenhuma inflexão por parte de três dos ministros que lá estão.
5: Do outro lado do espectro político, movimentos sociais e entidades também programam mobilizações para o feriado. Em São Paulo, o tradicional grito dos excluídos e excluídas está previsto para ocorrer na região da Praça da Sé. Neste ano, o movimento adota como lema a defesa da terra, da paz, da moradia, das mulheres e da soberania nacional, além de debater o fim da escala 6x1. A mobilização da esquerda deve servir de contraponto ao ato da Paulista, com defesa de políticas sociais e críticas ao bolsonarismo. Após um breve período de silêncio, o presidente Lula passou a cobrar um tratamento igual dos casos envolvendo o Banco Master. Lula falou diretamente sobre a crise no STF. Afirmou que cargo público não pode ser utilizado para benefício pessoal, nem mesmo sob argumento de defesa da democracia. Ele não citou Alexandre de Moraes nominalmente, mas a declaração foi dada no contexto das revelações envolvendo Moraes, Daniel Vorcaro e o Master.
2: Porque ninguém, em nome da democracia, pode utilizar o cargo que tem em benefício pessoal. Ninguém. Todo mundo tem que estar subordinado aos mesmos trâmites da legislação. Afinal de contas, ela vale para todos.
5: Candidato do PT em São Paulo, o ex-ministro Fernando Haddad tem sido mais enfático na cobrança por isonomia no caso Master.
8: O Banco Master nasce, cresce e se desenvolve durante a gestão do presidente do Banco Central nomeado pelo Bolsonaro. Isso não é coincidência. Três ministros, o presidente do Banco Central, o candidato a governador de São Paulo e o candidato à presidência da República, todo mundo pôs o dinheiro, pôs a mão no dinheiro do Master, e nós não chamamos isso pelo nome que tem. Isso é uma máfia.
5: Para o jurista Modesto Carvalhosa, o 7 de setembro deste ano deve ser apartidário e tem um objetivo em comum.
9: Independentemente de nossas tendências políticas de direita, de esquerda, de centro, vamos comparecer às ruas do Brasil para darmos o nosso apoio irrestrito e entusiástico ao ministro André Mendonça na sua luta solitária no Supremo Tribunal Federal a favor da dignidade dessa nação e da dignidade de todos nós, que está sendo gravemente ofendida pelo ministro Alexandre de Moraes, que deve ser afastado de suas funções.
5: Direita e esquerda vão às ruas com agendas diferentes, enquanto o tamanho das manifestações também servirá como termômetro da capacidade de mobilização dos principais grupos políticos do país.
0: E o presidente Lula fez defesa da soberania num pronunciamento em rede nacional de rádio e televisão. As informações com a Beatriz Souza.
10: Ao abrir o discurso, o presidente destacou a independência como uma conquista histórica, marcada pela luta popular contra a tirania e a desigualdade. Lula associou o conceito de soberania diretamente à proteção dos recursos naturais do país, citando as reservas de água doce, petróleo, minerais críticos, como as terras raras.
2: Mais do que nunca, é preciso lutar pelo que é nosso. Temos a segunda maior reserva de terras raras do mundo. E a maior fonte de água doce. No último mês, descobrimos uma nova e rica reserva de petróleo. Nossas riquezas devem servir ao futuro do povo brasileiro. Foi aprovado no Congresso Nacional o marco legal que permitirá ao Brasil transformar as enormes reservas de minérios críticos e terras raras em desenvolvimento e riqueza para o povo brasileiro. Recursos naturais que, da mesma forma que o nosso petróleo, devem ser usados para o desenvolvimento de tecnologia de ponta e geração de empregos de qualidade no Brasil. Por isso, não podemos baixar a cabeça diante de potências estrangeiras que querem transformar o Brasil novamente em colônia.
11: Não somos colônia e não seremos colônia de ninguém.
10: O presidente ressaltou que a soberania também se traduz na qualidade de vida da população, citando o acesso à saúde pública, educação gratuita, combate à fome e igualdade de direitos.
11: Um país soberano é aquele capaz de defender seu território, suas fronteiras, seu meio ambiente, suas riquezas e seu povo de quaisquer interesses estrangeiros. Um país soberano é aquele capaz de criar as oportunidades que o seu povo precisa para conquistar a própria independência. A independência financeira, a independência de poder estudar e pensar livremente, escolher a melhor profissão e o melhor emprego, ter mais tempo para si mesmo e para sua família. A independência de contar, como previsto na Constituição Federal, com saúde pública de qualidade e a melhor educação gratuita para seus filhos. E de viver em um país livre da fome, da pobreza e de todas as formas de desigualdade, com direitos para todos, em vez de privilégios para poucos.
10: No campo internacional, a mensagem reforçou a postura de autonomia do Brasil no comércio global. Lula afirmou que o país defende o livre comércio e que nenhuma nação estrangeira tem o direito de ditar com quem o Brasil deve comprar ou vender.
11: O Brasil trabalha pela paz mundial e harmonia entre as nações. Defendemos o livre comércio. Nenhum governante estrangeiro tem o direito de dizer de quem podemos comprar e para quem podemos vender. Somos um país soberano e nossas decisões pertencem a nós e a mais ninguém. Temos motivo de sobra para nos orgulharmos do nosso país.
10: O petista concluiu destacando a transição energética e o protagonismo ambiental brasileiro na luta contra as mudanças climáticas.
11: Temos na Amazônia uma das maiores biodiversidades do planeta. Somos exemplo na defesa do meio ambiente. Nossa riqueza cultural encanta o mundo. Somos referência mundial em transição energética e no enfrentamento da emergência climática que ameaça o futuro da humanidade. 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
10: O pronunciamento foi liberado pelo presidente do Tribunal Superior Eleitoral, Nunes Marques, após consulta da Secretaria de Comunicação do Planalto para evitar questionamentos por conta da norma que barra esse tipo de discurso nos 3 meses antes das eleições. Segundo o ministro, o conteúdo era de interesse público. O presidente Lula participa nesta segunda de uma celebração oficial do Dia da Independência em Brasília.
0: Jornal da Manhã, são 5h16.
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0: Jornal da Manhã, são 5 horas e 22 minutos. Há menos de um mês para o primeiro turno, os candidatos à presidência vão aproveitar a mobilização hoje pelo Dia da Independência para tentar convencer eleitores indecisos. Enquanto a direita mira o Supremo Tribunal Federal, a esquerda vai reforçar o discurso em defesa da soberania, como informa aqui o Matheus Dias.
39: Com um discurso contra a polarização, Augusto Cury do Avante participa hoje da caminhada da independência no Rio de Janeiro. Ronaldo Caiado, do PSD, passa o dia em Goiânia e acompanha o desfile cívico-militar da região. Na véspera, ao comentar da crise no STF, o candidato cobrou a quebra dos sigilos de todos os escândalos em discussão no tribunal.
40: O eleitor não pode ser enganado neste momento. Isso pode ser um golpe à democracia brasileira. No momento que a sociedade não sabe em quem está votando, e que amanhã ele está envolvido em qualquer escândalo e ele não pode pedir o voto dele de volta. Então, é momento de total transparência para a eleição de 2026. E que todos que têm um envolvimento realmente não queiram ali usar a condição de requerer ali a sua inocência, até uma prova contrária, mas que realmente responda pelos atos que estão no processo no Supremo Tribunal Federal.
39: Romeu Zema, do Partido Novo, promove nessa manhã um ato contra o ministro do Supremo Tribunal Federal, Alexandre de Moraes, na Avenida Paulista. As críticas ao STF são uma marca do ex-governador de Minas. Na véspera, Zema lançou um vídeo da série de sátiras, Os Intocáveis, em que ironiza a relação de Moraes com o banqueiro Daniel Vorcaro.
1: O casal tá pago, comprei um herói pra me salvar. 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
39: Depois de ter a campanha suspensa pelo ministro Dias Toffoli, decisão revogada 24 horas depois, Renan Santos do Missão também fará um ato em São Paulo contra o Supremo e contra o que chama de traidores da nação. No domingo, Renan esteve em Fortaleza, no Ceará, e visitou uma área que disse ser dominada pelo Comando Vermelho. Para o candidato, os cidadãos não devem respeitar ordens de facções criminosas, nem de ministros do STF.
2: Nós estamos no bairro Vicente Pison, aqui em Fortaleza, fazendo uma carreata. E por que isso é especial? Porque foi proibido fazer qualquer tipo de campanha aqui. Quem passou a ordem foi o Comando Vermelho. Eles mandam e despacham suas ordens via Telegram, mandam para grupos de WhatsApp. E aí nós não deveríamos entrar aqui. Falei com o nosso candidato a governador, delegado Hugo, que está aqui comigo. Nós entramos, fizemos a nossa carreata, divulgamos nossa ideia, conversamos com as pessoas e estamos rodando aqui porque nós precisamos fazer isso. Se a gente começar a aceitar que você não pode fazer campanha em lugar A, B ou C, porque facção não deixa, você aceitou que a facção manda em você. Nós temos sempre que desobedecer, seja a ordem ilegítima do Dias Toffoli, seja a ordem ilegítima de facção criminosa.
3: Entre as manifestações do feriado de 7 de setembro, a principal delas marcada para acontecer também aqui na Avenida Paulista. Às 3 horas da tarde, Flávio Bolsonaro se reúne com integrantes da campanha e também candidatos a outros cargos, como Tarcísio de Freitas, governador de São Paulo, e os candidatos ao Senado pela direita, como André do Prado, do PL, e Guilherme de Ritchie, do PP. Eles se reúnem aqui para o ato da manifestação, que tem o tema Fora Lula e Fora Moraes. Dentro da campanha, a expectativa é de que a manifestação consiga reunir cerca de 100 mil pessoas aqui em um dos principais cartões postais da cidade.
39: Na véspera, Flávio realizou uma live nas redes sociais convidando aliados para o ato. O senador citou Carmen Lúcia e disse que gostaria de saber a posição da ministra do STF em relação à investigação sobre Alexandre de Moraes. O candidato chegou a dizer que se a ministra proteger Moraes, pode ter a biografia manchada.
4: Semana que vem vai ser decidido pelo Supremo se o Alexandre Moraes será formalmente investigado ou não. Isso está diretamente ligado ao sucesso das manifestações de rua no 7 de setembro. Então, se a manifestação tiver bastante gente, eu sei que lá dentro do Supremo tem algumas pessoas que são sensíveis a essa pressão popular, porque aquilo lá não pode ser um ambiente de proteção ao Alexandre Moraes. Tem que ser uma proteção da instituição, tem que ser uma proteção da democracia, da Constituição e do nosso país. Se tiver pouca gente nas ruas, eu sei que vai ter gente ali que vai acabar se sentindo encorajada de ceder ao sistema e votar no coleguinha para proteger o coleguinha, ao invés de votar para proteger o Brasil.
39: Adversário direto e candidato à reeleição, o presidente Lula publicou nas redes sociais um vídeo de uma inserção eleitoral inflando a polarização. O petista disse que o eleitor terá que escolher entre dois lados.
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39: Nessa manhã, Lula participa do desfile cívico-militar na Esplanada dos Ministérios, em Brasília, programado para começar às 9 horas da manhã.
0: Ainda na política, a candidata ao Senado pelo PL no Distrito Federal, Michele Bolsonaro, usou as redes sociais para mostrar apoio ao ministro do STF, André Mendonça, depois da ampliação da crise no Supremo. Mais detalhes com a repórter Beatriz Souza.
6: Em meio à crise interna no Supremo Tribunal Federal, a ex-primeira-dama e candidata ao Senado pelo DF, Michele Bolsonaro, publicou uma foto em uma mensagem de apoio ao ministro André Mendonça. Na imagem, Mendonça e Michele aparecem de mãos dadas e sorrindo. Na legenda, Michele afirmou que Mendonça é escolhido e ungido do Senhor. Disse ainda que a igreja o ama e que há pessoas que oram, choram e se alegram por ele. Michele também declarou que o ministro permaneceu fiel aos seus princípios e se manteve forte e corajoso e que foi chamado para este tempo. A manifestação ocorre em meio a uma crise sem precedentes dentro do Supremo, iniciada após Mendonça determinar o levantamento do sigilo de um relatório da Polícia Federal, que mostra a troca de mensagens entre o ministro Alexandre de Moraes e o ex-banqueiro Daniel Vorcaro, ex-dono do Banco Master. Em seguida, Moraes pediu que Mendonça fosse investigado no inquérito das fake news, por suposto abuso de autoridade. Segundo Moraes, o colega teria direcionado investigações contra ministros da própria corte, entre eles Gilmar Mendes, Dias Toffoli, Luiz Fux e Nunes Marques. Michele também relembrou a demora para que a sabatina de Mendonça no Senado fosse marcada pelo presidente da casa, Davi Alcolumbre. Na época, a demora chegou a ser questionada no próprio Supremo por senadores, que atribuíram a Alcolumbre a responsabilidade pela falta de votação. Agora o cenário se inverteu. Senadores da oposição pressionam o presidente do Senado a dar andamento aos pedidos de impeachment contra Moraes. A publicação de Michele, no entanto, também gerou críticas entre próprios seguidores. Alguns afirmaram que a foto poderia reforçar uma percepção de alinhamento político de Mendonça e acabar comprometendo a imagem de imparcialidade do ministro. Michele Bolsonaro é candidata ao Senado pelo Distrito Federal, ao lado da deputada Bia Kicis. As duas disputam as duas vagas que estarão em jogo no Senado pelo DF. A oposição trabalha para ampliar sua bancada no Senado nas eleições deste ano. De olho também nas próximas eleições para a presidência da Casa. A estratégia inclui o avanço de pedidos de impeachment contra ministros do Supremo e propostas de anistia aos condenados pelos atos do 8 de janeiro, entre eles o ex-presidente Jair Bolsonaro, condenado pelo STF por tentativa de golpe de Estado.
7: Nós precisamos de pessoas fortes no Senado, aguerridas, e que não concordem com essa inversão de valores, com esse atropelamento das instituições. Nós precisamos de pessoas que estejam dispostas a botar a cara e trabalharem pelo impeachment, pela prisão, pelo que for necessário para botar ordem de novo na casa.
6: Enquanto isso, André Mendonça recebeu o prazo de 5 dias para prestar esclarecimentos por determinação do presidente do STF, ministro Edson Fachin. A acusação de Moraes contra Mendonça no inquérito das fake news foi retirada por Fachin, que deu o mesmo prazo para Moraes e Paulo Gonet, procurador-geral da República, se manifestarem.
0: Agora a gente muda de assunto e traz um outro destaque que ocorreu no domingo. Um incêndio atingiu um galpão na CEAGESP e deixou mais de 300 boxes destruídos. O repórter Misael Mainet tem mais informações.
8: 325 áreas destinadas ao comércio de frutas na Companhia de Entrepostos e Armazéns Gerais de São Paulo, a CEAGESP, foram atingidas pelo fogo. De acordo com os comerciantes, este foi o primeiro incêndio de grandes proporções em mais de 60 anos de existência da companhia. No pavilhão de frutas, praticamente nada restou. Tudo foi consumido pelo fogo. Além dos produtos, equipamentos usados pelos comerciantes também foram destruídos. Ninguém ficou ferido. 16 viaturas do Corpo de Bombeiros atuaram na ocorrência. O incêndio começou na noite de sábado e só foi controlado na manhã de domingo. Seu Hilton Piquer é comerciante e secretário do Sindicato Atacadista de Frutas. Ele acompanhou de perto todo o trabalho dos bombeiros.
9: Foi um trabalho muito bem feito por eles, mas infelizmente, por tudo que tem, o material combustível que tem, a estrutura, a perda foi total.
8: Josiane Costa é uma das comerciantes afetadas pelo incêndio. Ela conta que perdeu tudo o que tinha no local.
10: Eu perdi em torno em mercadoria uns 300 mil, mas teve a minha estrutura, que é mais uns 300, né? Que a gente está correndo atrás para resolver como que vai ficar a nossa situação. E o total são 300 empresas, mais ou menos, na praça, né? 300 módulos. E a gente está vendo o que eles vão poder fazer pela gente com urgência.
8: O advogado Carlos Ferreira Coelho, que representa comerciantes, afirma que está em contato com a diretoria da CEAGESP para discutir a situação dos trabalhadores atingidos.
11: Teve uma reuniãozinha agora de cerca de 2 horas de reunião, né? Mas agora a gente vai definir mais 2 reuniões, uma hoje e uma outra amanhã.
8: De acordo com os comerciantes, não há seguro para cobrir as perdas dos produtos e dos equipamentos. A cobertura existente é apenas para a estrutura onde funcionam os módulos.
12: Eu conversei com muitos comerciantes aqui da CEAGESP e mesmo com todo esse prejuízo, eles não quiseram gravar entrevista, têm medo de represália. Mas me disseram o seguinte: a estrutura que é alugada por eles é precária. precisa ser modernizada e esse medo de incêndio ou de outro tipo de problema já existia e faz tempo.
8: A entrada da imprensa não foi autorizada. Em nota, a CEAGESP informou que o entreposto continua funcionando normalmente, com exceção da área atingida, e que as causas do incêndio estão sendo apuradas. A companhia afirmou ainda que mantém diálogo permanente com uma comissão de comerciantes do pavilhão para discutir medidas emergenciais e alternativas que permitam a retomada das operações. A CEAGESP também disse que se solidariza com os comerciantes e que vai dar o apoio necessário para que as atividades sejam restabelecidas o mais rapidamente possível.
0: Agora são 5h34 aqui no Jornal da Manhã e pelo menos 5 pessoas morreram após um avião da Amazon ultrapassar a pista e atingir veículos durante o pouso no Aeroporto Internacional de Miami, nos Estados Unidos. Outras 5 pessoas acabaram ficando feridas também. A reportagem é do Paulo Edson Fiore.
13: Pelo menos 5 pessoas morreram quando um voo de carga da Amazon Prime Air ultrapassou o limite da pista e caiu durante o pouso no Aeroporto Internacional de Miami no domingo, levando ao fechamento de todas as pistas de pouso e de taxiamento, informaram autoridades locais. O voo 7598 da Prime Air ultrapassou a pista diagonal do terminal pouco antes das 2 da tarde no horário local e atingiu vários veículos. 5 pessoas também ficaram feridas. Todas as pistas de pouso e de taxiamento do aeroporto de Miami foram fechadas após o desastre para o trabalho das equipes de resgate. A aeronave era um Boeing 767-300 que havia decolado de San Juan, capital de Porto Rico. A companhia aérea de carga 21 Air operava o avião para a Amazon. A Amazon ainda está reunindo detalhes sobre o ocorrido, disse a porta-voz da empresa, Kelly Nantel. Estamos trabalhando em estreita colaboração com as autoridades locais para entender exatamente o que aconteceu, disse Nantel em um comunicado. Neste momento, nossa prioridade absoluta é a segurança, o bem-estar e o cuidado com todos os envolvidos. A Administração Federal de Aviação

0: Dragões da Independência, uma das unidades militares brasileiras mais tradicionais. Os dragões se preparam para desfilar pelo centro de Brasília durante a cerimônia do Dia da Independência, na presença do presidente Lula e de outras autoridades. A vestimenta tradicional consiste em calças brancas, uma túnica com botões dourados, uma faixa vermelha e um cinto preto, além do característico capacete dos Dragões da Independência, com plumas que identificam a patente ou a função dos membros dos dragões. Vermelho para soldados, verde para corneteiros e músicos da fanfarra, amarelo para oficiais e branco para o comandante. O soldado Héctor de Araújo se orgulha da história de fazer parte dos dragões.
1: E até hoje em dia, desde 1916... até hoje em dia, nós usamos esse mesmo uniforme para eventos cerimoniais lá fora e aqui dentro.
0: O Regimento de Cavalaria, o maior da América Latina, está sediado na capital desde o final da década de 1960 e combina funções cerimoniais com missões operacionais.
1: Esse regimento, ele é um regimento muito antigo, ele tem data de 1808 principalmente, mas o regimento, ele é conhecido por ser o maior regimento de cavalaria da América Latina. O regimento, ele é composto por volta de 1.600 soldados, divididos entre os sete esquadrões do regimento. E de animais, nós temos por volta de 400.
0: E o destaque é o cavalo baio número 6, montado pelo comandante dos dragões em solenidades. Uma tradição que remonta ao famoso animal dócil que o Marechal Deodoro da Fonseca, doente, usou em 15 de novembro de 1889, dia da proclamação da República do Brasil. Quem cuida do baio agora é o Tenente Vilar.
2: Porque o cavalo que Marechal Deodoro da Fonseca montou no dia 15 de novembro de 1889 era baio e também tinha o número 6.
0: Além da função cerimonial, a unidade tem a capacidade de participar de operações de garantia da lei e da ordem e contam com um esquadrão de choque treinado para operações de controle de multidões. Os dragões vão se preocupar apenas em celebrar a história brasileira, que se confunde com a do regimento.

0: E tem novidade na empresa de aplicativo Uber, de olho na segurança dos passageiros, especialmente os mais novos. Quem tem detalhes para a gente é o nosso comentarista de business, Bruno Meyer.
1: A Uber lançou um novo recurso de segurança que permite aos pais acompanharem em tempo real as viagens de adolescentes. A ferramenta possibilita que o responsável veja uma transmissão ao vivo da viagem pelo aplicativo, além de acompanhar informações como o trajeto e a localização do veículo. A novidade foi criada para dar mais segurança e tranquilidade às famílias que utilizam o serviço para transportar adolescentes. O recurso faz parte de uma série de investimentos da Uber em tecnologia e segurança e amplia o monitoramento das viagens de menores. A iniciativa também mostra uma tendência no setor de mobilidade. Usar recursos de vídeo, localização e acompanhamento em tempo real para aumentar a segurança e a confiança dos usuários.
0: Jornal da Manhã, são 5 horas e 40 minutos.
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11: Jornal da Manhã, agora são 5 horas e 46 minutos. A crise no Supremo Tribunal Federal em torno de um esquema para conter o avanço das investigações sobre o Banco Master se intensifica. Acompanhe um apanhado geral e todos os detalhes na reportagem do Bruno Pinheiro.
12: E durante anos, o Supremo Tribunal Federal foi alvo de crises políticas dentro da Suprema Corte. Mas agora uma crise nasceu na área externa e veio do Congresso Nacional. Gerou até, inclusive, um pedido de CPMI. Até agora não foi atendido nem mesmo por Davi Alcolumbre, o presidente do Congresso Nacional. O motivo? O escândalo do Banco Master. Quando esses dados foram enviados para o Congresso Nacional, dentro da CPMI do INSS, começaram as revelações. E nessas revelações, uma rede de influência que citava entre essas conversas o nome de Alexandre de Moraes. O caso atravessou o Congresso, atravessou a Polícia Federal, a Procuradoria-Geral da República e desta vez chegou aqui no Supremo Tribunal Federal, não para ser analisado, mas desta vez a conduta de um dos ministros é o que está em jogo.
13: É urgente que nós instauremos de imediato o processo de impeachment do ministro, que só pelo comportamento já é passível de ser retirado da toga. Porque a legislação diz que toda e qualquer autoridade, especialmente do Senado, tem que ter conduta ilibada. O que é isso? É uma conduta sem questionamentos ou dúvidas sobre qualquer tipo de interesse que venha a colidir com os interesses da justiça brasileira.
12: Com a retirada do sigilo do relatório da Polícia Federal pelo ministro André Mendonça, o clima por aqui mudou completamente. Os ministros passaram a se reunir em conversas reservadas e discutirem esse assunto nos bastidores. Durante as duas últimas sessões na Suprema Corte, sem conversa em público em relação a este assunto. Mas na noite da última quinta-feira, o ministro Alexandre de Moraes deu um novo despacho. Desta vez, invertendo essa investigação, inserindo o ministro André Mendonça no inquérito das fake news. Essas denúncias realizadas por André Mendonça, que citava inclusive uma espécie de uma estrutura de Daniel Vorkar ligado diretamente ao ministro Alexandre de Moraes, ao contrato com a esposa do ministro Alexandre de Moraes, que recebeu valores, e esses apontamentos do ministro André Mendonça revela inclusive que um desses contratos teve uma revisão do ministro Alexandre de Moraes.
14: É impossível querer lançar uma cortina de fumaça como essa contra o ministro André Mendonça.
8: muito diferente para o prefeito Alexandre de Moraes. Esse sim, claramente, no meu ponto de vista, na minha opinião, cometeu diversos crimes. É inadmissível com que veio à tona ele continuar sendo ministro do Supremo. Alguém que está comprovado que editou o próprio contrato de mutação da sua esposa. Alguém que claramente usava a sua caneta para fazer uma espécie de proteção ao Vocais. E nós temos que fazer uma defesa intransigente do Supremo Tribunal Federal. E para que o Supremo resgate a sua credibilidade, o Moraes tem que sair.
12: E com a crise instalada e os olhares voltados para os dois ministros, André Mendonça e Alexandre de Moraes, coube ao ministro Edson Fachin falar numa gravidade especial, que no momento certo o assunto seria analisado. Isso já havia sido antecipado pelo ministro André Mendonça, que independente da consulta e resposta do Procurador-Geral da República, ele levaria essas denúncias para o plenário do Supremo Tribunal Federal. A ideia era, na verdade, compartilhar a responsabilidade com os demais colegas da corte. Nesta sexta-feira, o ministro Edson Fachin volta e entra no jogo novamente, dizendo que iria retirar do inquérito das fake news as denúncias de Alexandre de Moraes, mas que também consultaria o Procurador-Geral da República em relação a Alexandre de Moraes e também deu 5 dias para André Mendonça se manifestar em relação a este caso.
14: Nenhuma autoridade está acima da Constituição, nenhum poder está acima da lei e nenhum interesse circunstancial pode se sobrepor à integridade do Estado de Direito Democrático. A resposta institucional será firme, proporcional e rigorosa.
12: Com o Supremo totalmente dividido e com novas revelações sobre os dois ministros, tanto as conversas de Alexandre de Moraes, quanto também uma reunião confirmada por André Mendonça com o empresário Daniel Vorcaro, as reações também voltaram para o Congresso Nacional. Aliados da oposição cobrando o impeachment do ministro Alexandre de Moraes e aliados do governo cobrando o afastamento de André Mendonça do caso.
15: Olha, é uma podridão, é uma situação assim, senador, que realmente é muito complicada. Então, ou a população vai para as ruas e pressiona os ministros do Supremo Tribunal Federal para que coloquem esse julgamento na corte. Eu diria constrangê-los democraticamente.
16: Por que que o processo do Flávio Bolsonaro não pode ser conhecido do eleitor brasileiro? Todo mundo está sendo exposto. Se é para expor, expõe tudo, sem seletividade. Porque é importante, nós vamos decidir o destino do Brasil dia 4 de outubro, destino do país.
12: Também no Congresso Nacional, há uma forte cobrança por um código de conduta no Supremo Tribunal Federal e que lá também enfrenta resistência à ideia do ministro Edson Fachin de emplacar um código de ética para os ministros da Suprema Corte.
14: Os acontecimentos recentes demonstram o acerto e a urgência de 3 metas de nossa gestão: a adoção de um código de ética, o fim do inquérito das fake news e a modernização do sistema de justiça.
12: Mas a reação não ficou somente no Congresso. Aqui, no Palácio do Planalto, o presidente Lula gravou um vídeo também cobrando explicações, chamando a atenção do Supremo Tribunal Federal, do Procurador-Geral da República, para que as pessoas não percam a fé nas instituições, mas também criticou os vazamentos seletivos.
17: É chegada a hora que as pessoas que atuam na vida pública honrem seu dever de ofício e coloquem o compromisso público acima de qualquer interesse individual. A democracia precisa de instituições fortes e respeitadas. Fica claro que o nosso sistema político e judiciário precisa de reformas profundas. É fundamental que se investigue todo mundo, sem blindagem de ninguém, doa a quem doer.
12: O Congresso, mesmo que em clima de campanha eleitoral, segue cobrando pelo impeachment de Alexandre de Moraes. Consultado, Davi Alcolumbre disse que não deve achar nada e disse que às vezes dá vontade de falar umas verdades em relação ao que está acontecendo.
18: Se eu não fosse senador da República, presidente do Senado Federal, ou se eu fosse só mais um senador colega de vocês, eu ia falar muita coisa naquele microfone ali, inclusive para colegas nossos que se acham o direito de fazer um vídeo agredindo as pessoas, para o assessor do lado estar filmando ele na rede social, para ele ganhar curtida na rede social e talvez para querer ganhar a eleição dia 4 de outubro. E nem me esperou ontem para eu descer da minha cadeira de presidente do Senado para conversar com ele.
12: Nesta sexta-feira, Edson Fachin e Lula
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12: no mesmo 22. Evento, no Palácio do Planalto. Um aceno, um gesto para dizer que as instituições estão funcionando e conversando. Lula chegou a falar que quando os filhos estão em desordem na casa, quem manda é que deve resolver. A responsabilidade agora recai totalmente sobre o ministro Edson Fachin, que ainda não definiu uma data, mas que deve aguardar os 5 dias úteis estabelecidos.
20: Durante a pandemia,
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22: Nos Estados Unidos, na categoria Hypercar, deu vitória da Ferrari. O carro vermelho de Niklas Nielsen fechou no topo na etapa norte-americana e fechando no pódio o carro da Alpine e também da Cadillac.
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22: Já na categoria LMGT3, teve dobradinha da Aston Martin. Vitória da montadora britânica com Budi Mattia no carro vencedor. A Porsche ficou na segunda colocação e fechando o top 3 com o brasileiro. O carro 23 da Aston Martin, que teve Dudu Barrichello pilotando, ficou na terceira colocação da etapa texana.
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22: Taking second place from Manthai Force. A FIAWEC retorna no próximo dia 27 com a etapa de Fuji, no Japão. Será a sexta etapa e faltam apenas 3 para acabar a temporada. Está na hora de conhecermos os grandes campeões mundiais da modalidade mundial de enduros.
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11: Jornal da Manhã, agora são 5h57.
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0: 7 de setembro de 2026, feriado nacional, uma segunda-feira, iniciando mais uma semana com os principais temas que movimentam o Brasil e o mundo. Daqui a pouco também com a movimentação da nossa reportagem com informações ao vivo para você. Seja bem-vindo, bem-vinda. E a semana começa com a expectativa de novos episódios no turbilhão em que se envolveu o STF. Inclusive, a Jovem Pan ouviu alguns dos juristas mais renomados do país sobre a avaliação da crise, considerada a maior de todos os tempos da Suprema Corte brasileira. A reportagem é de André Anelli.
1: O ex-ministro Marco Aurélio Melo disse estar perplexo e desapontado com os desdobramentos envolvendo o Banco Master no STF. Ele elogiou a conduta de André Mendonça, relator do caso.
2: Certificação internacional que Mendonça é um dos mais importantes reconhecimentos em qualidade e segurança na assistência à saúde. Isso significa uma jornada de cuidado mais segura, processos mais eficientes e equipes preparadas para oferecer um atendimento cada vez mais qualificado. Em 2026, ano que celebra 175 anos de história, a Santa Casa de Maceió reafirma seu compromisso com a excelência no cuidado. Responsável técnico Dr. Gomes Neto, CRMAL25.
3: Direito. A atuação do ministro André Mendonça, que preencheu a cadeira que eu deixei, é uma atuação também digna de encômios, de elogios. Por quê? Porque ele atua conduzindo o inquérito. Ele não é um órgão simplesmente inerte. Ele pode muito bem pedir informações para esclarecer os fatos.
1: Em outro trecho da entrevista, Marco Aurélio Melo defendeu que não existe espaço para beneficiar nenhum integrante do Supremo.
4: Nossa,
1: nos casos apurados pela própria corte.
5: Desse jeito a gente ainda passa uns horas aqui.
3: É que precisa
4: Amor,
3: ser compreendido.
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7: O Giro Flechal foi criado junto de quem vive na região, com a proposta de fortalecer a comunidade, estimular a autonomia e incentivar o desenvolvimento dos flechais. O programa é dividido em dois circuitos, o econômico, com ações para geração de trabalho.
1: A ex-ministra do Superior Tribunal de Justiça e ex-corregedora nacional de justiça, Eliana Calmon, também elogiou a relatoria de André Mendonça sobre o caso Master, porque, segundo ela, jogou luz a suspeitas envolvendo membros do STF.
8: Quando eu soube deste relatório mandado pelo ministro André Mendonça,
9: meu nome é Marina, eu sou mãe da Maria Helena,
8: da República,
9: do José, e
8: eu senti uma espécie de alívio,
9: mulheres, eu sou
8: porque eu
9: várias.
8: Disse,
9: por exemplo, tem gente
8: agora,
9: que me conhece como a Marina do Gigantinho, Marina do Saúde da Gente,
8: aquilo
9: do olhar
8: que já
9: da gente, e do sorriso da gente, a Marina do Banco da Mulher
8: aquilo
9: Empreendedora,
8: que já se
9: da maternidade, do HC,
8: a respeito
9: da casa do autista,
8: do Supremo Tribunal
9: agora junto
8: Federal,
9: com o JHC Governador, vamos levar essa mudança por toda a Lagoa.
8: De relações absolutamente promíscuas entre ministros, advogados
10: no mundo,
8: e até pessoas
10: que
8: estão na condição de mel, e tudo aquilo não passava de narrativas.
10: Já
8: e não se tinha nem
10: mentes,
8: nem desmentidos, nem
10: se dizendo
8: que era verdade ou mentira, nada.
1: Diferentemente da avaliação a respeito do magistrado, Eliana Calmon lamentou a conduta da Procuradoria-Geral da República após o pedido de arquivamento dos fatos expostos pelo relator através da quebra do sigilo do inquérito da PF.
8: E foi a minha grande dificuldade quando eu mais uma vez me decepcionei ao ver a resposta do Procurador-Geral da República dizendo que está tudo nulo, nada disso vale nada, não se obedeceu ao processo e, portanto, este documento que eu recebi que é o relato da Polícia Federal contando fatos que a nação já não ignorava, mas não sabia dos detalhes. Isto é que é o relato ocorrido neste documento. E ele, então, manda arquivar. Naturalmente que este documento
11: esta decisão do procurador-geral é um documento que não tem nenhum valor jurídico, porque ele, envolvido nos fatos relatados pela Polícia Federal, jamais poderia agir como um procurador-geral.
1: O ex-ministro da Justiça e professor de Direito da Universidade de São Paulo, Miguel Reale Júnior, classificou de forma positiva a postura do presidente do STF, Edson Fachin, ao prometer a apuração do caso.
12: A nota do Fachin me pareceu muito, muito boa nesse momento, o que ele poderia fazer, mas me parece muito importante, primeiro porque ele diz que existe, há uma gravidade dos fatos, ele reconhece a gravidade dos fatos, portanto, ele não acha que é um problema de somenos que pode ser jogado para debaixo do tapete. E de outro lado, ele garante e ele assegura que é necessário que o Supremo Tribunal Federal dê uma resposta à sociedade. São dois pontos importantes e, dentro do estilo do Fachin, que é ir ponderadamente encontrando meios de manifestação ou de acolhimento de uma solução justa, ele pede um tempo, ou seja, ele vai conversar, vai formar uma maioria, me parece, que essa é a intenção dele no sentido da responsabilização.
1: Reale afirma ainda que a proteção da imagem do STF depende de uma solução para o caso que tem iniciativa da própria instituição.
12: Eu preferiria que o Supremo tivesse a hombridez nesse instante salvar a instituição, não olhar corporativamente em favor de um dos seus membros, submeter uma investigação correta, imparcial, mas que dê resposta à sociedade. Pode ser que se demonstre que não há responsabilidade, não há fato delituoso, não há fato que ofenda a moralidade, ou seja, não estamos prejulgando, mas é necessário que o Supremo faça essa investigação.
1: O ministro Edson Fachin deu prazo de 5 dias para que Mendonça, Moraes, Gonet e o diretor-geral da Polícia Federal, Andrei Passos Rodrigues, se manifestem a respeito da atual crise. A partir de então, a expectativa é que Fachin conduza toda a polêmica de forma a viabilizar uma saída para a atual crise. De Brasília, André Anelli.
0: Agora a gente dá uma olhada no cenário internacional. Representantes do presidente Donald Trump se reuniram com o governo ucraniano e o presidente Volodymyr Zelensky e levaram ao russo Vladimir Putin também uma proposta para tentar acabar com a guerra entre os dois países. Os detalhes na reportagem do Eliseu Caetano.
13: A nova ofensiva diplomática dos Estados Unidos para tentar encerrar a guerra na Ucrânia terminou o fim de semana sem um acordo de paz e sem um avanço capaz de interromper os combates. Depois de enviarem representantes a Moscou e a Kiev, em menos de 48 horas, americanos, russos e ucranianos voltaram a discutir uma saída negociada para a guerra. Mas, ao final das reuniões, neste domingo, o presidente Volodymyr Zelensky deixou claro que a Ucrânia ainda não vê uma solução imediata. Em entrevista coletiva, depois das negociações em Kiev, Zelensky afirmou que o país trabalha com a expectativa de que a guerra vai continuar e que, por isso, já está discutindo com os Estados Unidos um pacote de apoio para enfrentar o próximo inverno. As negociações começaram no sábado em Moscou. Os enviados do presidente Trump, Steve Witkoff e Jared Kushner, passaram mais de 3 horas reunidos com Vladimir Putin no Kremlin. Os americanos chegaram à Rússia levando o que Trump havia chamado de uma nova ideia para tentar acabar com a guerra. Mas Putin não anunciou nenhuma concessão. O Kremlin classificou a conversa como construtiva e afirmou que foram discutidos possíveis caminhos para um acordo. Ao mesmo tempo, Putin voltou a sinalizar que pretende alcançar os objetivos russos na guerra. Depois de Moscou, Witkoff e Kushner seguiram diretamente para Kiev. Neste domingo, eles tiveram 3 rodadas de negociações com os ucranianos. Representantes de Reino Unido, França e Alemanha também participaram de parte dessas conversas. Zelensky classificou as reuniões como muito substanciais. Entre os principais assuntos estiveram garantias de segurança para a Ucrânia, garantias econômicas, fornecimento de mísseis para sistemas de defesa aérea, Patriot, e um pacote de ajuda para proteger o país durante o inverno. Os Estados Unidos também demonstraram interesse em tentar retomar as negociações formais de paz. Zelensky disse que espera que possa voltar a existir uma mesa de negociação envolvendo Ucrânia, Rússia e Estados Unidos. Mas ainda não há, porém, data ou local definidos para esse encontro. Do lado americano, o discurso foi um pouco mais otimista. Steve Witkoff afirmou que saiu das conversas em Moscou e em Kiev, confiante de que ainda é possível buscar uma solução diplomática. Jared Kushner também disse que espera novos avanços em breve. Mas o resultado concreto deste final de semana ainda é limitado. Não houve anúncio de cessar-fogo permanente, não houve acordo territorial e também não foi apresentada publicamente uma fórmula aceita por Putin e Zelensky para encerrar esta guerra. O principal avanço foi a retomada de um canal de negociação que estava praticamente paralisado. E a declaração de Zelensky depois das reuniões resume o momento. A diplomacia voltou a funcionar, mas Kiev ainda se prepara para a possibilidade de enfrentar mais um inverno de guerra. Direto dos Estados Unidos, Eliseu Caetano para a Jovem Pan.
0: 6:12 aqui no Jornal da Manhã. A gente tem destaque nacional também porque o Congresso encerrou as votações antes das eleições com avanços para o governo. Só que medidas importantes também ficaram para depois do primeiro turno. Acompanhe com a Beatriz Souza.
14: A última semana de esforço concentrado da Câmara dos Deputados e do Senado antes das eleições terminou com a aprovação de diversas propostas nas duas casas e foi marcado por vitórias para o governo do presidente Luiz Inácio Lula da Silva, do PT. Mas, apesar dos avanços, algumas das principais demandas do governo ficaram pendentes. Entre elas, duas consideradas prioritárias, as PECs que tratam do fim da escala 6x1 e da segurança pública. As duas propostas foram aprovadas pela Comissão de Constituição e Justiça, mas não chegaram ao plenário. Com isso, ainda não podem avançar para a promulgação e, portanto, não viraram lei. Mesmo diante das pressões do governo e do apelo popular, o presidente do Senado, Davi Alcolumbre, afirmou que a proposta que altera a escala de trabalho será votada ainda neste ano, depois das eleições. Ele, no entanto, não deixou claro se a votação ocorrerá após o primeiro ou o segundo turno. A próxima semana de esforço concentrado já está marcada para o dia 5 de outubro, dia seguinte ao primeiro turno. Senadores e deputados também aprovaram a medida provisória que suspendeu a cobrança do imposto de importação de 20% sobre compras internacionais de até $50, a chamada taxa das blusinhas. A medida era de forte apelo popular e considerada prioritária pelo governo. O avanço das propostas foi resultado de acordo entre os presidentes Lula, Davi Alcolumbre e o presidente da Câmara, Hugo Mota. Nas redes sociais, Lula comemorou as aprovações e fez um balanço das 5 propostas consideradas prioritárias pelo governo. Segundo o presidente, 3 avançaram no Congresso. Lula também citou outras iniciativas, como Redata, o regime especial de tributação para serviços de data center, que busca incentivar a instalação desses centros no Brasil, e a política de minerais críticos.
15: Apesar da aprovação, outras 5 medidas provisórias editadas pelo governo Lula vão perder a validade antes do primeiro turno das eleições. Os textos não foram analisados durante o esforço concentrado e parlamentares agora se empenham integralmente nas últimas semanas de campanha antes das eleições.
14: Uma delas vence no dia 22 de setembro e autoriza a concessão de subvenção para produtores e importadores de combustíveis derivados de petróleo. Outra medida provisória que também pode caducar é a que abre linhas de crédito para compra de veículos novos por motoristas de aplicativo, taxistas e cooperativas de táxi. As medidas provisórias começam a valer como lei, assim que são editadas, mas precisam ser analisadas pelo Congresso em um prazo de até 60 dias, que pode ser prorrogado por mais 60. No Legislativo, o texto passa primeiro por uma comissão mista, formada por deputados e senadores. Depois, precisa ser aprovado pelo plenário da Câmara e do Senado para ser convertido definitivamente em lei. E com o calendário eleitoral, o Congresso terá agora menos tempo para analisar as propostas que ficaram pelo caminho.
0: É o primeiro assunto aqui para a gente ouvir uma análise com Nelson Kobayashi, que vai comentar os principais temas com a gente nesta manhã de segunda-feira, início de semana. Feriado Nacional, meu caro Kobayashi. E aí, acompanhando a reportagem da Beatriz Souza, algumas vitórias, outras ficam para depois. É o famoso não dá para ganhar todas, né, Kobayashi? Bom dia para você e bem-vindo.
16: Realmente, aí daria para trocar o nome do presidente do Senado para ministro do governo, se tudo que o governo pede consegue facilmente. Bom dia, Nonato. Bom dia a todos que nos acompanham nesse feriadão aqui, nessa segunda-feira. Olha, Nonato, primeiro já me chama muito a atenção o nome que é dado a esse esforço concentrado, Semana do Esforço Concentrado. O nome já é um tapa na cara do brasileiro, né? Porque não é nem a semana do trabalho, é um esforço mesmo. É, assim, é algo que demanda muito esforço dos deputados, dos senadores, irem a Brasília votarem. Algo que é simplesmente o trabalho para o qual eles são pagos. Então, o trabalhador brasileiro que todo dia tem um dia de esforço concentrado, vê lá os seus representantes tendo uma semana de esforço concentrado para fazer simplesmente o trabalho deles. E aí eles vão e nessas questões todas chama a atenção algumas dessas pautas. Primeiro, o fim da escala 6x1 que foi sequestrado pela pauta eleitoral. Isso tem sido promessa de campanha, isso está nas campanhas do presidente da República, prometendo ao trabalhador mais folga, mais lazer, um dia de descanso que vai melhorar a vida do cidadão brasileiro. Também está na pauta de muitos da oposição, veja só, porque as eleições estão aí e demora muito para explicar que isso não vai ser, no fim das contas, tão bom assim para o trabalhador, já que pode gerar desemprego, informalidade e inflação. E inflação pune justamente o trabalhador mais pobre. Então, estão aderindo, né? Aliás, muitos votaram favoravelmente na CCJ, aprovando na Comissão de Constituição e Justiça, e se for para o plenário, certamente votarão a favor também aqueles que estão disputando a eleição com dificuldade nas pesquisas. A questão envolvendo a MP, que é do fim da taxa das blusinhas, uma hipocrisia, porque quem criou a taxa das blusinhas foi o próprio presidente, a sua equipe, os parlamentares que foram presidente e relator da comissão que aprovou o fim da taxa das blusinhas, né, endossou a MP do governo, votaram lá atrás a favor da taxa das blusinhas e agora fizeram parecer contrário à taxa das blusinhas, tudo, mais uma vez, também sequestrado pela pauta eleitoral. Essas semanas de esforços concentrados deveriam ser todas, mas se for para ter uma só, Nonato, não deveria ser faltando 3 semanas para as eleições, porque senão o debate fica de lado e o interesse fica todo no voto.
0: Nelson Kobayashi analisando com a gente os principais temas nesta manhã de segunda-feira, volta daqui a pouquinho. Olha, o feriado de 7 de setembro terá o rodízio de veículos suspenso na capital paulista e operação especial no transporte público também. Já o comércio, esse espera um dia movimentado com previsão de mais de 2 milhões de turistas e grande expectativa para o comércio, para as vendas de um modo geral. Repórter Danúbia Braga participa aqui com a gente do Jornal da Manhã, tem mais informações a respeito desse feriado, dessa expectativa e dessas modificações na cidade de São Paulo. Gelada hoje, Danúbia Braga. Bom dia para você e bem-vinda.
17: Manhã fria, viu, de 7 de setembro, Nonato. Bom dia para você, bom dia a todos. Tá congelante aqui na rua. Mas a expectativa é de muito movimento para esse feriado, para quem está de folga, feriado prolongado e pode aproveitar com a família, com os amigos, ainda que seja nesse frio. Agora a gente fala a respeito do rodízio de veículos suspenso na capital paulista, então veículos com placas finais 1 e 2 podem circular livremente. A gente também tem alteração quando diz respeito ao transporte público. Então, para quem pretende circular pela cidade utilizando ali metrô, CPTM, ônibus, tem uma operação especial por conta também dos desfiles. Então, metrô e CPTM vão ter essa operação. Tanto que as linhas 10 Turquesa, 11 Coral, 12 Safira, 13 Jade da CPTM vão ter intervalos normais iguais aos de sábado e domingo. No feriado, a circulação permanece igual com o tempo médio praticado no domingo. O metrô tem operação ininterrupta entre sábado e domingo, mas as linhas 1 azul, 2 verde, 3 vermelha e 15 prata funcionaram durante toda essa madrugada e ao longo do dia de hoje também vão funcionar normalmente. Agora, os ônibus vão ter uma operação especial pensando no desfile, para atender ao desfile público cívico-militar no Sambódromo do Anhembi. Então a SP Trans reativou a linha 179A/10, que funciona metrô Tietê-Anhembi, vai funcionar das 5 da manhã até as 2h40 da tarde. O serviço vai fazer uma ligação, então, entre a estação Tietê do metrô e o local do desfile, atendendo ali aos pontos de parada ao longo desse percurso. Os parques municipais funcionam também normalmente. Quando a gente fala em comércio e turismo, qual a expectativa de movimento ao todo para esse feriado, em torno de 3,5 bilhões de reais, envolvendo ali pelo menos 200 mil visitantes, liderando nessa pesquisa que foi realizada em mais de 92 cidades. São Pedro e São Sebastião ganharam ali destaque de acordo com a pesquisa realizada. Feriado prolongado, então, deve movimentar a economia quando a gente pensa no turismo. A projeção é de 2,8 milhões de turistas circulando pelo estado de São Paulo. Os dados se refletem nesse cenário otimista, principalmente para o setor hoteleiro, que deve receber muitos visitantes. Então, o comércio deve ser movimentado. Tinha uma expectativa de muita gente ir para São Pedro e São Sebastião, ainda com esse frio. A gente também sabe que muita gente acabou mudando ali o destino, também correndo para as regiões em que o frio acaba sendo ali mais gostoso. Quando a gente pensa, por exemplo, em Campos do Jordão, muita gente também aproveitou para correr para lá nesse feriado. E nessa segunda-feira, então, de feriado, rodízio suspenso, ainda assim, muita gente deve circular por São Paulo e diversas cidades. Volto com você, Nonato.
0: As informações em torno das perspectivas para esse feriado de 7 de setembro, como a Danúbia destacou, acabou ficando um fim de semana prolongado para muita gente, né, emendando aí sábado, domingo e hoje, segunda-feira. Jornal da Manhã, 6h22.
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5: Agora são 6 horas e 28 minutos.

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1: O Senado Federal aprovou o projeto de lei que busca modernizar o marco legal do seguro rural e incentivar a ampliação de áreas asseguradas no país. Quem traz as informações para a gente é a apresentadora do Hora H do Agro, Mariana Grilli.
2: Na última semana, o Senado Federal aprovou o projeto de lei 2951 de 2024, iniciativa que moderniza o marco legal do seguro rural e cria mecanismos estruturantes para a gestão de riscos no agronegócio brasileiro. A medida é vista pelo setor produtivo e pelo mercado financeiro como um passo decisivo para conferir previsibilidade às políticas de financiamento da safra e reforçar a resiliência do campo frente às emergências climáticas. Entre os principais avanços do projeto estão a vedação ao contingenciamento dos recursos destinados ao programa de subvenção ao prêmio do seguro rural, chamado PSR, e a autorização para a criação do chamado Fundo de Catástrofe, que contará com a participação então de seguradoras, resseguradoras e do poder público. Além disso, a nova legislação também regulamenta o uso das apólices de seguro rural como garantia em operações de crédito, o que visa facilitar o acesso ao financiamento e reduzir os índices de inadimplência no setor. O avanço foi comemorado então por especialistas e representantes do mercado. Em publicação nas redes sociais, o ex-assessor do Ministério da Agricultura e atual assessor parlamentar do Senado, José Ângelo Mazzillo Júnior, ressaltou que a aprovação do PL é fruto de 2 anos de articulações no Congresso e marca o início de uma nova etapa crítica: a regulamentação do Fundo de Catástrofe e o fortalecimento da governança do PSR. E a Confederação Nacional das Seguradoras, a CNSEG, também avaliou o movimento de forma bastante positiva. Na visão da entidade, a estabilidade nos repasses de subvenção e a criação de uma rede de proteção eficiente são indispensáveis para reverter a queda acentuada na área agrícola coberta por seguros no Brasil, o que vem se intensificando nos últimos anos. A CNSEG reforça ainda que a expansão do seguro é a chave para atrair capital privado e baratear o financiamento para o campo. Com a matéria aprovada pelo Legislativo, o texto então segue agora para a sanção presidencial, transferindo o foco do setor então para o processo de regulamentação e implementação prática do novo marco. Vale a gente lembrar aqui que o agronegócio brasileiro é, como a gente já sabe, né, um dos principais motores da economia do Brasil. Tudo começa no campo, mas somente cerca de 3% da área produtiva do Brasil é assegurada. Então a gente está falando aí de um setor que está altamente em risco com a questão da emergência climática, sem seguro, sem essas áreas protegidas. Então vamos continuar acompanhando o avanço desse PL e como colocá-lo também em prática, esse novo marco, esse novo momento do seguro rural brasileiro tão necessário. A gente vai falar mais sobre isso lá no Hora H do Agro, então fica o convite para você continuar aqui acompanhando esse assunto lá no nosso programa. A gente está no ar todo sábado às 5 da manhã, no horário alternativo do domingo às 6 da manhã, além do programa ficar disponível na íntegra no canal da Jovem Pan no YouTube.
1: Jornal da Manhã, 6 horas e 31 minutos.
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2: Jornal da Manhã, são 6 horas e 37 minutos. O ministro André Mendonça tomou uma decisão importante sobre os desdobramentos do caso Master. Os detalhes na reportagem aqui de Matheus Dias.
3: O ministro André Mendonça liberou para julgamento no plenário do Supremo um relatório da Polícia Federal que apontou uma suposta relação entre o ministro Alexandre de Moraes e o ex-banqueiro Daniel Vorcaro. A crise no STF começou justamente depois que Mendonça quebrou o sigilo das mensagens enviadas por Vorcaro a Moraes. Em resposta, Moraes pediu que o colega fosse investigado no inquérito das fake news. Agora caberá ao ex-presidente do STF, Edson Fachin, decidir a data para a discussão. Fachin pediu informações a Moraes e a Mendonça sobre o caso, além do procurador-geral da República, Paulo Gonet, e do diretor-geral da Polícia Federal, Andrei Rodrigues. O presidente do STF deve esperar as respostas para decidir o próximo passo. Senador Hamilton Mourão, ex-vice-presidente de Bolsonaro, avalia que Moraes comete abusos desde a condução do julgamento do 8 de janeiro de 2023.
4: E o ministro Alexandre Moraes reage de uma forma intempestiva, usando um relatório de inteligência para acusar o ministro André Mendonça. E qualquer estudante de direito do primeiro ano sabe que relatório de inteligência não é documento comprobatório para uma investigação criminal. Além disso, ao revelar um relatório de inteligência, qual era o grau de sigilo desse relatório? Confidencial? Secreto? Então, há vários crimes envolvidos aí.
3: Professor de Direito Constitucional da Universidade Federal Fluminense, Gustavo Sampaio, diz que a guerra da Suprema Corte deixou de ser contra agentes externos e também defendeu que afastar Moraes não é solução.
5: Não acho que esse seja o caminho propriamente. Por quê? Porque, em verdade, nós precisamos de investigação. Então, mais do que um afastamento cautelar, é preciso que o plenário do Supremo Tribunal Federal autorize a instauração de procedimentos investigativos para que a verdade apareça. Agora, respondendo para concluir, pelo Poder Geral de Cautela, nada obsta que o presidente do Supremo Tribunal paute ao plenário a possibilidade de afastamento de um ou dois ministros, ou até que, provocado por quem quer que tenha legitimidade para tanto, afaste, por exemplo, o Procurador-Geral da República.
3: Professor de Direito ainda diz que não é possível colocar Moraes e Mendonça na mesma prateleira nesse momento.
5: O que se investiga no caso do ministro Moraes, ou melhor, que se pode investigar se houver autorização do plenário, é a relação dele, ministro, com o presidente do Banco Master, para se saber se essa relação era lícita, não tinha ela qualquer condão delituoso, ou se era uma relação que estava sob a significação do direito penal. Ministro André Mendonça, não há desconfiança sobre o ministro Mendonça, senão a de que ele estaria manobrando investigações para atingir um colega de bancada, o ministro Alexandre de Moraes. Também.

0: É uma conduta grave.
1: Em meio à crise no Supremo Tribunal Federal, envolvendo os ministros Alexandre de Moraes e André Mendonça, quem se posicionou foi outro magistrado. Flávio Dino publicou nas redes sociais um texto no qual começa dizendo que, no meio da guerra, a primeira vítima é a verdade. O ministro ainda disse que tem percebido que dentro da Suprema Corte, problemas graves e reais têm se misturado com interesses eleitorais, econômicos e até ódios pessoais.
2: Sem citar o inquérito das fake news relatado por Alexandre de Moraes, Flávio Dino disse que é a favor da conclusão das investigações, mas questionou se um inquérito deve ser arquivado por motivo de tramitação longa. E no fim das contas, quem decide o que é tramitação longa? A fala vem depois do presidente do Supremo, Edson Fachin, prometer encerrar a investigação, que tramita no STF há 7 anos. Na postagem, Dino escreveu: é possível a um julgador, qualquer seja ele, prometer o final de um inquérito, como se fosse candidato ou para receber aplausos? Questionou em uma publicação feita no Instagram. Ele não mencionou o presidente do Supremo na postagem.
3: Nelson Kobayashi é o assunto que tem dominado o noticiário nos últimos dias e assim deve ser por mais algum período. Estava aqui pensando cá com os meus botões. Acho que o ministro Edson Fachin não imaginava pegar uma bomba dessa na sua presidência, no seu momento de assumir a presidência do Supremo Tribunal Federal. Porque, de algum modo, ele que vai ter que determinar aí os caminhos a seguir para a gente acompanhar essa crise e, quem sabe, debelá-la do Supremo, não?
4: Pois é, Nonato. A maior crise institucional envolvendo o nosso judiciário, o nosso Supremo Tribunal Federal, justamente agora no mandato do presidente Edson Fachin à frente da corte. Pelo menos ele não tem relações com o Banco Master, pelo que se sabe até agora. Ainda bem que pelo menos o presidente não tem nenhum tipo de envolvimento. E agora a bola está com ele. A batata quente está na mão do presidente, porque quando o ministro André Mendonça libera o caso para o plenário, significa que agora quem decide é o presidente da corte. Se vai colocar ou não vai colocar ao plenário, se colocando, quando isso será feito, é ele quem escolhe a data da pauta, e mais do que isso, se essa sessão será aberta, transmitida pela TV Justiça, pública, ou se será fechada, sigilosa, por envolver ali os interesses de um ministro da Suprema Corte. A gente não sabe também se ele vai chamar ali uma reunião informal, como tentou fazer com o ministro Dias Toffoli. Na ocasião não deu muito certo, né? Quando saiu as divulgações, quando saíram as divulgações de relações do resort Itaiaia, do Dias Toffoli, e que houve uma pressão para que ele deixasse a relatoria. Naquela ocasião parece que foi pior a encomenda, né? Foi pior o resultado do que a encomenda, que daí surgiu inclusive dúvidas se algum dos ministros não estava gravando seus pares ali para depois voltar para a imprensa. Então a situação está com o ministro Edson Fachin e nesse momento, ainda com maior dificuldade, ele não tem sequer a confiança, a credibilidade do próprio PGR, que poderia ser aquele órgão a opinar nesse momento, porque o PGR, o Paulo Gonet, também está envolvido. Contra ele também pesa alguma acusação, algum indício de prática de crime. Então, nesse momento, que haja serenidade, que haja responsabilidade, que haja rigor do ministro-presidente com sabedoria, porque a situação não é fácil, mas exige do presidente da corte uma medida, já que todos já tiveram acesso a tantos indícios de gravidade que envolvem o nome do ministro Alexandre de Moraes. Aliás, a sociedade civil está se mobilizando, pedindo uma resposta do presidente da corte. A bola está com ele.
3: Agora 6h44. Está na hora de mais uma edição do É da Sua Conta, o nosso quadro diário em parceria com o Banco PicPay, sobretudo aquilo que afeta aí o seu bolso. E para combinar com o Dia da Independência do Brasil, o tema do programa de hoje é independência financeira, claro. Ou melhor, como conquistar, né, a sua independência financeira? Renata Flores participa com a gente, traz aqui dicas para quem tem esse objetivo. Renata.
5: Oiê, tudo bem? Olha, a independência financeira é o sonho de muitos brasileiros, mas a verdade é que para uma boa parte da população, esse ainda é um sonho distante. Um levantamento divulgado pela Serasa em setembro de 2024 mostrou que apenas 35% dos brasileiros consideram que atingiram a independência financeira. E aí, para os entrevistados, conseguir pagar as contas em dia, ter os gastos planejados e também pagar as dívidas de forma segura são alguns dos primeiros passos para atingir a estabilidade financeira. Acontece que seguir esses passos exige muita organização. Além disso, é essencial ter uma reserva emergencial sempre à mão em casos de imprevistos. 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Amanhã eu volto com mais um É da Sua Conta. 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Até amanhã.
3: Até amanhã, então, Renata Flores, sempre com a gente no É da Sua Conta. Agora temos 6 horas e 47 minutos. Está na hora de você conferir os destaques dos principais jornais que já circulam nesta manhã de segunda-feira. Começando pelo Estadão, jornal Estado de São Paulo, está aqui a manchete principal. Dívida pública deve superar o PIB em 2034, prevê o mercado, hein? Para o FMI, sem um plano fiscal, será atingida essa marca, né, de dívida pública superando o PIB em 2034, já em 2027, diz aqui o Estadão. Outro destaque, inclusive com a foto de uma personagem, número de pessoas morando sozinhas dispara em São Paulo, é destaque também do Estadão. Direita radical vence em Estado alemão, mas precisará formar uma coalizão. Mendonça libera para o plenário análise de relatórios sobre Moraes. São alguns dos temas que estão na capa do Estadão de hoje. Do jornal O Estado de São Paulo, a gente vai para a Folha de São Paulo. A manchete principal está aqui, ó. Extrema-direita vence eleição local na Alemanha pela primeira vez após a Segunda Guerra. O AfD fez maior bancada num dos estados, mas vai precisar agora negociar com outros partidos para obter uma coalizão. Novo é sigla mais à direita, PSTU mais à esquerda, diz o GPS partidário, segundo a Folha de São Paulo. Foto de capa da Folha para São Paulo, registrando temperatura média de 12 graus. E o feriado deve continuar gelado, diz aqui a Folha de São Paulo na sua edição de hoje. E agora vamos para o jornal O Globo. Conta pesada, juro alto afeta e custo das dívidas de empresas da Bolsa sobe 12% em 3 meses. Balanços das companhias listadas na B3 mostrando gastos de R$ 99 bilhões no segundo trimestre. Foto de capa, jogadores do Flamengo comemorando, já que o Brasileirão tem um novo líder, que é o time do Rio de Janeiro. São destaques de hoje do jornal O Globo. Assuntos de capa dos principais jornais do país e que você acompanha diariamente aqui na programação da Jovem Pan. E o show business recebeu na última edição Felipe Abramovay, da Pilar, do setor imobiliário e de tecnologia. Acompanhe com o Bruno Meyer.
0: Vocês, desde a fundação, vocês bateram quantos bilhões de vendas? Eu tinha um número de 10 bilhões de vendas, acho que é do ano passado, é isso?
6: A gente bateu 10 bilhões agora, em agosto, acabamos de bater 10 bilhões de vendas.
0: 10 bilhões?
6: 10 bilhões.
0: Tá,
6: A gente fez... Um dado interessante é que a gente demorou 41 meses para vender 5 bilhões e agora a gente vendeu 5 bilhões em 14 meses.
0: Ô Felipe, qual que foi a maior venda de vocês até hoje?
6: A gente fez uma venda de 100 milhões, foi a maior venda que a gente fez.
0: De um apartamento?
6: De uma casa.
0: De uma casa?
6: De uma casa.
0: Em São Paulo?
6: Em São Paulo.
0: 100 milhões de reais. O que que tinha nessa casa?
6: Aí eu tinha um desejo muito, muito grande de quem estava comprando a casa.
0: Pode falar o bairro? Pode falar o bairro?
6: Jardim América.
0: Jardim América, uma casa de 100 milhões de reais. Eu fiz uma pergunta para um CEO de uma importante incorporadora de São Paulo também. Eu perguntei para ele, Quanto é o apartamento mais caro do Brasil? Ele trouxe a resposta. Agora eu pergunto para você também, que está no setor há 5 anos. Quanto é o apartamento ou a casa mais cara do Brasil?
6: A gente teve uma casa que, se não foi a transação mais cara, foi uma das mais caras, que saiu esse ano, que não foi na Pilar, mas foi uma casa que virou notícia, enfim, foi uma casa vendida, se não me engano, por 250
0: milhões. 250 milhões.
6: Tá. Eu acho que essa foi talvez uma das maiores transações do...
0: Em São Paulo.
6: Tá.
0: Superou aquele CEO que veio aqui, porque ele falou que o apartamento mais caro que ele tinha vendido foi no valor de 150 milhões de reais.
3: Jornal da Manhã, 6 horas e 51 minutos.
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0: amanhã, 6h56. Hora do esporte aqui na programação. O Flamengo assumiu a liderança do Campeonato Brasileiro após vencer o Remo. A rodada também teve vitórias de Cruzeiro, Santos e Mirassol, além da virada da Chapecoense sobre o Corinthians. Detalhes com Pedro Marques.
1: O Campeonato Brasileiro tem novo líder. No Mangueirão, em Belém, o Flamengo bateu o Remo por 1 a 0 com gol de Samuel Lino no segundo tempo. O atacante vive grande fase. Já são 5 bolas na rede nos últimos 6 jogos. Quem ajudou o Mengão a subir a ponta foi o rival Botafogo, que segurou um empate sem gols com o Palmeiras no Nilton Santos. Em Belo Horizonte, sob protestos da torcida após cair para o Galo na Copa do Brasil, o Cruzeiro venceu o Atlético Paranaense por 3-1 e encostou no G4 da competição. No Beira-Rio, em confronto direto na parte de baixo da tabela, o Santos derrotou o Internacional por 3-2. O Peixe aproveitou os erros do Colorado e abriu 3 gols de vantagem, mas levou sustos na etapa final antes de confirmar a vitória. Quem acabou surpreendido dentro de casa foi o Corinthians, que saiu na frente logo cedo com o Matheus Bidu, mas levou a virada da lanterna chapecoense com 2 gols de Marcinho. O Mirassol também venceu de virada o Coritiba fora de casa e abriu 3 pontos de vantagem para a zona de rebaixamento. A 26ª rodada do Brasileirão encerra hoje, com Vitória e Grêmio às 8 da noite no Barradão, em Salvador.
0: No futebol alemão, o Mainz goleou o Hamburgo por 5 a 0 e avançou na tabela da Bundesliga. Acompanhe com o Guilherme Silva.
2: Pelo campeonato alemão, o Mainz goleou o Hamburgo por 5 a 0 e se manteve no topo da classificação, enquanto o seu adversário é a pior campanha até aqui na Bundesliga. Destaque para os gols. Becker abrindo o placar, Muene fazendo o segundo para o Mainz, além de Philipp Tietz, que marcou 2 vezes, e Ransford, que fechou a conta no 5 a 0 para o Mainz. E falando de classificação, o Mainz é o 5º colocado na Bundesliga, até aqui com 4 pontos em 2 jogos, e o lanterninha Hamburgo, que em 2 partidas não venceu nenhuma até agora e tem o pior saldo de gols no alemão.
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0: Olá, bom dia. Estamos começando mais um Jornal da Manhã nesta segunda-feira, dia 7 de setembro de 2026. São 7 horas e 25 minutos e estaremos juntos até as 8h30 da manhã. Eu estou aqui ao lado das minhas companheiras de bancada, as jornalistas Natália Barros, Camila Bibiano, nosso querido Wesley Costa aqui na técnica, a Júlia Azevedo e a Ana Luísa Leão nas redes sociais. E o Maílson Franklin, sempre direto das ruas de Maceió, junto com Geraldo Salgueiro. Bom dia, Natália Barros. Bom dia, Camila Bibiano. Sejam muito bem-vindas neste feriado de 7 de setembro.
1: Muito bom dia, João Mouzinho. Bom dia, meu querido ouvinte. Feriador, né? Começando a semana com mais um dia de descanso, João. Pelo menos para a maioria da população. Mas a gente está aqui muito firme, muito forte. Perdoe aqui a voz, viu, ouvinte? Peguei uma gripe, então hoje minha voz está comprometida, mas estamos aqui para trazer o melhor da informação para você. Nesse comecinho de semana, está começando, né? A segunda semana de setembro, nesse 7 de setembro, feriado da Independência. Muito obrigada pela sua companhia, obrigada pela sua audiência, você que está em casa, você que está relaxando aí no feriado, puxa a cadeira, pega um cafezinho, que está começando mais um Jornal da Manhã. Vamos seguindo, muito bom dia, Camila Bibiano, como é que você está hoje?
2: Muito bom dia, Natália, bom dia, João, bom dia a todo mundo que está nos acompanhando, bom dia também ao nosso querido Wesley, aqui que a gente na técnica, né, fazendo esse jornal acontecer. E a você, né, que acordou cedinho em pleno feriado e está conosco aqui sintonizado na Jovem Pan, a você que está na estrada, a você que está indo para o desfile, né, de 7 de setembro, o desfile da Independência do Brasil, a gente também vai trazer detalhes sobre esse desfile no programa de hoje. Muito obrigada pela sua companhia, pela sua audiência desse feriado e estamos juntos até as 8h30 da manhã com muita informação.
0: Natália Barros, Camila Bibiano, um fato, né, que tem chamado muita atenção é que durante essa campanha política, né, partidária que a gente tem acompanhado e cobrido, né, a gente tem cobrido de forma exaustiva essa campanha, a gente tem observado que a candidata ao Senado Federal da República, a senhora Marina Caldas, ela vem fazendo críticas, muitas críticas, em relação ao CRIA, né? As creches CRIAs, que o estado de Alagoas fez um trabalho junto com a Secretaria de Educação, integrada com outras secretarias, justamente para desenvolver a nossa primeira infância em muitos municípios alagoanos. O que vale ressaltar e lembrar é que uma creche CRIA, ela foi trazida aqui, né, para Maceió, para o seu desenvolvimento e, sobretudo, para as crianças da nossa cidade. E, simplesmente, o ex-prefeito de Maceió negou justamente cuidar, zelar dessa creche cria, como outros gestores municipais fizeram nos quatro cantos do estado de Alagoas. A crítica política, ela deve existir, ela é salutar, faz parte do processo democrático. Agora, a crítica vazia, principalmente de algo, de um projeto que ajuda o desenvolvimento da primeira infância, que desenvolve justamente as crianças do nosso estado de Alagoas, é algo para ser aplaudido. Deficiências, todo e qualquer projeto vai existir, vai ter. Agora, você ser contra algo que está posto, algo que está posto, que desenvolve de fato o nosso estado de Alagoas, é muito, muito ruim. Essa crítica vazia, justamente para tentar lacrar nas redes sociais, sem saber de fato o que existe ali. Por outro lado, a gente viu recentemente, Natália, Camila, quando foi colocado no Senado Federal da República a discussão para um empréstimo, né, para a Prefeitura de Maceió, 150 milhões de dólares, para áreas estratégicas, para o desenvolvimento da nossa capital, o senador Renan Calheiros votou a favor desse empréstimo. Ou seja, sabendo, né, é sabido de público que são polos distintos, politicamente falando, mas o bem de Maceió, o bem da nossa gente, se sobrepõe a qualquer tipo de rivalidade. Então, política se faz com maturidade, se faz com equilíbrio, justamente, né, pensando no nosso povo e na nossa gente. Ou seja, a disputa do Senado Federal da República é algo que tem que ser feito de forma séria, de forma coerente. Ou seja, apontando os problemas que existem em Maceió, mas apontando também as soluções, tanto na nossa capital quanto no nosso estado. São 102 municípios. Não pode haver senador da República de Maceió. Não pode haver senador da República da região metropolitana. Um senador da República, ele cuida da nossa gente como um todo, dos 102 municípios. Então, é importante que a população tenha essa consciência, que a população saiba de fato enxergar o que está acontecendo atualmente no nosso pleito eleitoral. Natália Barros, Camila Bibiano, dito isto, né? Vamos para as nossas principais manchetes do dia. Após evento esvaziado no sertão, JHC cancela agendas em Jacaré dos Homens e também Monteirópolis.
1: Deputado Marcelo Vitor diz que o ex-prefeito de Maceió não tem experiência para governar Alagoas.
2: População reclama de espera de 5 horas por atendimento em hospital veterinário de Maceió.
0: Vamos trazer ainda que candidata ao Senado usa aplicativo de atendimento de saúde municipal para fazer campanha eleitoral.
1: E veja que o 7 de setembro vai alterar funcionamento de bancos, comércio e órgãos públicos aqui em Alagoas.
2: E Carmen Lúcia vê erros tanto de Moraes quanto de Mendonça e vira peça-chave na disputa por hegemonia no STF.
0: Essas e outras informações, outras manchetes, você vai verificar aqui conosco no Jornal da Manhã pela Jovem Pan em 100,7.
1: É isso aí, João Mouzinho, Camila Bibiano, meu querido ouvinte. Está começando mais um dia de notícias nesta segunda-feira, segunda-feira de feriado de 7 de setembro. Então você fica aqui com a gente, fica sintonizado que tudo isso e muito mais você confere aqui no Jornal da Manhã.
2: E olha, ouvinte, a sua participação aqui com a gente é muito importante. Você pode enviar a sua mensagem aqui para o WhatsApp do Jornal da Manhã.
1: Mande para a nossa produção a sua sugestão, seu reclame, as suas dúvidas pelo número 82 999 32 7591.
0: Repete aí, Natália Barros, por favor.
1: É o 999 32 7591, João e Camila.
0: Tá aí o nosso contato do nosso WhatsApp aqui do Jornal da Manhã. Então você que tá ligadinho na Jovem Pan 100,7, manda uma mensagem de texto, uma mensagem de voz, faz um vídeo de como anda a sua comunidade, a sua localidade. É sempre importante essa troca, esse feedback de você que tá aí do outro lado, sempre nos auxiliando, né? Vamos agora nos conectar com o Maílson Franklin, direto das ruas da capital alagoana. Bom dia, Maílson Franklin, é com você.
1: Cadê Maílson, rapaz?
0: Maílson Franklin, hello! Maílson Franklin não está conectado conosco, né? Daqui a pouco a gente...
3: Tô falando!
1: Olha ele, olha ele!
0: Olha ele!
1: Ele já está na rua, bom dia. Minha gente!
3: Já estou nas ruas, bom dia, João Mozinho, bom dia, Camila Bibiano, bom dia, Natália Barros, bom dia você, ouvinte do programa Jornal da Manhã. Hoje é segunda-feira, 7 de setembro de 2026. Olha que semana diferente, que início de semana diferente. Início de semana com feriado, não é verdade? Com feriado nacional, dia da independência do Brasil, né? E esse ano a independência do Brasil completa 204 anos. Então aquele feriado em todo o país, feriadão, muita gente viajou, muita gente está aproveitando esse feriado com a sua família no litoral norte, no litoral sul. Não é verdade? Muita gente, né, viajando, aproveitando. E começando essa semana, que semana já começa com feriado. Muita gente gosta, tem outras que não gostam. Principalmente em uma segunda-feira, quando é uma segunda-feira, né, de feriado. Mas vamos embora, vamos passar a informação do trânsito nessa segunda-feira tranquila aqui na capital alagoana. Vamos lá.
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3: Olha, Avenida Duval de Góes Monteiro e Avenida Fernandes Lima, trânsito flui normalmente, sem nenhum engarrafamento, mal passa carro nas avenidas devido a esse feriado de 7 de setembro, não é verdade? Na Avenida Menino Marcelo havia expressa a mesma coisa. Já na parte baixa aqui de Maceió, atenção você motorista, que vai vir pela Orla da Pajuçara, Orla da Ponta Verde, a Avenida Cícero Toledo, no início, essa avenida logo aqui, para quem vem de Jaraguá, logo depois da curva aqui do Delman, bem próximo aqui ao Porto de Maceió, essa avenida está interditada devido ao desfile de 7 de setembro. Então, você quem vai sentido Pontal, você não pode pegar aqui essa Avenida Cícero Toledo, sentido Jaraguá. Você obrigatoriamente, você vai ter acesso pela Avenida Sai Albuquerque, tá bom? E mais na frente vai ter outro desvio. Por quê? Porque o desfile está marcado para acontecer 9 horas e os militares já estão, né, na avenida. O desfile acontece em frente ao Memorial à República, então toda essa Avenida da Paz e a Avenida Assis Chateaubriand, ela está interditada devido...

0: estrada para você pegar o seu destino, porque devido ao desfile, né, os dois lados estão bloqueados dessa avenida, porque os militares, né, uma concentração muito grande de militares, né, para o desfile de 7 de setembro, então é necessário que essas avenidas elas sejam bloqueadas. Mas eu já vejo aqui que tem agente do DMTT aqui, bloqueou aqui, sinalizando para o motorista pegar a saída Albuquerque. Fora isso, trânsito normal, sem nenhum engarrafamento, sem nenhum trânsito, né? Claro, 7 de setembro, feriado, né, minha gente? Quando a gente sabe quando é um feriado, o trânsito fica uma maravilha, tá bom? Essa foi a informação do trânsito aqui da nossa capital. Agora vamos às informações do tempo. Vamos às informações do tempo, saber como é que está esse 7 de setembro, se vai dar praia hoje. Vai dar sim, Maceió está fazendo 26 graus, tempo predominantemente ensolarado, a mínima é de 24, a máxima é de 29 graus, né? As rajadas de vento estão a 25 km por hora e hoje não há previsão de chuva, apenas sol, tempo ensolarado, então dá para você aproveitar essa praia nesse feriado de 7 de setembro. Vem aqui para Pajuçara, para Ponta Verde, né? Litoral Norte, Litoral Sul, porque o trânsito está uma maravilha e hoje é feriado, tem dia para você aproveitar realmente nesse feriado de 7 de setembro, tá bom? Então hoje não há previsão de chuva, apesar que estamos ainda no inverno, viu? O inverno só termina lá para o dia 20, pro dia 20 de setembro. São essas as minhas primeiras informações. Daqui a pouco eu volto, João Mozinho, Natália e Camila, já diretamente, já estou me aproximando aqui da concentração, do palanque, das arquibancadas, né, onde vai acontecer o desfile da independência do Brasil. Então daqui a pouquinho eu já volto trazendo informações da movimentação, como é que está aqui, né, as pessoas chegando, já chegando cedo para garantir o seu lugar, para logo mais o desfile estar marcado para acontecer às 9 horas da manhã, tá bom? Daqui a pouco eu volto com mais informações pelas ruas das ruas da cidade diretamente nessa segunda-feira, programa ao vivo, dia da independência do Brasil. Eu sou Maílson Franklin, volto já.
1: Tá aí o Maílson Franklin, né, trazendo as primeiras informações do nosso trânsito, do nosso clima aqui na capital alagoana, né? Esse dá um clima tranquilo, né, nesse feriado de 7 de setembro, muita gente em casa, descansando, né, curtindo aí esse feriadão, muita gente retornando também aí dos litorais, norte e sul, aqui do nosso estado, para nossa capital. Natália Barros, Camila Bibiano. A candidata ao Senado Federal da República, a Marina Caldas, ela tem usado, né, um aplicativo de atendimento de saúde público aqui da capital, justamente para se promover politicamente, eleitoralmente, e é bom que o Tribunal Regional Eleitoral possa verificar essa situação, né, o uso da máquina pública, justamente para tentar, né, ampliar a sua imagem perante os usuários desse sistema de saúde aqui da nossa cidade. Traz mais detalhes, Camila Bibiano.
2: Pois é, João, a candidata ao Senado e esposa do ex-prefeito de Maceió, João Henrique Caldas, que disputa o governo do estado, Marina Cândia, ou Marina JHC, como ela usa agora, né? Usou o serviço utilizado pela Secretaria Municipal de Saúde para marcação de consultas médicas, acessado por várias pessoas diariamente, para fazer campanha eleitoral. É possível ver que no serviço oferecido pela Prefeitura de Maceió, no aplicativo do WhatsApp, a imagem de Marina JHC é a primeira mensagem enviada ao usuário em resposta ao acesso. Já as mensagens de atendimento só aparecem em seguida, relacionando o serviço à imagem da candidata. Apesar de não apresentar o número de Marina Cândia ou um pedido expresso de votos, a conduta é vedada pela Justiça Eleitoral, caracterizando abuso de poder político e uso da máquina pública. O crime eleitoral é previsto na Lei 9.504 do ano de 1997, que proíbe especificamente a exploração de canais de comunicação institucional em benefício de candidatura. As penas estabelecidas para esse tipo de delito podem variar da aplicação de multas até mesmo a cassação do registro de candidatura.

0: Para estabelecer a punição, a Justiça Eleitoral considera o alcance do serviço explorado de forma ilegal e sua capacidade de desequilibrar a disputa entre os candidatos. E é importante a gente destacar, né, essa situação, porque tudo isso também pode ser denunciado através do aplicativo Pardal, né, que temos hoje do TSE, que já está valendo desde que começou a campanha. Várias pessoas que notaram isso aí, a imprensa ficou sabendo através da denúncia dos próprios usuários. A gente fala de um equipamento, de uma ferramenta para marcação de consultas de saúde. Então imagina só quantas pessoas não devem acessar isso diariamente, até essa questão da imagem, né, da candidata ser vinculada ao serviço via público, João.
1: Como a Camila muito bem colocou, isso pode, e não só pode, como deve ser denunciado no aplicativo Pardal. Eu acredito também que outros partidos que estão na disputa eleitoral devem acionar justamente as suas equipes jurídicas para expor. É a mesma coisa, por exemplo, do camarada acessar um aplicativo ali do SUS e tá o Lula com o número 13 dizendo, ó, vote em mim. Isso não existe. Você está utilizando a máquina pública para fazer uma campanha maciça através das redes sociais. E a gente não sabe, Natália, Camila, nossa cara audiência, nem quantificar quantas pessoas foram acessadas justamente através desse WhatsApp institucional da Secretaria Municipal de Saúde. Eu já tenho outras informações, e a equipe da Folha de Alagoas também já está com algumas imagens de alguns equipamentos públicos de Maceió, que tem as fotos, Natália e Camila, dessa candidata no local onde cuida de animais, onde cuida de seres humanos. Parece que foi feito, né, uma plotagem, parece que foi feita uma estrutura justamente para estar divulgando a imagem dessa moça como candidata, que foi feito um movimento, inclusive, orquestrado, né, na última semana, de alguns políticos da base do PSDB, dizendo que ela vinha sendo atacada, uma questão de xenofobia. Inclusive, a verdade é que essa moça é de Cuiabá, ela é de outro estado da federação, ela é casada com o ex-prefeito, ela tem um patrimônio de 45 milhões de reais, parabéns para ela, que deve, assim, ter trabalhado, né, via CLT, né, de manhã, tarde e noite, para adquirir esse patrimônio de 45 milhões de reais. E parece que toda a crítica que é feita a essa senhora se remete a uma crítica voltada para a mulher. Ah, xenofobia. Ah, espera aí, minha gente. A gente está numa campanha político-partidário e os problemas que estão acontecendo de lado a lado, eles estão sendo expostos. Quem não quer ir para um embate de ideias, quem não quer ir para um embate eleitoral, fica em casa. Então, assim, então é muito importante que todos saibam o que está acontecendo de fato. E assim, seria muito importante também que essa senhora, ela se posicionasse publicamente. Teve agora, recentemente, na última semana, a sabatina, Natália Camila, da TV Ponta Verde, que inclusive está de parabéns por abrir esse espaço democrático para os candidatos ao Senado Federal da República. Na segunda foi o senador Renan Calheiros, na terça o deputado federal Arthur Lira, na quarta a Marina Caldas não se fez presente, o deputado estadual José Vanderlei se fez presente, ou seja, todos os convidados se colocaram ali publicamente para expor as suas ideias, o que eles pensam, e simplesmente a candidata Marina Caldas foi uma figura ausente, como também muita gente já está questionando aqui no WhatsApp do Jornal da Manhã. Já existe uma movimentação aqui na Praça Vera Ruda, pertinho aqui dos estúdios do Jornal da Manhã, de pessoas da direita, né? Os bolsonaristas já se reúnem aqui, né, historicamente aqui na Praça Vera Ruda, já começa um movimento ali do Cabo Bebeto, do Fábio Costa, de algumas figuras da direita aqui do estado de Alagoas, e muita gente está questionando, cadê o João Henrique Caldas? Ou seja, o João Henrique Caldas está sendo aguardado ansiosamente, também a Marina Caldas, para participar dessas atividades agora, justamente a partir da Praça Vera Ruda. E aí a gente faz esse questionamento público porque o PL, o PSDB, o PDT, o PP, essas siglas estão juntas, né? Estão justamente disputando o pleito eleitoral junto com as suas chapas de Senado, de governo, as suas chapas proporcionais, ou seja, todo mundo unido aí no mesmo oceano, né? Nesse mesmo barco, e parece que tentam se esconder dizendo que não apoiam o Flávio Bolsonaro. De um lado, a gente tem a candidatura do Renan Filho, do Renan Calheiros e do José Vanderlei, que diz claramente que apoia a candidatura do presidente Lula. E do outro lado nós temos uma candidatura que se esconde. O Arthur Lira não diz que vota no Flávio Bolsonaro. A Marina do JHC, a Marina Caldas, não disse que vota no Bolsonaro. O JHC, esse, parece que desapareceu, só fala pelas redes sociais. Enfim.
2: Inclusive, João, na vinda do Flávio Bolsonaro aqui, mais ou menos 15 dias atrás, né? O JHC viajou, então foi Flávio chegando no aeroporto, desembarcando aqui, JHC embarcando. Então ele já também evitou encontrar aí com a equipe do Flávio Bolsonaro. E mesmo o Arthur Lira também não participou da agenda durante todo o dia, né? Ele não seguiu ali a campanha, a equipe de campanha do Flávio, e só durante a noite, naquele mesmo dia que teve um evento numa igreja evangélica aqui em Maceió, o Arthur Lira esteve presente, mas de acordo com as imagens que a gente acompanhou, que a gente viu inclusive publicada nas redes sociais, o Arthur Lira estava muito no cantinho ali, sabe? Parecia que não queria estar muito próximo, demonstrar muito vínculo, muita intimidade com o Bolsonaro. Então parece que esse vai ser realmente o tom, a temperatura mesmo dessa relação entre esses aliados e entre o próprio JHC, né, aqui em Alagoas, para com o Flávio Bolsonaro. Mas que o Flávio Bolsonaro, ele afirmou quando esteve aqui em Alagoas, ele afirmou categoricamente que era aliado, que o JHC estaria com ele nessa eleição. Então, a gente precisa entender quem está falando a verdade ou quem não está falando nada, no caso do ex-prefeito, né, João?
1: É verdade. A gente tem que trazer justamente esse debate à tona para poder a população maceioense fazer o seu crivo, né? E fazer as suas escolhas agora no próximo mês de outubro com a maior consciência possível. E a gente reitera que é bom, é importante que todos os candidatos, que caso tenham a oportunidade de dialogar, tratar com a imprensa, assim o faça. Porque essas pessoas, elas querem um mandato eletivo, que são outorgado pela população, e essas pessoas recebem dinheiro público para trabalhar para nós. Ou seja, então se o dinheiro público é justamente para contemplar essas pessoas para exercer uma atividade política, a gente tem que saber quem a gente coloca nessas cadeiras de deputado estadual, deputado federal, senador da República, governador do estado, presidente da República. Então, é uma consciência cívica e de responsabilidade de todos nós que somos eleitores de fato. Natália Barros, Camila Bibiano, a gente vai para o nosso primeiro, né, e último intervalo comercial. E daqui a pouco a gente está de volta com mais Jornal da Manhã, neste 7 de setembro, extremamente animado aqui no Jornal da Manhã.
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10: Estamos de volta com o Jornal da Manhã pela Jovem Pan 100,7. Eu tenho comigo aqui na bancada as jornalistas Natália Barros, Camila Bibiano, nosso querido Wesley Costa aqui na técnica, a Júlia Azevedo e a Ana Luísa Leão nas redes sociais, e o Maílson Franklin, direto das ruas da capital alagoana, junto com Geraldo Salgueiro. Natália Barros, Camila Bibiano, a gente tem feito, né, a cobertura, né, dos políticos durante essa campanha eleitoral, durante essa maratona eleitoral, né, que vai se encerrar no próximo dia 4 de outubro. E tem também a agenda, né, tem feito, né, a agenda desses candidatos. Traz mais detalhes para a gente, Natália Barros.
11: É, João, nesse fim de semana, a caravana do senador Renan Calheiros pelo sertão de Alagoas percorreu 5 municípios, um total aí de 65 quilômetros. Ao lado do governador Paulo Dantas, o senador passou por Canapi, Ouro Branco, Maravilha, Poço das Trincheiras, terminando só em Santana do Ipanema, município onde aconteceu um grande encontro formado por lideranças e moradores sertanejos. Na sexta-feira, Renan Calheiros, que é candidato à 5ª reeleição ao Senado Federal, percorreu diversos municípios do Agreste. Mais do que uma sequência de deslocamentos, as caravanas têm mostrado disposição de Renan Calheiros de ir aos 4 cantos de Alagoas para ouvir as demandas da população. E ele afirmou, né, João e Camila, o sertão não é apenas parte de Alagoas, é parte da história, da sua própria história, da sua própria caminhada, do seu compromisso, e cada estrada percorrida carrega sonhos, esperança e a força de um povo que nunca se curva diante das dificuldades. Ele ainda concluiu dizendo que segue ao lado do sertanejo, porque sabe que quando o sertão tem voz, o nosso estado inteiro fica mais forte. E afirmou e prometeu que irá continuar levando essa voz para o Senado, João.
10: É isso aí. Natália Barros, Camila Bibiano, vamos agora nos conectar com o Maílson Franklin, direto das ruas da capital alagoana. Bom dia novamente, Maílson, é com você.
12: É isso mesmo, Zamozinho, falando diretamente aqui da Frente do Memorial à República, né, onde começa daqui a pouco, né, o desfile militar em 5 de 7 de setembro. Nesse momento, chega aqui o presidente do Tribunal de Justiça, o desembargador Fábio Bittencourt, que representa o governador Paulo Dantas nessa solenidade. Nesse momento, acontece a execução do hino da independência e logo após esse hino, o presidente do Tribunal de Justiça, ele vai conceder entrevista à imprensa falando, né, desse desfile aqui 27 de setembro. Então, toda a imprensa já está aqui, já está na expectativa, já está no aguardo, né, da entrevista. É o governador Paulo Dantas, ele não pôde vir, e aí o presidente, né, do Tribunal de Justiça em Exercício assume, né, o comando aqui do Estado nesse dia, nessa solenidade de 7 de setembro. Então, nesse momento, acompanhando aqui a execução, vamos ouvir aqui um pouquinho do hino, daqui a pouco a gente acompanha a entrevista com o presidente do Tribunal de Justiça. Vamos acompanhar um pouco.

0: estão presentes nessa solenidade, na execução do hino aqui da Independência, o presidente do Tribunal de Justiça, o desembargador Fábio Bittencourt, o comandante-geral da Polícia Militar, o coronel Paulo Amorim, o comandante do Corpo de Bombeiros e os comandantes da Aeronáutica, né, do Exército e também da Força Aérea Brasileira aqui em Alagoas, né, um desfile militar da Independência do Brasil. Então, as Forças Armadas presentes nessa solenidade também aqui no desfile de 7 de setembro. E após a execução do hino, vai acontecer a execução aqui, a entrevista coletiva. Muitas pessoas acompanhando, chegaram cedo, pessoas que chegaram aqui às 4 horas da manhã, 5 horas, para poder pegar o melhor lugar para estar presente nessa solenidade aqui do desfile militar de 7 de setembro. Vamos ouvir um pouquinho, logo após será a entrevista com a imprensa. Muito bem, terminada agora a execução do hino, né, da Independência, vamos aguardar agora a entrevista, né, do presidente do Tribunal de Justiça, né, do... Vamos agora. Agora vai começar a entrevista coletiva, vamos acompanhar a entrevista coletiva com o presidente do Tribunal de Justiça participando dessa solenidade de 7 de setembro. Presidente, doutor Fábio, um dia muito importante, o que representa essa data para a independência do Brasil, para o estado de Alagoas. Bom dia.
1: Bom dia a todos e a todas. Realmente é uma data muito importante para o país e também para o estado de Alagoas. Nela nós comemoramos exatamente a independência do Brasil, sua soberania, a democracia, enfim, o progresso e o desenvolvimento que devem surtir efeitos no país e em todos os estados da federação.
2: Está aqui o presidente. Gostaria que você falasse um pouquinho mais da representatividade da data, inclusive nesse momento agora do Brasil.
1: Bem, a representatividade da data é uma matéria, um assunto muito peculiar, porque nós estamos no ano de eleição. E o que eu acho é que o povo, dentro da sua autonomia e soberania, deve escolher os melhores candidatos para governarem nosso país, quer seja no poder executivo, quer seja no poder legislativo.
0: Muito bem, está aqui o presidente. Deixa eu ver aqui o comandante-geral da Polícia Militar, coronel, secretário, primeiro secretário. Coronel, bom dia. Coronel Paulo Amorim, comandante-geral da Polícia Militar. Quantos militares participarão desse desfile agora? Bom dia.
3: Aproximadamente 2 mil militares. Fizemos um treinamento robusto para prestigiar a nossa população, porque hoje é uma data festiva, uma data onde a gente comemora a independência da nossa nação. A gente vê o entusiasmo das pessoas aqui cantando o hino da independência. E parabéns ao nosso príncipe regente, Dom Pedro I, que proclamou a independência do nosso Brasil, onde houve a ruptura, né, política com Portugal, nos dando liberdade, uma nação forte, consolidando mais ainda a cada ano a nossa democracia. Então hoje é um dia festivo para todos os brasileiros. Hoje aqui em Alagoas faremos a nosso desfile, o nosso show para o povo merecido de Alagoas, nessa data tão importante, como acabou de falar o nosso presidente do Tribunal de Justiça, do presidente Fábio Bittencourt, uma data que, uma das principais datas festivas do nosso Brasil, que depois da independência veio a data da proclamação da República, mas a independência é o nascituro de uma nação forte, uma nação robusta, de uma democracia cada vez mais forte.
0: Coronel, todos os batalhões, policiais de todos os batalhões vão desfilar hoje aqui, né, nesse desfile?
3: Todos os batalhões da Polícia Militar vão desfilar, a cavalaria, nosso BOPE, Rotan. Fizemos um treinamento bastante intenso para fazer o melhor, mostrar o melhor para o nosso povo de Alagoas.
0: Coronel Paulo Borim, ouvi agora aqui o secretário fala com a gente, secretário de Segurança Flávio Amorim, participando também, né, dessa solenidade. Secretário, que representa um desfile como esse para a segurança pública, a segurança que apresenta para a sociedade, os militares, né, toda a corporação e as viaturas. Bom dia.
4: É o maior evento cívico militar do país, né, que festeja a nossa independência, e é uma grande oportunidade para as tropas de segurança apresentar os seus equipamentos, né, que mostra a evolução da segurança pública no estado.
0: Uma oportunidade também porque a sociedade tem a oportunidade de conhecer os investimentos que o governo do estado tem feito aqui na segurança pública, porque esses equipamentos são apresentados aqui nesse desfile.
4: É um momento muito ímpar, como eu digo sempre, eu vim aqui como criança e agora venho como secretário de segurança prestigiar, né, participar desse evento cívico-militar que é o mais importante da nação.
0: Ok, secretário, muito obrigado. Secretário Paulo Amor, secretário Flávio Saraiva, né, secretário de Segurança Pública aqui de Alagoas. Então, após essa entrevista, né, vai dar início ao desfile cívico-militar do 7 de setembro aqui na Avenida da Paz, né, em frente ao Memorial à República. Arquibancadas, né, foram montadas, há muitas pessoas aqui no local. E João Mozinho, Natália e Camila, daqui a pouco eu volto diretamente aqui do desfile, trazendo mais informações. Daqui a pouquinho, daqui a uns 10 minutos, está dando início ao desfile de 7 de setembro aqui em Maceió, na Avenida da Paz, em frente ao Memorial à República. Eu volto já diretamente aqui do bairro do Jaraguá.
5: Tá aí o Maílson Franklin, né, trazendo essa pauta do 7 de setembro, né, e quem está representando o governador do estado, Paulo Dantas, é o presidente do Tribunal de Justiça, né, o desembargador Fábio Bittencourt, que está nessa atividade do 7 de setembro aqui na orla da nossa capital. Camila Bibiano, boa parte da população maceioense tem reclamado bastante das esperas em relação ao atendimento do hospital veterinário. São horas e horas e horas para um atendimento que tem sido até aqui muito desorganizado. A gente tem visto que a população está insatisfeita, tem muitos vídeos circulando nas redes sociais, a gente recebe diariamente esses reclames e aqui a gente está fazendo justamente esse apontamento para que o serviço, né, no hospital veterinário aqui da nossa capital possa de fato melhorar e prestar um serviço de excelência para a nossa gente. Traz mais detalhes, Camila Bibiano.
6: Pois é, João, a espera de mais de 5 horas por atendimento no hospital da cidade PET, o HC PET, foi alvo de críticas da população de Maceió neste final de semana, especialmente no sábado. Em vídeos que foram divulgados nas redes sociais, um usuário da unidade mostra a fila de espera e diz estar aguardando atendimento desde as 7h30 da manhã. O HC PET foi inaugurado às pressas pelo ex-prefeito de Maceió, João Henrique Caldas, em julho deste ano, já na gestão de Rodrigo Cunha, para que pudesse ser usado na campanha de JHC ao governo de Alagoas. De acordo com o autor dos vídeos, a demora no atendimento ocorre devido à ausência de médicos veterinários e pessoal para organizar a prestação de serviço. Nas imagens, é possível ver no chão da unidade a caixa de transporte na qual o homem levava o seu pet. Ele fala que nessa clínica do HC Pet, o processo está meio lento não, está lento. Você chega e para ser atendido, na recepção não, mas nos próximos procedimentos, só Jesus na causa. De 7h30 da manhã até o meio da tarde, tinha 5 pessoas na frente, foram chamadas 3, o terceiro tinha acabado de entrar, foi o que afirmou outro homem que aguardava atendimento. O usuário disse em vídeo que agora tudo por falta de profissional. Tem um que é novato, tinha começado no dia de atendimento, no sábado. A lentidão é só misericórdia, que é o que diz os usuários do HC PET. Um equipamento, João, que vale ressaltar, cheio de polêmicas, né? Desde o primeiro momento que ele foi inaugurado, sem nenhum material dentro, sem profissionais contratados, era só a fachada. Depois veio a toda a ordem de serviço, o equipamento começou a operar e aí depois disso já veio polêmica de pessoas que não são atendidas, de pessoas que chegaram à noite e não tinha plantonista e o animal veio a óbito. A gente já viu, né, inúmeros relatos dos usuários sobre o HC Pet. E aí fica, né, aquele questionamento. Por que abrir um equipamento desse, fazer uma propaganda, onde várias pessoas, inúmeros cidadãos, contam com ele, inclusive vem até de outras cidades para ser atendido, se você não dá o suporte, se você não tem como atender, se você não presta um serviço adequado. Sinceramente, fica até difícil entender o motivo, né, de tanto descaso em relação a esse equipamento que claramente foi utilizado para uma jogada política.
5: É, a gente tem visto que essa gestão tem sido marcada pela pirotecnia dos seus atos. Não é de hoje, não é de ontem, é de muito tempo. É, a gente viu, por exemplo, na campanha passada, na disputa para prefeito, na qual o João Henrique era candidato à reeleição, e simplesmente, muitas críticas começaram a surgir em relação a promessas pretéritas dele da última eleição, como era o caso desses equipamentos públicos relacionados à primeira infância. E aí, a toque de caixa, o que foi feito? Foram alugados, né, grandes galpões em Maceió, foram pintados de forma colorida e aí colocaram um amontoado de pessoas contratadas, algumas inclusive sem capacidade técnica devida, infelizmente, justamente para fazer a famosa foto da eleição, e aí colocaram pessoas muitas vezes sem capacidade para estar cuidando dessas crianças da primeira infância. A gente viu também que não tinha os pais para estar cuidando daquelas crianças, né, que precisam de outros cuidados. A gente viu pessoas sem receber os seus salários em dia nos gigantinhos, uma tônica que inclusive segue, permanece até hoje. Parece que é tudo feito muito a toque de caixa para dar satisfação justamente aos índices, né, das pesquisas qualitativas que essas pessoas têm em mãos, para não ter um reflexo negativo durante as eleições políticas, né, durante as eleições partidárias. Mas o que isso pesa é para o contribuinte, isso pesa é para o eleitor, isso pesa é justamente para aquele que precisa de auxílio, tanto da mãe que precisa do filho para colocar na creche, daquela pessoa que precisa ter um cuidado com o seu pet. Enfim, é isso que a gente vê aqui na nossa cidade. E quando a gente fala de pirotecnia, Natália, Camila, a gente viu o guia eleitoral na última semana, o João Henrique Caldas falando, né, do escândalo do caso Master, da roubalheira do caso Master, caso esse que desembocou também aqui na capital alagoana, a partir do momento que o IPREV, o Instituto de Previdência de Maceió, injetou, colocou, aportou mais de 100 milhões de reais do dinheiro dos aposentados e dos pensionistas da nossa cidade nesse banco que quebrou, que foi liquidado. Banco esse que era utilizado pelo Daniel Borcaro para fazer esquemas gigantescos, né, com grandes autoridades da República, indícios fortíssimos de relacionamentos com membros do Poder Judiciário, membros do Centrão, essa turma do PP aí, do Ciro Nogueira, enfim, muita gente chamando o camarada em conversas privadas de lindão, isso, daquilo, outro, e esse emaranhado de corrupção, ele desembarcou aqui em Maceió de vez há pelo menos 3, 4 semanas, quando a Operação Complice da Polícia Federal veio até aqui em Maceió e fez buscas e apreensões de muitos documentos na sede do IPREV, esteve na casa de pessoas que estavam à frente do comando do IPREV, do conselho, também da diretoria do IPREV, foram na casa dessas pessoas, fizeram busca e apreensões de notebooks, materiais, outros materiais eletrônicos, smartphones, enfim, tudo a fim de detectar como se deu essa roubalheira, esse esquema do IPREV Maceió junto com o Banco Master, esse banco do Daniel Vorcaro. E aí, o ex-gestor de Maceió vinha a público, através do guia eleitoral, através de uma rede social também, falando que não tem nenhuma responsabilidade. Já que esse senhor não tem nenhuma responsabilidade, quem deve assumir toda a responsabilidade, quem deve apodrecer na cadeia, se chama o Rony Mota, que era o gestor que estava à frente do IPREV durante aquele período. Então, é muito importante que o povo saiba que o prefeito JHC não tem responsabilidade sobre o que aconteceu no IPREV. Ele nunca soube de 100 milhões de dinheiro dos aposentados e pensionistas que foi parar no Banco Master, segundo o ex-gestor da capital. É você ter 100 milhões na sua conta e você colocar um funcionário seu para fazer um aporte desse dinheiro e o camarada não lhe explicar aonde colocou. Não, eu botei embaixo do colchão. Não, eu botei numa poupança. Não, eu botei no CDB. Não, eu botei no CDI. Não, eu comprei 100 milhões de loteria esportiva. Enfim, não, fiz um investimento imobiliário. Enfim, como é que você não sabe aonde foi parar mais de 100 milhões de reais da sua gestão? Então é importante que a população de Maceió saiba tratar e entender aonde foi parar esses 100 milhões de reais.
6: Ô João, e quem voltou a se manifestar sobre esse assunto, voltou às redes sociais no último sábado, foi o vereador e candidato a deputado federal, o Rui Palmeira. Ele veio a público cobrar mais uma vez explicações de JHC sobre os investimentos do IPREV de Maceió no Banco Master. No vídeo, Rui Palmeira reagiu a esse recente pronunciamento de JHC sobre o caso e afirmou que, apesar de finalmente ter tratado publicamente do assunto, o ex-prefeito não teria respondido às principais questões envolvendo os investimentos realizados durante a sua administração. Ele afirmou que, finalmente, o JHC falou. Falou, mas não disse absolutamente nada. Foi um dos trechos dessa fala do Rui Palmeira. Ele também relembrou, né, que vem denunciando há mais de um ano o caso e voltou a mencionar o montante de 117 milhões aplicado pelo Instituto. Segundo ele, a manifestação de JHC ocorreu em um ambiente controlado das próprias redes sociais e não substitui uma entrevista em que o candidato possa ser questionado e confrontado por jornalistas. Ele ainda criticou, dizendo que foi um textinho muito fraco, provavelmente um texto lido num ambiente controlado das suas redes sociais. Rui também ressaltou que dirigentes que ocupavam postos estratégicos durante a gestão de JHC foram pessoas escolhidas pela própria administração municipal. Ele citou o comando do IPREV e a Secretaria Municipal de Fazenda e lembrou que agentes relacionados ao caso tiveram bens bloqueados por determinação judicial no âmbito das investigações. O ponto central da cobrança de Rui é a tentativa de JHC de afastar de si a responsabilidade pelas decisões tomadas pelo Instituto. E aí ele questionou, né? JHC, você era o prefeito no período dos investimentos nas letras podres do Master, mas não era nada com você, então você está assumindo que era um gestor ausente? Então fica justamente esse questionamento não só do vereador e candidato a deputado federal Rui Palmeira, quando se trata desse caso do IPREV. Se o JHC tinha conhecimento, se ele teve algum tipo de envolvimento, é o que as investigações devem apontar, ou também que não é nada bom ele não ter nenhum controle, nenhum conhecimento sobre o que acontecia na sua gestão, debaixo do seu próprio nariz, João.
5: É verdade, esse erro por omissão é um dos grandes pecados da administração pública. Você colocar uma pessoa da sua confiança dentro de um órgão, dentro de uma autarquia que tem milhões e milhões e milhões de reais para ser geridos, muitas vezes, por pessoas que são seus ali, o braço direito do camarada, por você entender que a pessoa tem a capacidade técnica, tem hombridade, por ser uma pessoa incorruptível, por ser uma pessoa de conduta ilibada, e simplesmente você deixar o controle daquele órgão, daquela autarquia na mão de qualquer tipo de figura e não ter como gestor a capacidade de entender e de compreender que ali é sua responsabilidade, é dinheiro público. E aí muito se falou no início de quando foi revelado pelo vereador e candidato a deputado federal Rui Palmeira sobre esse escândalo do Banco Master, a narrativa inicial criada pela gestão pública de Maceió foi que foi um pequeno percentual, dinheiro público, o erário, qualquer tipo de dinheiro que for desfalque dos cofres públicos, seja um real, um bilhão, um trilhão, é dinheiro público, o crime é o mesmo. Então não adianta aqui vir com essa retórica de dizer eu não sabia o que estava acontecendo, eu não tenho responsabilidade. Bata no peito e até diga, eu mandei colocar no Banco Master, porque era ofertado justamente rendimentos maiores. Agora, se é um banco de ladrão, é outra história. Agora, o que parece que está posto em Maceió é que veio um cidadão do estado do Rio de Janeiro, veio de um município chamado Goitacazes, né? Campo do Goitacazes, e esse cidadão, ele fez essa mesma operação em Campo do Goitacazes, e ele foi importado para Maceió, o senhor João Felipe Borges, para fazer essa mesma tratativa entre a turma do Banco Master e o Iprev daqui de Maceió. E o pior, após fazer essa tratativa, ele ganhou um prêmio, que foi ser secretário da Fazenda Municipal. Ou seja, esse cidadão que fez esse esquema junto com o Iprev, junto com o Banco Master, segundo a Polícia Federal, segundo o ministro André Mendonça, que mandou bloquear as contas desse sujeito, ele ganhou um prêmio de consolação, né? Pelo grande serviço prestado para os aposentados, aposentadas, pensionistas e pensionistas aqui da nossa capital. Foi seu gestor dos cofres públicos, do nosso dinheiro suado do contribuinte. Natália Barros, Camila Bibiano, nossa cara audiência. Vamos agora retomar com o Mailson Franklin, direto das ruas de Maceió, para a gente ter mais aí um flash aí direto do 7 de setembro, direto das ruas da capital alagoana. É com você, Mailson.
0: Isso mesmo, João Mozinho. Eu volto diretamente aqui do Memorial à República, onde está o palanque oficial das autoridades, que daqui a pouco vai dar início o desfile. O presidente, um abraço, meu amigo Bira, abraçando meu amigo Bira aqui, tudo bom? O presidente do Tribunal de Justiça, o desembargador Fábio Bittencourt, ele está passando em revista a tropa, né, no carro oficial da Polícia Militar. Após ele finalizar essa revista a tropa, dá início o desfile cívico-militar aqui no Jaraguá, no 7 de setembro. Agora, tem muita gente que chegou cedo aqui, viu, João Mozinho? Gente chegou cedo para garantir, né, para garantir o lugar, aquelas pessoas chegaram cedo. Bom dia, meu amigo, tudo bem? Como é teu nome?
7: Fábio.
0: Chegou que horas aqui, Fábio?
7: 8 horas.
0: 8 horas. Chegou tranquilo daqui a pouco, né? Pegou o melhor lugarzinho aqui na frente, da arquibancada, para ver o desfile. Vem todo ano?
7: Não, primeiro ano.
0: Ah, é? Tá ansioso com a expectativa?
7: Tranquilo.
0: Muito bem, Fábio. Bom desfile, viu? Um abraço. Bom dia, minha amiga. Tudo bem? Como é seu nome?
8: Lúcia.
0: Mora onde, Lúcia?
8: Eu moro na Santa Amélia.
0: Santa Amélia. Chegou que horas aqui?
8: 7 horas.
0: 7 horas. Chegou cedo pra pegar o melhor lugar.
8: Meu filho desfilar.
0: Seu filho vai desfilar?
8: Pelo Exército.
0: Pelo Exército. Coisa boa. É o primeiro ano dele, não?
8: É. Ele é aluno do NPOR.
0: Eita, a mamãe veio prestigiar o filho, né?
8: Exato.
0: Muito tá ansiosa?
8: Com certeza.
0: E o seu filho, como é que tá?
8: Tá bem, ansioso também.
0: Ansioso.
8: É, feliz por esse momento.
0: Veio com quem aqui pro desfile?
8: Com meu enteado, com a sua namorada e com a minha nora.
0: Coisa boa, tá bem. Como é seu nome, amiga?
8: Jade.
0: Tá ansiosa?
8: Tô, bastante.
0: Tá. E você, meu amigo, como é seu nome?
9: Meu nome é Cauê.
0: Tá ansioso?
9: Demais.
0: Muito bem. Cadê a senhora? Cadê a senhora que falou meu nome? Tudo bom, senhor? Vem aqui falar. Como é o nome da senhora? Bom dia.
10: Naldeci.
0: Mora onde, dona Naldeci?
10: Ah, Jacintinho.
0: Chegou que horas aqui pra ver o desfile?
10: Chegando agora. As criançadas não queriam acordar.
0: Os netinhos foi.
10: Vem aqui, meu.
0: Cadê os netinhos? Traga. Olha, isso aqui é um ambiente familiar. Atrai todo mundo. Tem muitas crianças. Como é seu nome?
11: Melk.
0: Qual a sua idade, Melk?
11: 9 anos.
0: 9 anos. E o seu?
11: Miguel.
0: Qual a sua idade, Miguel?
11: 9 também.
0: Primeira vez aqui no desfile ou não? É?
11: Eita,
0: tá ansioso?
11: Sim.
0: Você quer ver quem aqui desfilando, me diga?
11: Polícia.
0: A polícia, né? Toda criança quer ver a polícia desfilando, né? Você quer ser o que quando crescer?
11: Jogador de futebol.
0: Muito, pensei que ia ser policial, quer ser jogador de futebol. E você?
11: Jogador de futebol.
0: Eita, rapaz, jogador, todo mundo quer ser jogador agora.
11: Sim.
0: Muito bem, tudo bom? Tá. Tem que trazer os netinhos, né, vó?
10: Com certeza.
0: Tem que trazer os netinhos. Olha, tem muita criança aqui, muita criança, né, assistindo com a família. Bom dia, mestre. Tudo bom?
12: Tudo jóia.
0: Como é seu nome?
12: Daniel.
0: Bora onde, Daniel?
12: Santos Dumont.
0: Santos Dumont.
12: Bem pertinho.
0: Pertinho. Chegou cedo?
12: Cedinho pra guardar o lugar, né?
0: É. Na sombra, embaixo do... Na sombra, na frente, embaixo da árvore.
12: Só tá faltando a água fresca agora.
0: Aguinha gelada, né? Tem que pra se hidratar desse calor.
12: Agora a bandeirinha, né?
0: A bandeirinha de Alagoas, tá bandeirinha já. Do Brasil. Muito bem. Todo ano o senhor vem?
12: Quase todos. Quando posso.
0: Quando pode. Esse ano veio.
12: O trabalho não deixa, não.
0: O trabalho não deixa, mas hoje deixou.
12: Deixou, hoje deixou.
0: Muito bem. Um abraço, bom decílio. Seu nome, mestre, tudo bom?
13: Tudo bom, irmão.
0: Bora onde?
13: Eu chego Gomes de Melo, Tabuleiro.
0: Pertinho, vizinho lá. Chegou cedo.
13: Cedinho, 8 horas.
0: Foi?
13: É, sim.
0: Pra ver o desfile.
13: É, sim, acompanhar o desfile, né? Sou SPM e vim acompanhar os colegas aí.
0: Desfile, sim, veio prestigiar os colegas, né?
13: Beleza, com certeza.
0: Chegou que hora? Chegou cedo?
13: 8 horas.
0: 8 horas.
13: É, sim.
0: Muito bem, um abraço. Tudo bom, meu amigo? Chegou cedo aqui?
12: Sim, sim.
0: Veio com a família?
12: Minha filha.
0: Coisa boa. Como é seu nome?
12: Josival.
0: Bora onde, Josival?
12: Graciliano Ramos.
0: Graciliano Ramos. Isso. Chegou cedinho com a família toda.
12: Cedo.
0: Um abraço. Como é seu nome?
14: Riale.
0: Sempre vem todo ano vocês?
14: Todo ano. 26.
0: Muito bem. Coisa boa. Como é que você tá, meu amigo? Veio com quem para o desfile?
15: Uma velha em casa, a filha e o genro que tá aí. Que
0: o genro vai desfilar?
15: Vai desfilar.
0: A Marinha, né?
15: A Marinha.
0: E prestigiar o genro, não é verdade?
14: É verdade.
0: Todo ano ele desfila, não? Faz tempo que ele... Primeira vez, né?
14: É médico tenente da Marinha, primeira vez.
0: É? Eita, você é noiva dele?
14: Namorada.
0: Namorada.
14: Ainda.
0: Ainda. Depois de desfile, quem sabe, né?
14: É.
0: Tá ansioso ele?
14: Tá ansioso. Tá ansioso. Não foi direito, não.
0: Foi nada. Tem que chegar logo cedo. Tem que fazer a barba, tem que ficar na linha, né?
14: É.
0: Chegou cedinho logo aqui.
14: 6 horas. Cheguei com ele.
0: 6 horas.
14: 6 horas da manhã.
0: Muito bem. Tá bom. Bom de simples, gente. Um abraço. Deus abençoe a todos. É isso. João Mozinho, Natália Barros, Camila Bibiano. Um evento bonito, um evento familiar. Muitas crianças, muitos jovens, idosos. Né, o público em geral. Já é tradição esse desfile de 7 de setembro aqui na Orla de Jaraguá, em frente ao Memorial República. Né? Muita gente mesmo, muitos militares, para você ter ideia, só da Polícia Militar, mais de 540 militares vão desfilar, né, aqui no desfile de 7 de setembro. Então, a revista Tropa acontece, já está finalizando, e quando o presidente do Tribunal de Justiça chegar aqui no palanque, dá início oficial ao desfile de 7 de setembro. É isso, gente, eu me despeço, amanhã a gente tem mais um encontro marcado. Deus abençoe a todos. Eu volto com vocês no estúdio. Eu sou Maílson Franklin e amanhã eu volto. Deus abençoe a todos. Tchau, gente.
5: Tá aí o Maílson Franklin, né, trazendo as novidades aí do 7 de setembro.
6: A população gosta, né, João? Animado, você gostava? Né? Hoje eu adulta, eu tô mais cansada, mas eu amo, acho bonito de ver. E eu ia muito quando era criança.
5: É, a criançada gosta, né? Tem muitos
6: importante,
5: carros,
6: né,
5: ali,
6: levar, né, as crianças pra verem, ter esse contato,
5: o, né,
6: com a história,
5: né,
6: o entendimento da data, de quem faz também, né, esse dia e o desfile cívico de todos os anos. Então, para a criançada, é um programa muito bom.
5: É, aí tem lá as viaturas, né, do Exército, da Polícia Militar, aí você tem Polícia Rodoviária Federal, tem os estudantes também. Enfim, é uma grande festa aqui na nossa capital, a questão do 7 de setembro, né, sendo comandado aí, representando o governador do estado de Alagoas, o presidente do Tribunal de Justiça, desembargador Fábio Bittencourt. Natália Barros, a ministra do Supremo Tribunal Federal, a Carmen Lúcia, ela tem apontado, né, tanto os erros do Alexandre de Moraes contra o ministro André Mendonça, né, sobre essas questões, essas disputas internas e acusações de lado a lado, tanto do Alexandre de Moraes contra do André Mendonça, ligados aí ao caso Master, algo que tem repercutido dentro da corte e naturalmente na imprensa brasileira. Traz mais detalhes.
6: É isso mesmo, viu, João? A ministra Carmen Lúcia do STF, ela vê erros tanto do ministro André Mendonça quanto do ministro Alexandre de Moraes nas medidas que levaram a corte ao epicentro de uma crise institucional sem precedentes e ainda não definiu qual deles vai ganhar o seu apoio.
16: Moraes e Mendonça disputam o voto de Carmen em busca da hegemonia de seus respectivos grupos no Supremo. E a posição da magistrada é considerada decisiva nas deliberações que o plenário deve fazer sobre as condutas dos dois ministros. A corte vai discutir, de um lado, se houve arbitrariedade nos métodos utilizados por André Mendonça nas apurações sobre o Banco Master e do INSS, e que resultaram no relatório em que a PF aponta Moraes como interlocutor do ex-banqueiro Daniel Vorcaro. Do outro lado, o STF vai avaliar a regularidade do ato de Alexandre de Moraes ao se utilizar do inquérito das fake news para pedir uma investigação contra André Mendonça por abuso de autoridade, improbidade administrativa e crime de responsabilidade. Antes de Alexandre de Moraes decidir partir para o contra-ataque, na semana passada, na quinta-feira, Carmen Lúcia chegou a telefonar para ele e indicou se solidarizar com a situação da exposição pública. Na terça-feira, no dia 1º de setembro, André Mendonça tirou o sigilo de relatório da PF, que mostrava diálogos de Daniel Vorcaro com o ministro, incluindo uma mensagem no qual o banqueiro pergunta se deveria deixar o país às vésperas de ser preso em 2025. Alexandre de Moraes, segundo um auxiliar, compreendeu o telefonema da colega como um aceno, embora Carmen Lúcia não tenha garantido a ele o seu apoio em votações futuras. O que veio depois, o uso do inquérito das fake news para contra-atacar André Mendonça, também não a agradou. A ministra relatou uma sensação de perplexidade com os dois colegas e com o ponto a que chegou a erosão interna do Supremo. E aí ela vai decidir, né? O seu voto, João, está sob disputa, né? Até mesmo apostas informais no mundo jurídico sobre a qual a corrente ela vai se alinhar. E Carmen Lúcia vai decidir exclusivamente com base nos autos, cuja íntegra ainda não foi acessada. O que acontece, né? Essa crise no STF começou a partir da divulgação dessas informações que o André Mendonça pediu, a quebra de sigilo desses relatórios da Polícia Federal, com fortes indícios de que o interlocutor de Daniel Vorcaro seria o ministro Alexandre de Moraes. Isso causou quase uma hecatombe no STF na semana passada, né? E como eu falei, uma crise sem precedentes na corte. E os ministros não ficaram muito felizes, não ficaram muito satisfeitos com essa exposição, né? Ficou uma ferida aberta no STF, essa guerra aí entre dois ministros. Ministros do STF que geralmente são tão discretos, ou deveriam ser mais discretos, mais fechados, e para resolver apenas os problemas ali que dizem da Corte Suprema do país. Porém, ficou bem demonstrado pelos ministros, tanto André Mendonça quanto Alexandre de Moraes, que parece que as relações políticas exercem forte influência no STF, e é isso que o plenário vai decidir, inclusive com o presidente do STF, o ministro Edson Fachin, avaliando aí essas ações, tanto de André Mendonça quanto de Alexandre de Moraes, João.
5: São capítulos, né? São capítulos à parte da nossa República, nossa tão jovem República, e a gente espera sinceramente que o Supremo, a Corte Suprema, esteja acima do bem e do mal. E se esses homens erraram e se continuam errando, que eles possam pagar pelos seus erros de forma justa. É isso que a gente espera. Enquanto isso, que a democracia seja preservada. Natália Barros, Camila Bibiano, nosso caro Wesley, vamos nos despedindo aqui da nossa audiência, marcando um compromisso para estarmos juntos amanhã, na terça-feira, a partir das 7h30, se Deus quiser.
16: É isso aí, ouvinte, muito obrigada pela sua companhia hoje, nesse comecinho de dia, comecinho de feriado, mas a semana está só começando. A gente volta amanhã a partir das 7h30. E é isso, né? Agora tem o dia inteiro, você já está muito bem informado e você vai curtir aí o seu feriado de 7 de setembro. E a gente segue aqui na programação. Amanhã a gente se encontra novamente. Tchau, tchau.
6: Obrigada, ouvinte, pela sua companhia no dia de hoje. Um excelente feriado para todos vocês. Aproveitem com sabedoria e amanhã nosso encontro está marcado. Até mais.
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14: Bom dia, muito bom dia pra você aqui na Jovem Pan Maceió, 100,7. E aí, feriadão, 7 de setembro, tudo bom? Tudo bem? Tudo certinho? Por aqui o Wesley Costa, vamos ficar juntos até o meio-dia e vamos passar bons momentos na maior rede de rádios do Brasil. Uma manhã maravilhosa, o dia está lindo e eu espero que você que está do outro lado aí aproveitando esta segundona, né? Feriadão, nosso muito obrigado pela audiência e cola na Pan, vamos embora!

0: Jovem Pan número 1 do Brasil, você ouviu Charlie Brown Jr., Zóio de Lula. Pra você um ótimo feriado, uma ótima segunda-feira. Vamos agora para um rápido intervalo e daqui a pouquinho voltamos com mais músicas na maior rede de rádios do Brasil, Jovem Pan. Um ótimo feriadão pra você. Tem gente que começou a curtir na sexta-feira e até hoje tá curtindo. Meu Deus do céu. Bom, vamos lá. Acabou o Rock and Pop. De volta amanhã, às 8h30 da manhã. Valeu.
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0: Chegando informação para você na Jovem Pan Maceió 100,7. Usuários do Hospital da Cidade PET, aqui em Maceió, reclamam de demora de mais de 5 horas para conseguir atendimento neste sábado, né? Vídeos publicados nas redes sociais mostram a fila de espera e relatos de pessoas que chegaram à unidade por volta das 7h30 da manhã e ainda aguardavam atendimento perto de 1 da tarde. Segundo os usuários, a demora estaria relacionada à falta de médicos, veterinários e funcionários. O Hospital da Cidade, PET, foi inaugurado em julho deste ano, sendo uma obra da gestão JHC entregue pelo atual prefeito Rodrigo Cunha. Então, só para deixar claro aqui, gente, isso aqui está relacionado aos atendimentos do último sábado, né? A gente chegou 7h30 da manhã e 1 da tarde ainda estava aguardando o atendimento.

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4: Chegando o dica de trânsito aqui na Jovem Pan Maceió 100,7. Bom, gente, você sabe, devido às comemorações, né, do dia 7 de setembro, parte da orla, a orla está interditada e aquelas ruas próximas ali também trânsito intenso. Você tem uma ideia aqui na Dr. Antônio Gouveia, trânsito lento, velocidade média 27 km. Uma outra rua que dá acesso ali à praia da Avenida também, gente, que vem do centro, né, Barão de Penedo, velocidade média 7 km, trânsito pesado também. Aí na Jatiuca, na Álvaro Otacílio, que é a faixa que está interditada aí, uma das faixas interditadas para o desfile de 7 de setembro. Mas também aqui próximo já da Praia da Avenida, né? Na Avenida Siqueira Campos, a velocidade em média é de 8 km, trânsito pesado também. Vamos a uma outra rua, Rua Lafayette Pacheco, a velocidade média é de 7 km. Todas essas ruas que dão acesso à nossa orla aqui, né? Seja ela Jatiuca, Ponta Verde, Praia da Avenida, Pajuçara, trânsito pesado nessas regiões.

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4: Pois é, desse jeito a gente ainda passa uma hora aqui.
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2: Bom, vamos lá, né? Um atrás da outra, começando agora aqui na Jovem Pan. Sou o Wesley, continuo por aqui até o meio-dia, neste feriadão e com muita música e música sem parar. A partir de agora, uma hora de música só pra você.
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0: Jovem Pan número 1 do Brasil, você ouviu Seu Jorge, Mina do Condomínio. Rápido intervalo, né? Daqui a pouquinho mais músicas, vai ficando por aqui, uma atrás da outra. De volta amanhã, nesse mesmo horário aí, a partir das 9 horas da manhã. Vem aí as mais pedidas, as músicas mais solicitadas na programação Jovem Pan. Os trabalhadores da Caixa Econômica Federal em Alagoas entram em greve por tempo indeterminado a partir da próxima quinta-feira, dia 10. A paralisação deve atingir as 58 agências do banco no estado, que reúnem mais de 1.000 funcionários. Segundo o Sindicato dos Bancários de Alagoas, a principal reivindicação envolve mudanças no plano de saúde dos empregados, o Saúde Caixa. Mais de 95% dos trabalhadores rejeitaram a proposta apresentada pelo banco e cerca de 76% votaram pela greve. A orientação aos clientes é antecipar serviços que dependam de atendimento presencial. O sindicato afirma ainda que os serviços considerados essenciais serão mantidos, conforme determinação da legislação.
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0: Vamos lá, que dica de trânsito na Jovem Pan Maceió 100,7, Rua Gonçalves Dias, velocidade média 9 quilômetros. Trânsito lento nessa região, próximo aí à Avenida Governador Afrânio Lages. Outro ponto aqui, gente, vamos pegar outro ponto, Rua Buarque de Macedo, velocidade média de 7 quilômetros. Sempre nessa região aí, próxima à praia, né, devido às comemorações de 7 de setembro, trânsito continua intenso nesse horário. A Avenida Siqueira Campos também, a velocidade média é de 17 quilômetros. Fora isso, gente, a Avenida Fernandes Lima está tranquilo, a Avenida Comendador Gustavo Paiva está tranquilo. Temos um trânsito aqui na Rua José Pinto de Barros, a velocidade média é de 7 quilômetros, na região do Poço. O trânsito está um pouquinho complicado aí. Até agora não foi informado que está havendo nessa região. Mas a Avenida Governador Afrânio Lages, Gustavo Paiva, aqui na Mangabeiras, trânsito tranquilo nesse feriadão. Continua ligado aqui na Jovem Pan.
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0: promoção, vamos te dar uma mãozinha. 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A partir de amanhã entra no ar e você é o nosso convidado especial para participar dessa promoção, tá bom? Vamos com músicas? Pouca conversa, eu quero pouca conversa e mais música.
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0: Jovem Pan número 1 do Brasil, você ouviu Sabrina Carpenter, uma das músicas mais pedidas. Antes tocamos aqui a Nelly Furtado, que é um pedido musical, a galera que pediu aí pelo Instagram, pelas redes sociais da Jovem Pan, WhatsApp, enfim. Daqui a pouquinho voltamos com mais uma super sequência, somente as mais pedidas da Pan.
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0: Ella Lingley, Chosen Texas. Encerrando aqui as mais pedidas da Jovem Pan, que estará de volta amanhã, às 10 horas da manhã. Só musicaço nessa sequência, né? Vamos para um rápido intervalo. E olha, gente, a partir de amanhã, terça-feira, vem aí a promoção muito legal na programação da Jovem Pan. 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E aí, vamos lá? Como é que tá o tempo? Continua lindo, maravilhoso. Muita gente na praia acompanhando as comemorações em 7 de setembro. A gente entrou ao vivo hoje no Jornal da Manhã aqui, né? Passando todos os detalhes e a programação, principalmente do trânsito ali na região da praia de Jatiúca, Ponta Verde, né? Vamos lá, daqui a pouquinho mais músicas. Em feriado de 7 de setembro, muda o funcionamento de vários serviços aqui em Maceió. O comércio do centro, bancos, correios, Detran e centrais já não funcionam nesta segunda-feira. Nos shoppings, o Maceió Shopping e o Pátio Shopping abrem das 9 da manhã às 10 horas da noite. Já o Park Shopping funciona das 10 da manhã às 10 da noite. As unidades do Emoal funcionam das 7 da manhã às 6 da tarde. CBTU segue a programação de sábado. Já o Tribunal de Justiça e a Defensoria Pública funcionam em regime de plantão, enquanto o Ministério Público Federal não terá expediente. Mais informações a qualquer momento aqui na Jovem Pan.
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0: Dica de trânsito na Jovem Pan Maceió 100,7. Olha, o trânsito começou a ficar um pouquinho complicado ali na Avenida Fernandes Lima, próximo ao 59º Batalhão da Infantaria, né, do Exército ali. Avenida Fernandes Lima, velocidade média de 10 km naquela região. Também é só ali, tá, gente? O resto tá ok. Na rua Boa Vontade. Boa Vontade, em Maceió, velocidade média 6 km. Fica aí próximo ao centro da cidade. Um outro ponto de trânsito aqui é no Cleto Campelo, né? Rua Cleto Campelo, que é a principal do Jacintinho. Ali não tem dia bom, né? Velocidade média é 11 km. Ali pode ser qualquer horário, qualquer hora, qualquer dia, trânsito fechado. E aqui, gente, um outro ponto que apareceu aqui na rua Barão de Atalaia, velocidade média 4 km. Mas essas ruas que dão acesso ali à praia, realmente o trânsito está lento na região por causa dos desfiles, das comemorações de 7 de setembro. Daqui a pouquinho mais dicas para você.
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0: Daqui a pouquinho mais músicas na número 1 do Brasil. Não sai daí, bom dia.
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tá aí o som do Maroon 5 e a SZA aqui na número 1 do Brasil. Bom, vai ficando por aqui, Manhã da Pan, a gente volta a se falar amanhã, às 8h30 da manhã. Vem aí o horário eleitoral gratuito, em seguida tem Pânico para todo o Brasil. Aproveite bem a sua segunda-feira, o seu feriadão, e fiquem todos com Deus. Até amanhã, tchau, gente!

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1: Muito bem. Olá, como é que vocês estão, hein? Meus endividados e taxados pelo amor.
2: Oi.
1: Tudo bem com vocês?
2: Tudo ótimo.
1: Tudo bacana. Estamos de volta aqui, mais um assanhado programa Pânico pelas imaculadas plataformas da Jovem Pan. Bem-vindos ao programa que, assim como a grávida de Taubaté e a Enel, não consegue dar à luz. Muita gente bacana do Rio de Janeiro, ó, o Flávio. Oh. De Niterói, alô Nikit.
3: Opa,
1: um abraço Nikit. Pro Flávio de Niterói. Temos aqui o João Cândido, também está assistindo o Pânico no Rio de Janeiro e torcedor do Vasco da Gama. Opa, que beleza.
3: Opa, que
1: Fernando Carvalho aqui está. Toque mais piano, que gente bacana. E o Sérgio Brito de Fortaleza. Nossa audiência fantástica nesse momento, porque chegou a hora de homenagear quem teria coragem de abrir uma conta conjunta com o Delari.
2: Aê,
1: é hora de nossa audiência. A Majestade.
4: A majestade de hoje vem da suculenta Indaiatuba. O mano é músico and empresário. Casadão com a Cristiane, o homem ainda acha tempo pro Pânico e pra sua banda de rock. Palmas para Adilson Fernandes.
1: Adilson, é o baixista, hein?
5: Olá, olá, galera.
1: Qual é o repertório da banda?
5: Clássicos do pop, rock nacional e internacional. Principalmente anos 80, que eu
1: Deus
5: amo.
1: Me livre, pior época da vida.
2: Legião.
1: O que vocês tocam? Legião, aquela coisa?
2: Ah, não, Legião não.
5: É, o nacional é o básico dos anos 80 mesmo. Qual? Legião, Paralamas, Titãs.
1: O que é o pior dos 80 pra você?
6: É Legião.
2: Legião, irmão.
1: Não, Legião é pra arrombar.
5: Ah, na área do, na área do rock, eu acho que não teve pior, não. O anos 80 pra mim foi tudo bom, cara.
1: É. Foi uma época que revelou... Você tava na sua juventude.
5: É.
1: Você tava vivendo.
5: 14 anos aí.
1: É isso aí, é isso aí.
5: É, então, cara, é... Graças a Deus.
1: Doutor Silvana e companhia.
5: Doutor Silvana, uns e outros.
1: Você acha legal?
5: Zero.
1: João Penca. Zero. Penca.
5: Zero. Zero.
1: Eles fazem.
5: Tab Hood.
1: Eles fazem shows aí. Tem uns shows aí.
5: Sim, sim.
1: Catumé, anos 80,
5: sim.
1: Né?
5: Ah, sim, com certeza.
1: É, pra relembrar.
5: E assim, no auge ainda tem o Capital, né? Tem o... Que tá aí Paralamas ainda no auge, né? É, no auge.
1: Mais ou menos.
5: Cara, mas sou muito feliz pela música. Posso... dar umas palavrinhas,
1: claro.
5: Eu até fiz uma colinha.
1: Lógico, que você pode falar o que você quiser, você é a majestade nesse
5: primeiro
1: momento.
5: Primeiro de tudo, galera, eu quero agradecer a Deus porque eu tô aqui, porque eu curto vocês desde o rádio. É, comecei a ouvir, eu acho que em 98, 97.
1: Sim.
5: Só no rádio, porque eu fazia viagens, né?
1: Também.
5: É, de vendas, então tava na Jovem Pan ouvindo Pânico.
1: Boa, obrigado.
5: É, então agradeço demais e o prazer imenso em conhecer vocês todos. Independente do que eu viver aqui hoje, já tô muito feliz.
1: Se decepcionar.
2: Ah, é as duas.
5: Agradecer minha esposona lá, Cristiane, que tá lá assistindo. Toda a galera da turma, amigos, estão lá assistindo.
2: Boa.
5: Quero agradecer o pessoal, gente, vocês me permitem, do Zoom, a galera da plateia virtual, que eu faço parte também, o Marcião que veio aqui. Toda a galera do Zoom aí, um abraço a todos do Zoom. Família Silva, família Fernandes, galera da banda, Marcelo, Kleber, a Kelly, Japa, Ronaldo da minha outra empresa, que é a Fix Comunicação.
1: Boa!
5: Então, eu tô muito feliz, gente.
2: E qual o nome
5: feliz.
2: Da banda?
5: A2 Rock.
1: Olha lá,
5: A2 Rock.
1: Cadê?
5: Instagram, arroba A2 Rock Banda e a empresa... @ Fix Adesivos.
2: Olha,
5: comunicação
2: do
5: visual.
2: Casamento.
1: Que ideia, banda, hein? Vai tocar. Ó, aí em Sky.
2: Vai estar no Sam.
1: Isso é vocês?
5: Isso.
1: Pô, é bom, pô?
2: Bom som, hein?
5: Som é bom.
1: Agora, aumenta aí, aumenta aí, ó.
5: Isso é gravado da mesa direto.
2: Sim.
5: Aliás, de celular. Esse celular.
6: Ó, o celular é bom, hein? Da marca depois de comprar.
5: E o Sam talvez conheça um pouco que eu vou falar, ó. Hoje a gente considera como Power Trio, porque a gente não tem nada eletrônico.
1: É
5: nada acústico. Tudo eletrônico, tudo ligado na mesa. Nem amplificadores a gente não carrega.
6: Tudo.
5: Então a gente faz com uma qualidade para 15 pessoas ou para 500 pessoas com a mesma qualidade.
2: Boa, maravilha.
1: Power Trio. E é caro, Chu, quanto custa?
5: Ah, na cidade de Indaiatuba, gira em torno de 2,5 a 3 mil reais. Em Indaiatuba, que a gente não tem custo, né? Estamos lá, né? Na região ali, num raio de uns 50 quilômetros. Né?
2: Indaiatuba é bom, hein?
1: Ó, o Alan Parsons aí, ó. Mas aumenta aí, Reginaldo. Foi legal,
5: e
1: mesmo.
5: Hoje é que eu falo nos shows. É, eu sou feliz fazendo o que eu faço e consigo... A ajudar na renda também, graças a Deus.
1: Isso aí.
2: Boa, garoto.
5: Então, sou grato a Deus por isso.
1: Boa. Nosso baixista aí, ó.
5: É isso aí, galera. Sigam aí, arroba
1: Anos 80.
5: A2 Rock Band.
1: A2 Rock Band. Tem outra aí, Reginaldo?
2: Põe Legião.
0: Não.
1: Peraí.
5: No Instagram tem um monte.
1: Deixa ele escolher. O Reginaldo é bom de repertório. Oh.
5: Esse é o
1: Toto.
5: Toto.
1: Africa.
5: É. Isso. Oh. Ah, só música boa, cara.
1: É boa.
2: Vamos. Essa daí a gente soltava no meio da festa da garagem.
1: Steve Porcaro, esse
5: olha,
1: é
5: tem The Police, Pink Floyd, U2, Doors, Purple, AC/DC.
1: Muito bem, muito bacana. Muito bacana.
5: Muito de rock mais pauleira, né, Marcos?
1: É isso aí. Muito bacana. Rock e se pauleiro. Você também quer participar aqui? Nossa audiência majestade, olha que gente bacana que acompanha aqui no Pânico. Mande o seu e-mail para audienciamajestade@jovempan.com.
5: Obrigadão a todos vocês. Deus abençoe.
1: Valeu, muito obrigado. Dito isso, o nosso convidado de hoje, exatamente, meu querido Zuzi. Uma salva de palmas aqui, ó. Está aqui ela, que é sucesso. Por isso que o que aconteceu? Daniela Marques aqui com a gente, conversando aqui. Companheiro, o que aconteceu? Se atrasado esse dia? Muito trabalho, muita coisa.
3: O candidato está me esfolando. Flávio Bolsonaro, estou 24/7.
1: Muita entrevista. Eu tenho acompanhado você com vários jornais, UOL e tal.
3: Foi divertido.
1: Não. Tenho acompanhado. Mas nós estamos aqui falando e nós estamos meio desesperados.
3: Eu gosto quando eu venho aqui, porque são 1, 2, 3, 4, 5, 6, 7.
0: Sete antas.
3: 7 contra 1, e eu, se não gostar das perguntas, eu posso falar que é misoginia.
2: Boa, você levanta a carta.
0: Sete antas contra uma.
2: Puxa a carta.
0: Men's uma pessoa preparada.
1: Agora presta atenção.
3: Vocês podem me acusar de women planning.
1: Isso. Presta atenção. Nós estamos falando aqui sobre o futuro. E o futuro nosso tá feio. Se você olhar o futuro do Brasil, ele tá feio. E não interessa. O Lula diz que não dá muita importância para o futuro. Não, isso aí a gente resolve.
0: Marolinha.
1: Mas eu acho que as pessoas estão preocupadas principalmente, por quê? Porque a gente tá vendo Americanas,
0: nossa,
1: pedindo recuperação, Casas Bahia, Tok Stok, Casa e Vídeo, Polishop, Dia Brasil, que é o supermercado, sim, grande, Marabraz, Pão de Açúcar, Habib's e agora,
0: Chili Beans.
1: Segundo você me falou, Chili Beans. Oi, Light, OSX,
0: caceta.
1: 1, 2, 3 milhas, Max Milhas, Agropecuária também está nessa história, Grupo Itaipava. É impressionante.
2: Sem colocar a galera que já saiu do país.
1: Impressionante o que a gente tem de empresa grande pedindo recuperação judicial ou quebrando. O que está acontecendo, Daniel? Você que, porra, você que já teve lá, já que trabalha, você que conhece.
3: Tem um futuro logo ali, ainda bem que faltam. A gente está em contagem regressiva e falta um mês para o Brasil decidir se quer continuar. Indo andando pelo precipício, eu fiquei chocada, Emílio, que eu vi uma fala do coordenador do plano do Lula, que é o Gabriele. Ele disse que essa história de fiscal, que eu traduzo para a dona de casa, que é gastança, quanto entra, quanto sai, e é um governo que gasta mais do que arrecada, apesar de esfolar todo mundo em impostos todo mês, tem um buraco. Ele disse que é meio que fake news.
1: Isso. Então, meio?
3: Ele disse que é meio que fake news.
2: Como que é meio que fake news?
3: É igual a sensação de que os números estão uma maravilha da economia.
0: Opa.
3: E isso é meio que fake news. E essa história de fiscal é coisa de mercado, sendo que não tem coisa mais social do que isso. Por quê? O espelho está aí. O governo, quanto entra, quanto sai. Eu disse aqui, se levar uma dúzia de dona de casa com tesouraço na mão para cortar viagem, super salário, privilégio, 40 bi de contrato terceirizado e por aí vai, 10 mil imóveis desocupados enquanto se paga aluguel. Não, é buraco nas estatais, é buraco no resultado, se endivida para pagar a conta, depois de ter aumentado mais de 30 impostos ou criado. Aí o resultado, maior juro real do mundo. Esse juro está na dívida da Casas Bahia e está na dívida do cara que compra geladeira na Casas Bahia.

0: Um beijo para essa coleiras do Brás. É, e eu conversando lá no Brás, cheguei a fazer no programa Caixa para Elas, eu fiz um talk com o Ratinho lá dentro, a gente levando formalização, orientação financeira, crédito, né? E tudo isso que a gente quer falar, quando o Flávio fala que a Caixa vai ser o banco da prosperidade. E aí um senhor de uma barraca me chegou assim: você parece aquela menina que fala na televisão e ajuda o Flávio. Eu falei: sou eu mesmo, não pareço não. E aí ele, aí era uma coisa tudo de crochê feito à mão, a ele: o fiscal da Receita já apareceu nas crocheteiras, taxaram, ó, estão metendo ferro nas crocheteiras. Então, esse é um país que não estimula as pessoas a crescerem. Você quer um governo que esfola, e a gente paga a conta de Brasília. O Brasil inteiro hoje está pagando a conta de 38 ministérios que não funcionam, que gastam mais de 100 bilhões de reais para existir. Então, o problema é simples, que está arrastando as famílias e as empresas. Tem que frear e dar uma freada de arrumação e botar as contas no lugar. Simples assim.
1: Então, quando você estava lá com o Paulo Guedes, eu lembro que vocês cortaram não sei quantos mil cargos, aqueles cargos, como é que chama?
2: Comissionados.
1: Comissionados. Vocês cortaram e voltou agora na carreta. Como é que você faria um ajuste fiscal desse governo, você está vendo? Tem 38 ministérios, tem essa turma toda. Onde é que corta isso?
2: Uma limpa, né?
0: É isso que a gente até botou o jogo do tesouraço. Entre em jogotesouraço sem o cedilha.com.br. Dê a tesoura. Meu filho já cortou 17 bi de gasto, de coisa que ele acha que não serve pra nada.
1: Ah, é? Tipo o quê? Viagens?
0: Tipo viagens, 7 bi, tipo cargos comissionados que não funcionam pro brasileiro. Então a gente, num decreto, março de 2019, cortou quase 20 mil cargos. Se você é uma dona de casa, tá endividado no seu cartão de crédito, com juro na lua, todo mês não fecha a conta, não consegue nem pagar a sua dívida, você contrataria mais 20 pessoas? Não. Eles recontrataram 22.500 pessoas.
3: Com a conta estourada.
0: Agora, nesse governo.
4: Com o seu dinheiro.
0: Sim. Com o seu dinheiro e a gente pagando a conta. Por que que eles fazem isso? E por que que eu digo que o PT tem um projeto de perpetuação no poder, perpetuando as pessoas na pobreza e esfolando o pagador de impostos? Tem dízimo. Quem trabalha lá com cargo indicado por eles tem que dar dízimo pro partido.
4: Chega uma hora que não dá mais para pegar.
1: Não, mas acaba.
4: Não tem lados. Tanto trouxa para pagar uma hora.
0: Terrível. Os trouxas estão quebrando, né? Agora então, também. Não tem nem. Não tem. Antes eles botavam o trabalhador contra o empresário.
2: Certo.
0: Agora o empresário, porque você falou daqui dos grandes nomes que geram manchete na mídia.
2: Perfeito.
0: Tem 9 milhões de CNPJs inadimplentes hoje no Brasil, sendo que mais de 8 milhões são micro e pequenos. Sim. É o cara lá do Brás, que tem uma barraquinha.
2: Está sendo taxado.
0: E que está sendo taxado de um lado e esfolado em juros do outro.
2: Conta não
0: fecha. E agora, felizmente, o Flávio já está pautando esse governo para o futuro, que esse split payment ia ser tirar ainda o fôlego do cara mais um pouquinho e taxar na frente. Em vez de deixar,
4: né?
0: Em vez de dar o fôlego pro cara correr a maratona e falar assim: cara, cresce, voa. Isso. Daqui a 12 meses eu te cobro um imposto para essa sacoleira crescer, pro cara da... Não. Eles falam na frente.
2: Já começa com uma faca lá.
0: E ainda tira o pouco fôlego que tem.
1: Ô, Daniela, explica o que é esse split payment que a gente falou aqui. Explica para quem está acompanhando. É o quê? O imposto já vai direto pro governo, é isso?
0: É isso, na frente.
1: Isso vai ser agora.
0: Então o cara primeiro vendia e depois ele pagava. E agora ele já vai tomar na frente, tira o capital de giro desse cara para girar o negócio dele. De um juro que está caro, já é. Então você pega assim, o juro é alto, né? O Brasil está com o maior juro real do mundo, mais do que a Rússia, que está em guerra. É o maior do mundo, gente. Não é, isso não é narrativa política. Isso é um espelho de quem te empresta dinheiro e olha para você e fala: eu acho que esse cara não vai me pagar. Então, esse governo não tem credibilidade. Está na taxa. O mercado não tem um dólar ou um real, não tem de bolso direito ou bolso esquerdo. Tem métrica, né? Para medir a capacidade de pagar o crédito. Então, quando você tem o maior juro do real do mundo, 8,5, e aí você aumenta o IOF que está no crédito. Hoje o cara para renegociar. O governo cobra o cara para renegociar a dívida. Aumentou o IOF, que está embutido no custo de crédito. E aí ele já fica sem fôlego, porque o cara é caro. E aí ele vai lá e ainda pega um imposto na frente, aí come mais um pedaço do caixa do cara. O cara fica sem fôlego para correr os 30 dias do mês. Sim. Então está asfixiando todo mundo, enquanto a renda de Brasília é a maior renda do Brasil hoje.
2: Sim.
5: Ô, Dani, eu acho muito bacana o jeito que você explica para as pessoas, né? Porque a gente ainda ouve muita gente falando assim: sobe o dólar, fala assim, mas eu não vou viajar. É, aumenta.

0: o preço da gasolina, fala, mas eu não tenho carro. Como explicar esse governo para as pessoas que pensam dessa maneira? Ah, mas eu não tenho carro, pode subir a gasolina. Ah, eu não vou viajar para os Estados Unidos, pode subir o dólar. Eu acho bacana o jeito que você explica para as pessoas assim, entender o que é esse governo que está atualmente.
1: É só o cara pensar. O seu carrinho de supermercado está mais cheio ou mais vazio?
0: Sim.
1: Essa todo mundo entende. E tudo isso que a gente está falando está no preço da comida, porque o cara que produz, ele repassa para o preço. Então, quando a gente fala de custo Brasil, por exemplo, né, e eu tenho tentado sair um pouco da linguagem muito técnica e explicar, uhum, o custo Brasil é 1 trilhão e 700 bilhões de reais. A gente fica falando desses bilhões. O que, que é hoje? O Brasil é uma potência do agro, né? É um dos maiores produtores de proteína e de gado do mundo. Sim. Aí você tem o gado aqui, você faz o couro aqui, e como é que vai para a China e volta um sapato mais barato? Eu até estou usando só empreendedora local também. Meu sapato é de uma empreendedora brasileira.
0: Né?
1: Como é que volta? Aí isso chama custo Brasil, que é o quê? Hoje é medido pela OCDE, de novo. Isso não tem a ver com política nem com ideologia. Sim, sim. 1 trilhão e 700 bilhões de reais. O que, que é isso? A média de custo a mais para se produzir no Brasil do que na média das nações prósperas. Explicando para as minhas vendedoras do Brás, que eu fui ontem. A hora que ela acorda com a sacola dela para ir lá fazer compra, em relação a uma sacoleira americana, é como se ela já tivesse 1.700 quilos para carregar. Por quê? Porque o governo que atrapalha, esfola. Então, o Brasil está nas últimas posições e conseguiu a proeza de cair várias posições agora no ranking de competitividade, e hoje produzir no Brasil se assemelha a Venezuela, Namíbia, Botsuana e outros países. Por isso que as empresas não quebraram foram para o Paraguai.
0: Sim.
1: Mais de 200 empresas. O que, que o Paraguai oferece? O Brasil tem mais ou menos energia que o Paraguai? Mais.
2: Mais, muito mais.
1: Tem uma sociedade de consumo em escala maior ou menor que a do Paraguai?
3: Não compara.
1: Por que, que foram lá? Porque o governo atrapalha demais aqui. Sim. Simples assim. Por isso que é o tesouraço. Sim. O Flávio deve estar vendo a gente agora.
2: Eu quero ver. Eu
1: é
2: quero
1: o tesouraço.
2: Ver.
1: Ele vai Deixa dar o tesouraço para nós.
2: Você
1: está
2: falando
1: fazer
2: muito.
1: Isso.
2: Eu Boa. Quero ver como é que você vai resolver.
0: Olha lá.
2: Eu quero ver.
0: Hoje ele veio preparado.
2: Eu quero, eu me preparei.
1: Hoje você está.
2: Sabatinho. Ó,
0: nem dormiu.
2: Correio. Déficit.
0: Nossa, você nem me fala do Correio.
2: Ó, a desgraça. Nossa. Olha a desgraça está que está o país. Eu falo que a saída. A turma fica brava comigo. Eu falo que tem o Terminal 3.
0: Terminal 3.
2: Guarulhos, bonito.
0: Tá bonito.
2: Você que nunca foi, você tem que ir. Piso de. Oderbrecht. Terminal 3. Maravilhoso. Presta atenção. Correio prejuízo de bilhões. Infraero prejuízo. Companhia DOC. Tudo Estado. Tudo governo.
0: É.
2: Companhia DOC, prejuízo num monte de empresa. Casa da Moeda, prejuízo. Eletronuclear, prejuízo. EBC, prejuízo. Conab, prejuízo. Tudo, todas as estatais comendo o nosso dinheiro. O rico está ficando pobre. O que, que vai acontecer
3: com
2: o pobre?
1: O presidente Bolsonaro tinha uma fala, Emílio. Aliás, um beijo para ele. Estiver assistindo, todo mundo morre de saudade. Eu ando, cada 10 pessoas, 11 mandam um abraço para ele. Então, eu vou deixar o abraço dele aqui. Ele falava isso. Eu não entendo muito de economia, mas acho que se só não roubar,
4: tá certo, isso mesmo.
1: Sobra dinheiro. Então, assim, o que ganha jogo é time, né? Se você está com uma doença no coração, você vai no cardiologista. Se está com uma doença na pele, você vai no dermatologista. Então, assim, eles aparelham essas estatais todas, e isso é resultado não de outra coisa, de má gestão, porque se dava lucro enfrentando uma pandemia. E a gente deu um superávit de mais de 15 bilhões. E agora, só nesse semestre, já dá um buraco de 7, que é o maior da história, é um descaso. É um tapa na cara do brasileiro.
2: Quero ver você resolver isso.
1: Eu estou feliz com a
2: Aqui
1: parte que
2: você não vai colocar faquinha na gente.
5: Corte rápido. Corte
2: porque
5: rápido.
2: Eu quero ver não vem, não. E nós vamos cobrar de uma maneira muito cruel.
5: O dedo na cara.
2: É.
5: Falar na cara.
1: Viu, Flávio? Serei funcionária deles. Agora, eu fiquei feliz com a parte que você disse que você vai ao supermercado, senão que você está dividindo tarefas. Porque
2: eu vou toda sexta-feira.
1: Isso é uma conversa minha com o Flávio de sociedade moderna, como ambos, né, se equilibram dividindo renda.
5: Tarefas.
1: Essas 10 horas que estão no, na, nas mulheres, os homens têm que pegar um pouquinho. Meu marido também tem a lixinha de coisa.
2: Acorda, tem que ir lá.
1: Pra fazer, entendeu? Ah, então você tá dando um ótimo exemplo aqui.
3: A gente divide direitinho.
1: O Flávio também. A Fernanda me contou tudo que ele quer. Que ele faz churrasco, tem que lavar a louça. Ele leva as filhas na escola.
4: Nunca trocou uma fralda.
1: Amiga, beijo.
4: Não, não. Não sabe nem
1: usar uma fralda.
3: Troco todo dia.
4: Mentiroso.
3: Assista o Casal na Economia.
2: Eu vou passar. Eu vou passar o Instagram da Dani, que é muito legal. Ela tem é oficial Dani Marques, para você seguir. Oficial Dani Marques. Aí tem até aquele selinho azul. Opa. Você já sabe que é a nossa querida Daniela Marques, que veio aqui no Pânico discutir e falar sobre a economia. Ela manja muito. Obrigado, Daniela. Obrigado mesmo por você ter vindo. Valeu. Sempre é bom receber você.
1: Contem comigo.
2: Vem amanhã. Boa.
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6: 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E tem pessoas que lembram o que comeu ontem, mas não lembram da infância. 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
6: 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Porque além de melhorar os neurônios, as conexões neurais, ele vai melhorar sua memória, seu foco, sua concentração, sua produtividade. E a gente sempre fala da importância. 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
3: Sim, tem muita gente que
4: 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Porque quem tem hérnia... A dor persiste, vive com dor.
6: E assim, é muito bacana porque você faz atividade física. Tem muita gente que vai pra academia, bastante. Faz atividade física e sente muitas dores também. O magnésio é excelente para relaxar essa musculatura, diminuir as inflamações. Ele ajuda, né, Daniel? A gente sempre fala aqui que ele é o fio condutor. Então, ele vai fortalecer os ossos, trabalha diretamente na manutenção da massa magra. Tudo isso para manter o seu corpo equilibrado. São mais de 300 reações que mantêm o corpo equilibrado, saudável e, principalmente, melhorando a absorção do que você come. Você tem que comer bem.
2: Sim,
6: e ainda tem, o teu corpo tem que ter uma melhor absorção. Sim. Porque senão...
3: Mas mexe com tudo, cara. Com a saúde mental, né? Vocês falam muito da serotonina também. Ele ajuda nesse processo, né? Sim. Sem dúvida, né? Que é o estado também emocional, a pessoa, além de dormir melhor, além da dor, né, coração é muito bom. Por que que mexe com a serotonina também? Por que que você tem mais prazer?
6: Então, na verdade, assim, quando você dorme melhor, quando você tem uma vida mais equilibrada, o seu corpo libera alguns hormônios do bem. Serotonina, ocitocina, endorfina.
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6: E uma coisa que você falou do coração também, esse mineral, Daniel, ele é muito indicado pro coração. Fortalecer veias, artérias, melhorar a circulação sanguínea. Então, ele vai cuidar diretamente da saúde do coração.
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3: 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Olha, vamos sortear, então. 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O cara não...
4: Não,
3: ele
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3: Não
4: gostou,
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3: A faca do guerreiro, a faca do tatu. Fazer um churrasco aí, Sammy, você vai ver.
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3: 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Já
4: vamos
3: pro break,
4: lá.
3: Dedê. Vamos fazer um break para nossa rede de rádios e a gente fica na picape com o Reginaldão. Vai lá, Reginaldão.

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11: No programa de hoje,
12: Marcos Troirro!
13: Olha o Troirro aí, ó!
12: Troirro.
13: Obrigado, hein, Troirro, você ter vindo aqui no pânico, já teve aqui, já deu uma aula. É uma palestra de 500 pau de graça pra vocês. E tem que o jatinho buscar.
14: Sim, sim.
13: Não tem essa, né, Troirro? Ou não? Aí no microfone.
15: Veio de táxi.
13: Veio de táxi.
16: É porque não tinha onde parar.
13: Vamos deixar o professor Samidana agora fazer brilhar. A primeira pergunta aqui pro Troirro, que manja muito.
16: Troirro, eu tô preocupado pelo seguinte. Tem um determinado nível de dívida que o Brasil se encontra, e que alguns outros países, em que, independentemente de quem ganhe, você vai ter que fazer um ajuste. Só que alguns estudos mostram que quando o ajuste é muito severo, ninguém consegue fazer por mais de um ano, dois, porque a população não aguenta e começa a dar outras externalidades, nesse caso negativas. Assim, eu queria saber para você qual que é o caminho. Assim, você acha que a gente já passou o cabo da boa esperança ou ainda tem jeito esse país?
17: Obrigado, Sami. Emílio, é um prazer estar aqui, viu?
13: Obrigado. Boa, obrigado você, pô. Obrigado você.
17: Sami, você conhece a história do mestre Zen e do menino? Conhece essa história?
16: Não.
17: Olha, num tempo longínquo, num reino distante, né? Uma moça chegou pro mestre Zen e disse o seguinte: você viu aquele menino? Ele ganhou de aniversário um pônei. O menino fez 16 anos. Que maravilha, né? Aí o mestre Zen disse: depende. Aí o menino cai do cavalo. Ele cai do pônei, quebra a perna. Essa mesma moça chega para o mestre Zen e diz o seguinte: puxa, que terrível, né? O menino quebrou a perna. O mestre Zen fala: depende. Aí rompe uma guerra entre aquele vilarejo e um outro. Todo mundo é convocado, menos o menino. Por quê? Porque ele está com a perna quebrada. Aí a moça vai lá para o mestre Zen e diz: puxa, que beleza, né? Esse menino não foi convocado para lutar a guerra. O que o mestre Zen disse? Depende. Aqui entre nós, Sami, depende. Porque é o seguinte, vamos supor, se você tiver o Paulo Guedes conduzindo a economia do Brasil, o Roberto Campos conduzindo a economia do Brasil, um cara como o Adolfo Saxida conduzindo a economia do Brasil, eu acho que vai prevalecer aquela percepção de que a economia é o que ela é e o que os economistas, os agentes acham que a economia será. Ou seja, a formação de expectativas ajuda a tornar os fundamentos que são amargos um pouco mais palatáveis. Então, esse negócio de quem estará no poder conduzindo a economia a partir de janeiro do ano que vem é muito importante. Não só por conta, mais uma vez, daquilo que é a projeção para o futuro, mas porque você tem os mecanismos de correção e, mais uma vez, gerando aquele entusiasmo no mercado, colocando o Brasil, mais uma vez, numa trajetória de reformas modernizantes. Então depende muito de quem tiver na condução. É verdade que algum ajuste terá de ser feito, mas a maneira pela qual ele se efetiva, o tempo que ele dura e o sucesso vai depender de quem estiver segurando o volante.
13: É, então quer dizer...
16: Que tem jeito, então.
13: Depende.
14: Depende.
18: É o que o...
16: Não, mas,
18: né? Depende,
16: mas não
18: do cavalo,
16: é,
18: do pônei.
16: É inevitável...
17: Sami, você se lembra, você teve... Tem muita gente que fala assim, governo Lula 1, Lula 2, Lula 3, aí eventualmente o governo Lula 4. Na minha opinião, não existe isso. Existe um longo governo do PT, que começou em 1º de janeiro de 2003 e que vai pelo menos até janeiro do ano que vem. Tá certo? É um período longo. Se você é um brasileiro que nasceu em 1985, você se tornou maior de idade no ano em que o governo do PT pela primeira vez esteve... Que o PT pela primeira vez esteve no poder. Se você tiver uma recondução agora do presidente da República, em 2031 você será um brasileiro de 46 anos de idade e você viveu 80% da sua vida adulta, ou seja, você viveu todas as semanas úteis da sua vida num país liderado pelo PT. Então, o que é a característica desse tipo de administração econômica? Períodos de expansão, ou favorecidos pela conjuntura internacional, ou por meios artificiais de você inflar a atividade econômica com injeção estatal, e isso necessariamente demanda um período corretivo. Ora, nós conhecemos o Joaquim Levy, que é um grande economista, economista da Universidade de Chicago, tentou fazer essa correção. O que, que aconteceu? Foi torpedeado.
16: Sim.
17: Por aqueles mesmos que estavam encastelados naquelas posições de poder. Então, é uma situação muito difícil, na minha opinião, se você tiver a recondução do atual grupo que está no poder, ela é, mais uma vez, ela é mais palatável se você tiver uma alternativa.
3: Outro erro, o governo usa muito, né, a narrativa de soberania quando vai negociar com os outros países, com os Estados Unidos e com a China. Mas no final das contas, né, como o Paulo Guedes que você citou aqui, precisa fazer negócio com os dois países. Qual que você acha que é a forma correta para fazer isso e não ser narrativa?
17: Veja, eu acho que no caso das relações com a China, Daniel, hoje, de cada 100 dólares que o Brasil exporta, 35 vão para a China. Aliás, de cada 2 dólares que o Brasil exporta, um vai para a Ásia. Então, a Ásia é muito importante. Você tem uma parcela significativa da população mundial lá. Eles crescem economicamente de uma forma muito vibrante. Quando você cresce a partir de uma renda bastante baixa, as pessoas vão consumindo mais calorias, vão consumindo mais nutrientes. São coisas que a gente tem para vender com excelente qualidade. Então, a China e outros países daquela região vão continuar muito importantes para nós. O que nós não podemos ter é inocência em relação a eles, né? Por exemplo, eu tenho, às vezes, a impressão que quando o atual presidente da República, né, olha para os chineses, ele olha ali um grupo de chineses e diz, poxa, amigos, tem ali um grupo de amigos. Uhum. E quando os chineses olham para o presidente da República, parece um pouco aqueles desenhos de antigamente, né, que você tem dois personagens do deserto, eles estão com tanta fome, né, que um olha para o outro e vê um frango assado. Quer dizer, uma meio faixa branca, né, faixa de deglutir. Quando, na realidade, os chineses estão buscando os interesses deles, tá certo? Não é nenhuma grande solidariedade por conta dessas bobagens de
3: ideologia. Sul
17: global. Não, eles precisam criar alternativas, eles precisam comprar alimentos de alguma parte do mundo, apesar de terem, digamos assim, avançado bastante, né, na sua autossuficiência, são os maiores produtores de alimentos do mundo, mas ainda assim são os maiores importadores líquidos do mundo. Eles estão travados, né, numa mega competição com os Estados Unidos, então precisam ficar menos dependentes dos Estados Unidos, vão ficar dependentes de nós. Agora, em relação aos Estados Unidos, veja, você não tem nenhum milagre econômico, Emílio, nesses últimos 70, 80 anos, que tenha sido feito sem algum tipo de relação construtiva com os Estados Unidos. Coreia do Sul, Japão, Singapura, China, tá certo? Mesmo China. Com todo esse arranca-rabo, né, entre China e Estados Unidos, hoje o comércio entre China e Estados Unidos é de 1,8 bilhão de dólares a cada 24 horas. Os caras têm uma mega interdependência. Eu acho que a gente está subrepresentado naquilo que a gente está vendendo para os Estados Unidos. Mesmo antes, né, de 2 de abril do ano passado, que é quando o Trump começa a implementar essa política mais protecionismo de comércio, de tudo aquilo que os americanos compram do mundo, o que vem do Brasil representa 1%. É muito pouco.
13: Então, mas você acha que os Estados, foi o capitalismo dos Estados Unidos que propiciou a derrocada americana nesse momento? Porque, por exemplo, o Tim Cook lá, quando ele foi fazer o iPhone, que ele contratou as fábricas chinesas, chegou nos Estados Unidos, tinha o funcionário que ganha mais, tinha todo aquele esquema dos Estados Unidos, né? Que a gente tem aqui. Aquele custo. Sindicato, aquela história toda que a gente tem aqui. Aí o chinês falou assim, quanto você vai gastar? Ele falou, gastar, sei lá, 10 dólares para fazer. Ele falou, não, eu faço para você por 2. Ele falou, olha, que sensacional. Só que todo mundo perdeu o emprego, né? E a China cresceu. Isso é o como é que essa conta, e agora os caras querem reverter isso, o Trump com essas tarifas aí que o Sammy falou que talvez...
16: Sim, eles estão querendo revogar as tarifas.
13: Como é que o cara vai fazer esse... E a Ásia cresceu uma loucura, né?
17: Emílio, eu acho que essa história do declínio americano é conversa para boi dormir, às vezes uma conversa entoada pelos próprios americanos. Agora, se você pegar de 1871, que foi o ano que os Estados Unidos ficaram maior que a Inglaterra, passaram a ser a maior economia do mundo. Até hoje, faça chuva, faça sol, democrata, republicano, com guerra ou sem guerra, os Estados Unidos têm 25% no mínimo da economia mundial. Um em cada 4 dólares que o mundo produz vem de um país que tem 350 milhões de pessoas, num mundo que tem 8 bilhões de pessoas. Vamos lá, você vai para o nível das empresas. A Nvidia, Sam, vale quanto hoje? 4,5?
13: Não, mas eu sei. Mas,
16: é a empresa mais valiosa do mundo.
13: Mas e a população? Porque hoje você vê muito desemprego, você vê muita miséria, você vê muito isso, Nana.
17: Renda per capita de 90 mil dólares. Os Estados Unidos têm hoje um desemprego muito baixo, talvez seja o país com o menor desemprego dentre as economias desenvolvidas do G20. É verdade que o peso relativo da indústria e da manufatura, como fatia de tudo aquilo que os Estados Unidos produzem, caiu. Mas isso não os impediu de superar a crise energética dos anos 70, a crise da dívida dos anos 80, vencer a Guerra Fria nos anos 90, superar a grande recessão de 2008. E numa série de áreas aí, como é o caso da inteligência artificial, liderar o mundo. Se você pegar, Emílio, esse período de 2001... até 2019, no primeiro ano da Covid. Se você pegar a ascensão do PIB americano e a ascensão do PIB chinês, a boca de jacaré entre os dois vinha se fechando. Tinha muita gente, eu inclusive, que achava que 2027, 2028,
13: eles falavam isso,
17: a China ia ultrapassar o PIB nominal americano. Nos últimos 5 anos, a boca de jacaré voltou a subir.
13: Então, mas existe ainda a classe média americana como existia, sei lá, há 30 anos atrás? A classe média, eu digo.
17: Você pode pegar a classe média comparado com o que era a classe média dos Estados Unidos daquele período da geração do baby boom, ou comparar com outros países de desenvolvimento relativo semelhante. Por exemplo, hoje, se você pegar o estado mais pobre dos Estados Unidos, que é o Mississippi, eles têm uma renda per capita maior que a da Itália.
13: Sim. Sim.
17: Que é da Inglaterra, que é da França e que é do Japão, que era o grande bicho papão.
13: Então é narrativa isso? É conversa mole?
17: Eu acho que se instalou nos Estados Unidos, Emílio, uma mentalidade de que nós fomos muito abertos demais ao resto do mundo. Isso permitiu a ascensão de uma economia como a China, que é potencialmente antagônica. Nós não queremos cometer esse mesmo erro com a Índia. Ao contrário do que foi a relação entre os Estados Unidos e a União Soviética, hoje a China lidera em certas áreas tecnológicas que têm grande alcance de mercado. Né? Se você pegar, por exemplo, de parcerias comerciais, hoje cada 3 países do mundo, 2 fazem mais negócios com a China do que com os Estados Unidos. Então houve uma perda relativa de poder americano. Agora, do ponto de vista absoluto, os caras estão muito fortes ainda.
13: Uhum.
17: Muito fortes. Muito,
13: muito
17: fortes.
13: Bem.
4: Eu queria fazer uma pergunta. Eu vi uma entrevista que o senhor deu sobre o ESG 2.0. Eu gostaria de entender o que seria e qual seria o impacto também nas empresas, a relação com a China. O que esse ESG 2.0 tem para acontecer para dar uma mudada aqui no mercado e nas empresas?
17: Então, se a gente entrasse numa máquina do tempo, voltasse 20 anos atrás, você ia ver que no nível dos governos, das empresas, né, das estratégias corporativas, essa sigla, né, ESG, passou a povoar, né? Que são as iniciais de E, Environment, né, meio ambiente, S de social e G de governança. Até no organograma das empresas, né, se criam diretorias, né, de política ambiental, ou mesmo responsáveis por ESG. Eu não sou completamente antagônico a essa agenda. Eu acho que tem alguma coisa que, se você tirar essa parte mais woke, dá para salvar bacana. Perfeito. Aqui, inclusive do ponto de vista de preferência do consumidor e de modernização tecnológica. Só que o fato é que, no momento em que, por exemplo, a segunda maior economia do mundo, que é a China, tá queimando carvão como queimava nos anos 50. A terceira maior economia do mundo, do ponto de vista da paridade do poder de compra, que é a Índia, né? Tá refinando petróleo como se não houvesse amanhã. Se você pegar das 20 cidades mais poluídas do mundo, 18 são indianas. A Rússia, grande vendedora de petróleo, tem esse ativo na sua negociação com os europeus. Os europeus, que era o berço, né, de toda essa conversa de ESG, a Europa, entre outras coisas, é uma superpotência na exportação de narrativas. Né? Então, os europeus, com essa política ambientalmente correta ou socialmente correta, no momento em que os russos invadiram a Ucrânia e os russos começaram a manobrar o próprio fornecimento de petróleo, o que os europeus tiveram que fazer? Ou eu volto um pouco, né, para combustíveis originais, outras fontes tradicionais,
4: vai ficar para trás.
17: Ou eu vou ter que queimar os móveis da sala quando chegar o inverno. Então essa conversinha foi para o lado. Aí você vai para os Estados Unidos, que se tornaram o maior produtor mundial de petróleo, e você tem um presidente que fala, drill, baby, drill. Ou seja, vamos meter furar pulso para aumentar o estoque de petróleo. Há um choque de energia barata nos Estados Unidos que está ajudando, por exemplo, a produtividade daquele país. Então, essa ESG 1.0, ainda mais num contexto de mais conflitos internacionais, me parece que está sendo substituído por aquilo que eu chamei num artigo de ESG 2.0. E de economia, S de segurança, G de geopolítica. Se você pegar esses grandes gestores, por exemplo, o Larry Fink, né, da BlackRock, na última carta dele, ele não fala de meio ambiente, ele fala de petróleo, ele fala de geopolítica, ele fala de território, fala de energia, tá certo? Esses são os grandes temas, né? Me parece, não é que a agenda do ESG original desapareceu, mas ela foi para trás. Quem está segurando hoje o manche é, sobretudo, a geopolítica.
13: Né? E o Brasil, hein? Onde é que o Brasil vai? Porque o Brasil já não tem mais tanta importância, né? Eles não dão mais muita importância para o Brasil. Já foi mais importante, né? Eu digo assim, mundialmente.
17: Você sabe que eu acho que não, Emílio? Eu acho o Brasil super importante. Né?
13: É.
17: É porque é o seguinte, você viaja pelo mundo, você vai pegando aqui, né, pelo canto do ouvido, o pessoal falar de segurança alimentar, comida, segurança alimentar, alimentos, água, o Brasil diz presente. Aí fala-se muito sobre diversidade energética, não só de força do vento,
13: sim,
17: força do sol,
13: hidrelétrica,
17: mas também petróleo,
13: sim,
17: etc.
13: Claro.
17: O Brasil diz presente. Você tem toda essa coisa agora dos tais dos minerais críticos, que são,
4: sim,
17: os insumos fundamentais para a ciência e para a economia do século XXI. Aí tem um negócio chamado Serviço Geológico dos Estados Unidos. É uma compilação de onde se encontram, né, esses minerais do mundo. Em primeiro, sim, lugar está a China. Quem é que está em segundo lugar e numa posição com mais reservas comprovadas do que o terceiro, quarto, quinto, sexto e sétimo colocado? O Brasil. Então o Brasil tem muita importância.
13: Mas e a prosperidade da galera, do povo? Porque uma coisa é você ter tudo, que sempre ouvi falar, né?
4: Recursos.
13: Ah, o Brasil tem tudo, o Brasil, sim, é rico e tal. Mas o povo não tem, ele não vê prosperidade, né? O povo, ele não sente isso no bolso, na vida dele, né? Sempre trabalhar durante o dia para comer à noite. Sempre trabalhar para comer à noite.
17: Um pouquinho antes de entrar aqui, eu estava falando com uma colega da produção, Emílio, ela falou assim, o senhor é economista, mas o senhor é diplomata, né? Eu estava lembrando que quando eu entrei no Itamaraty, em 1992, Emílio, a economia do Brasil era maior que a economia da China.
13: Sim.
17: Né? Hoje a economia da China é 8 vezes maior do que a economia do Brasil. Agora, é por alguma coisa que, enfim, todo mundo criou um complô contra o Brasil? Não, nós fizemos erros.
13: O Petoca, você disse?
17: Eu acho que nós tivemos...
13: Você está botando na conta do Petoca, que está aí desde 85 comandando.
17: Vamos lá. Você tem dois governos do presidente Fernando Henrique Cardoso.
13: Sim.
17: Governos algo que de arrumação, depois de um longo período hiperinflacionário. A bola chega mais no chão, ela chega menos quadrada no início de 2003, apesar dos caras dizerem que herdaram uma herança maldita. E aí você tem um grande período internacional de expansão, sobretudo com o crescimento da Ásia, que dá um valor maior para tudo aquilo que a gente tem vantagem comparativa, tá certo? Ali que a gente deveria ter feito grandes movimentos de reforma, nós não fizemos. E isso cria um teto baixo, por exemplo, para que o Brasil invista em pesquisa, desenvolvimento e inovação, que é a antessala daquilo que você está chamando de geração de prosperidade. A gente acaba sendo uma economia muito criativa, tem muita gente criativa, mas nós não somos muito inovadores. Por exemplo, a partir de janeiro do ano que vem, você acha que se você tiver uma reeleição do presidente da República, começa no país um estupendo período de reformas,
13: de maneira alguma.
17: Vai acontecer isso?
4: Não.
17: Pô, não vai acontecer. Tá certo?
13: Não, então, mas não teve a chance ali com o Paulo Guedes, né? O Paulo Guedes, porque ali você via, pô, o Brasil vai mudar, vai ter economia de mercado, a gente vai ver uma coisa diferente, né? A gente vai ter oportunidade de, que é aquilo que você falou, né? Quem nasceu em 85 tá velho agora e não viu outro país, né? Mas veio pandemia, veio toda aquela coisa, essa brigaiada, essa confusão, aí...
17: Paulo Guedes é o mais brilhante economista que já teve à frente de uma pasta econômica do governo brasileiro. Ele se preparou para isso no Brasil e em Chicago. Ele foi conselheiro econômico do candidato Guilherme Afif Domingos em 1989 e ele foi procurado pelo presidente Bolsonaro, à época candidato, para montar uma equipe econômica. Ele criou uma agenda absolutamente extraordinária, só que depois de 14 meses de governo, o mundo foi afligido por aquela que é, sim, a maior crise. Eu vi que vocês estavam falando sobre Covid.
13: Sim.
17: Na percepção de todos, a maior crise de saúde pública desde a gripe espanhola do século passado.
13: Uhum.
17: E aí você tem que ter uma agenda... Enfim, você tem que cuidar das pessoas, você tem que reagir. Aquela que é a sua agenda propositiva fica um pouco refém dessa que é a conjuntura.
13: Uhum.
17: É como se fosse um jogo de tênis, né? No jogo de tênis, o que você faz? Você utiliza o seu saque como a sua estratégia. Agora, se só seu adversário saca, você fica só respondendo. É um pouco esse tipo de situação, uma conjuntura que não favoreceu aquele momento, mas que vai favorecer agora. Porque esse ESG, né, que você mencionava, né, esse mundo que é mais intensivo em geopolítica, na minha opinião, ele é mais prejudicial, ele cria mais obstáculos do que benefícios para a grande maioria dos países. Agora, pelas características do Brasil, não é nenhum mérito administrativo, é apenas uma característica de para onde o mundo está indo. Curiosamente, o mundo oferece mais uma vez uma chance muito grande para o nosso país.
4: A chance está...
5: Eu queria saber se num eventual convite. Você aceitaria essa bucha aí, né? Paulo Guedes já falou que não quer saber.
13: O Gordão quer montar a chapa.
5: É, não, não, chapa não. Pão. Porque assim...
13: Você já convenceu ali o Gordão.
4: Pão na chapa. Difícil,
5: o Paulo Guedes aqui, o Paulo Guedes já falou que não tem mais interesse, como você falou, um cara brilhante. E eu queria saber se eu, com eventual convite, se você toparia pegar essa bucha aí pro ano que vem, não. Tá certo? Não, forte abraço.
17: Sem falar em pastas, eu acho que em algum momento, né, eu gostaria bastante de contribuir para o Brasil, claro.
5: Oh. Aí, tá vendo? Olá. Tá certo. Aí,
4: anota aí, Flávio.
5: Pera aí que eu vou escrever uma carta aqui.
16: Tá pra junto. Tá no momento
13: pra escrever aqui. Quem tem
4: mas aonde pra... o Brasil erra que você fala tanto assim, né? Porque a gente tem tanta oportunidade beira com esse abismo aí econômico. Por que, que o Brasil vai tão mal? O governo, assim, a gente está vendo a América do Sul indo mais para a direita, né? Os outros países. Você acha que o governo de esquerda, você que já trabalhou também nessas áreas também diplomáticas, ele erra o país, ele costuma ir mais...
17: Veja, Daniel, você tem duas maneiras de interpretar o que alguns estão chamando de onda azul, né?
4: Certo.
17: Uma é pela lente político-ideológica cultural.
4: Perfeito.
17: Eu não estou dizendo que isso não é importante. Agora, eu acho que tem alguma coisa que é mais relevante para a decisão do eleitor, que é, está indo bem ou não está indo bem? É aquilo que nas empresas a gente chama de indicadores de performance, né? A tal dos KPIs. Os seus indicadores são bons ou não? Você fez uma boa gestão ou não? Como não é uma boa gestão, você troca de governo. E é uma coincidência entre má gestão, né? Situação desfavorável e governos de centro-esquerda na nossa região. Por isso que mudou Chile, mudou Bolívia, mudou Peru, mudou Colômbia e assim por diante. Eu imagino que isso também possa chegar no Brasil. E aí, claro, já falando do Profentex, uma das coisas que a gente precisa fazer é atrelar, por exemplo, o peso relativo dos impostos ao tamanho do Estado. A gente vai ter que diminuir. Nós vamos ter que fazer uma reforma de Estado no Brasil. Todo mundo diz aqui que a gente fez uma reforma tributária. Então você, de fato, simplificou alguns impostos, você acelerou o procedimento, só que você não mexeu no peso relativo do Estado. Então é como se fosse uma corrida de triatlon, que o cara nada bem, ele corre bem, só que na hora que ele sobe na bicicleta, ele está tão pesado que ele quebra. E, portanto, ele acaba perdendo pontos. Veja, nesse momento, Daniel, que a gente fala... De cada 100 dólares, né, cada 100 reais que o Brasil produz, 33 vão na forma de carga tributária.
4: Certo.
17: Eu vi o Sami também mencionando a política americana de tarifas.
13: Isso.
17: Né? Eu acho que essa política americana de tarifas vai machucar muito os Estados Unidos.
16: Sim, já está machucando.
17: Agora, ao mesmo tempo, eles estão fazendo algumas coisas do ponto de vista de desregulamentação, desburocratização, facilitar a vida do empreendedor e corte de impostos, que tem algo que compensado
4: Perfeito.
17: Os efeitos negativos da política tarifária. Por exemplo, hoje a carga tributária com percentual do PIB nos Estados Unidos é 25% e está caindo. Então, se de repente você é uma empresa que quer diminuir a sua exposição a risco, você está na China há 20 anos, você não quer ficar mais lá, para onde você vai? Você vai para os Estados Unidos ou para o Brasil?
4: É.
17: Ou então você vai para o Paraguai, que está se aproveitando
16: muito. Ou Uruguai.
17: É. Muito, né, do peso relativo aqui. Então, você é absolutamente estrutural mexer na reforma do Estado, até como forma de que os impostos possam cair sobre o consumidor e as empresas no país.
13: Isso tem pergunta, aí, professor? Complicado. Você ficou alguma oportunidade, hein?
4: É agora.
13: Palestra aqui é uma vez por ano. Hã?
16: Qual que você acha que é a principal reforma que a gente precisa fazer? Porque uma coisa que acontece, até falou do Paulo Guedes, eu cheguei a perguntar para o Flávio também, para outros candidatos, quem vai ser o ministro da Fazenda. E ninguém fala. A economia não é tratada pelos políticos como prioridade. Não sei se é porque eles não sabem e vão ver isso depois, ou se eles têm medo de pôr um nome e isso gerar algum tipo de rejeição. No seu entendimento, qual que é a primeira reforma que deveria ser feita? Assim? Você entrou na cadeira, você quer ajudar o país, 1º de janeiro. Onde que você mexeria primeiro?
17: Sami, só sobre a importância que ainda perdura desse tema do Paulo Guedes. Você lembra que na campanha de 2018, né, que elegeu o presidente Bolsonaro, vocês sabem quando essencialmente foi anunciado Paulo Guedes como, entre aspas, o guru
16: Bem lá,
17: da campanha?
16: Pra frente.
17: Foi no dia 27 de novembro de 2017. E aquilo foi fundamental, me parece, para a vitória do presidente Bolsonaro.
4: Sim.
17: Agora, o legado do Paulo Guedes, né, da sua equipe, etc., permanece e oferece uma espécie de colchão de sustentabilidade do que viria a ser uma política econômica, por exemplo, do senador Flávio Bolsonaro, presidente Flávio Bolsonaro, se ganhar as eleições, por conta desse legado. Veja, há uma combinação entre privatizações, concessões, diminuição de benefícios. Nós vamos ter que repensar a própria questão da Seguridade Social e da Previdência por conta do aumento da expectativa média de vida ao nascer, Você, se você disser que você vai priorizar uma, automaticamente você tira a importância relativa das outras. É uma visão holística, essas coisas têm que ser atacadas todas mais ou menos ao mesmo tempo.
13: Muito bem.
7: Maravilha.
13: Bom, Troeiro, obrigado por você ter vindo. Eu vou passar aqui as redes do Troeiro. É Marcos Troeiro. Troeiro é muito difícil falar e é T-R-O-Y-J-O. E aí você fala Troeiro.
17: Troihro.
13: Troihro.
17: É que nem a palavra filho em espanhol, né?
13: Troihro. T-R-O-Y-J-O. Marcos Troihro conversou com a gente para você seguir no X. E é o nosso mestre aqui, o professor. Deu uma aula aqui. Palestra é caríssima, sim, mas né? Para você que está aqui hoje no Pânico, você tem que agradecer ao Troeiro que esteve aqui. Obrigado, Troeiro.
17: Uma alegria. Obrigado, Emílio. Obrigado.
13: Muito bacana você ter vindo. Muito obrigado. Fazer uma relâmpago, hein?
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13: Muito bem, agora eu vou fazer o break do Reginaldo.
14: Nós vai...

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2: 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Arthur Lira, fala aí quantos quilômetros de asfalto você trouxe para Alagoas.
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6: O grande Marcelo Renault!
7: Ah! Muito bem!
6: Está aqui o nosso querido. É Renault ou é Renault?
8: Renault.
9: O texto foi feito de uma forma certa.
6: É uma licença.
9: Mas é Renault.
6: É, porque eu...
10: Tem acento e tudo. Tá
6: claro. É Renault. Então é o Renault que está nas redes sociais. Quem vai fazer a primeira pergunta? O Albeta, que é o homem das perguntas.
11: Bom, eu queria saber, como você é jornalista. Aí de formação, a tua opinião da polarização política ali nas redes sociais, né? Como que você começou nas redes, e como essa polarização tomou conta de todo mundo, né? De todos os influenciadores, de todos os jornalistas e a dúvida das pessoas de confiar também nos jornalistas de hoje.
12: Primeiramente, estou muito feliz de estar aqui no sofá mais famoso do Brasil, né? Tá. Que depois que o Camargo morreu, esse aqui ficou o mais poderoso de todos, né?
6: Pô, ele é mineiro.
12: Mineiro.
6: Isso aqui é mineiro.
12: Mandar um abraço pro pessoal lá de Varginha.
6: O homem de Varginha.
12: Eu tava sendo homenageado lá ontem em Varginha, lá, minha terra natal. Um abraço pra Ana Rios lá, que a vereadora lá. Um abraço pra todo mundo lá de Varginha. Pessoal muito querido. Ô, Alba. Obrigado, eu sou tão fã, você sabe disso,
11: muito,
12: né?
11: Obrigado.
12: Eu tô lá sempre lá com o teu irmão lá no Linhagem Geek lá. Rapaz, é o seguinte, eu trabalhei 22 anos com jornalismo. E o jornalismo me desanimou muito com essa questão da polarização. Quanto tempo que eu tava no SBT lá em Varginha, eu não tive muito problema não. Porque lá tem a TV Alterosa, era mais tranquilo. Depois que saiu já era Bolsonaro, a redação virou um inferno. Porque alguns já eram pró-PT, outros eram contra o Bolsonaro. Então, uma das coisas que me desanimou muito, que me fez parar, foi quando o Bolsonaro levou a facada. E Juiz de Fora, eu era editor de texto, Juiz de Fora era ligado a mim. E o diretor teve um chilique. Virou e falou assim, só me dá a notícia que ele morreu. Aquilo começou a me despertar.
9: Caramba.
12: Aquilo lá começou a me despertar. Eu falei, esse negócio tá tomando um tamanho muito grande. Esse negócio tá se perdendo. E dali foi o que me desanimou, de certa forma, essa questão. Porque por mais que eu seja uma pessoa mais ligada a valores da direita, eu sou muito fã da imparcialidade. Porque nós fazemos um juramento, quando a gente se forma, de ser imparcial. E hoje, não, acabou isso. Porque a questão do influenciador é muito interessante para ter a notícia descentralizada e distribuída. Que antigamente já ficava só em alguns órgãos e tal. Hoje você tem, ela tem tá descentralizada. Então, uma pessoa pode ouvir minha opinião, pode ouvir a opinião do A, do B, do C, do D e tal. E isso, de certa forma, fere a credibilidade do jornalismo, porque a postura dos próprios jornalistas deixou de ser, de certa forma, imparcial e passou a ser muito parcial.
10: Exato. Com torcida, né?
12: Isso é complicado. Porque o caboclo, ele pode virar e dar notícia ali, mas ele vai pra rede social dele, ele dá uma alfinetada, o Neymar tá aí, ó. O Neymar desmascarou um tanto de gente aí
10: no
12: jornalismo. Ficou muito claro isso.
6: Mas o povo não está muito preocupado com isso.
10: Isso é porque mais... com o jornalismo de torcida, você diz?
6: Não, o povo não se importa, porque isso aí é coisa da gente.
9: É bolha, você acha?
6: É bolha.
9: O grande público
6: nem sabe quem é a gente.
12: Deixa eu só pedir um golinho d'água, tem água?
6: Lógico que tem.
12: Eu quero experimentar água daqui, porque eu sei que tem
6: convidado. Tem cachaça também.
12: Eu sei que tem convidado.
10: O Justus não gostou.
9: 10,90, falou que era horrível.
6: É água da torneira.
10: É torneiral.
12: Você sabe que
10: fica no pé.
6: Quer? Eu tenho aqui. A minha tá com gás.
12: Uma honra. Aqui, sabe o que eu percebo bastante hoje? É uma...
6: Você quer tomar? Você toma no bico? Toma no bico. Você tem nojo ou não? Você sabe... Você
10: Varginha.
6: Você sabe que na Índia... Na Índia, o indiano não toma água aqui, ó.
9: Mas lá o cara
10: ele toma no rio.
6: Não.
9: O cara bebe no Ganges, passa um cadáver.
13: A gente sabe que os indianos são muito bons de higiene.
6: Você sabe porque que indiano come com a mão?
9: Sim, porque com a outra ele se limpa.
6: Não. O indiano come com a mão porque ele tem nojo de comer com o garfo, que alguém pode ter colocado o garfo na boca.
9: Ah, parou. O que tem de intoxicação também.
12: Sim. O meu, vou perguntar, você é morfético? Aí meu fala assim, ó. O Vandia que falava morfético, né? O leproso. Fala, não sou. Mas sabe o que eu percebo?
6: Morfético. Só com o termo antigo, né? Não usa, mas caiu em desuso.
12: Ser morfético. Mas o negócio é o seguinte que eu percebo. Tudo hoje é muita emoção. É tudo emoção instantânea.
10: Exato.
12: Hoje é a dopamina dos 5 segundos. A pessoa assiste meu vídeo ali.

0: E ela já fica indignada ali. 5 segundinhos, 10 segundinhos, ele já passa para outro vídeo. Então a informação está muito rápida hoje. Eu vejo essa grande diferença. Antigamente você tinha uma notícia de TV, o Fantástico dava uma notícia à noite ali, tal, rendia a semana inteira.
1: Parava.
2: E era verdade. Tudo que eles falavam, a gente
0: era verdade.
2: Como verdade.
0: Agora, hoje virou direcionado.
1: Exato.
0: A gente sabe o que está por trás disso. A gente sabe o que está por trás. Money. Sabe
1: sim.
0: Disso? Todo um... Hoje as emissoras, as empresas dependem de patrocínio.
3: Não, e... tudo é um tripé, né? A gente precisa credibilidade,
1: sim.
3: A gente precisa audiência e a gente precisa faturamento.
1: Sim,
3: alguém
1: que pague.
3: Alguém para pagar o programa, né?
1: Isso aqui custa caro.
3: Tem
1: que dar número, né?
3: Você tem que dar número e você precisa ter a credibilidade da audiência.
0: Eu vejo uma hipocrisia muito grande nisso. Porque a gente precisa manter. A Jovem Pan não estaria do tamanho que está se não fossem os patrocinadores, se não fossem os investidores em cima disso. Então, hoje, de certa forma, parece que criminalizou você ter patrocínio. Você ser... Por exemplo, hoje você está falando dos influenciadores aí, a quantidade de gente que tem.
3: 30 milhões.
0: 30 milhões. Coitado, o fuzil está prestes a perder um tanto aí e se raspar a cabeça.
3: É.
0: Então, o que eu falo? A situação é a seguinte. A internet está aí. Se o cara quer investir em mim, que dou minha opinião ali, e ele entende que eu tenho um engajamento que dá um retorno, qual que é o problema disso?
3: Mas você é um profissional.
1: É, sim, exatamente. Sim, sim.
3: Entendeu?
1: Transitou na redação.
3: Você sabe como funciona.
0: Mas eu não acho que eu sou um jornalista na rede social. Eu não sou jornalista na rede social. Jornalista, ele apura, ele é imparcial, ele olha um lado, ele olha o outro. Tal. Ali é a opinião do Marcelo Renault. Eu coloco um jornalista de várias opiniões, mas é mais para me preservar em algumas coisas. Tanto é que eu não levei nenhum processo até hoje. Mas é uma coisa ali, porque eu tenho a minha liberdade de falar como jornalista. Mas sendo bem sincero com vocês, ali eu tô dando a minha opinião.
1: Sim. Ô, Marcelão, mas assim, ali você tá dando a sua opinião. Mas você tá dando sua opinião com base em algo que você verificou, que você apurou.
0: Mas eu não sou imparcial.
1: Não, eu sei, mas assim, é a sua opinião com base em algo que realmente é concreto. Porque a gente vê também, e isso dos dois lados, tá? Tem gente que dá opinião... só puxando para um lado e aquela opinião nem é verdadeira, porque o fato não é verdadeiro.
0: Aí é a coerência. Eu não sabia que eu era coerente. A audiência falou que eu era coerente. Por quê? Porque do mesmo jeito que eu cobro a esquerda, eu cobro a direita também.
1: Exato.
0: Tem muita hipocrisia. O Morgado me segue ali, o Alves me segue ali e tal. Eu falo diretamente, eu cobro. O tempo todo que eu falo assim, ó, você seja direita, mas você seja direito. Porque não adianta nada você virar...
1: Então, jargão.
0: Aí eu falei assim, eu botei uma bandeira do Brasil no corpo, botei uma camiseta da seleção brasileira, eu sou fã do Bolsonaro, eu sou a pessoa mais correta do mundo, eu sou cristão.
3: É.
0: Eu tenho a raiva do povo que fala assim, ah, mas eu sou cristão, como se certificasse eu ser de alguma coisa.
1: Exatamente.
0: Aí eu leio a Bíblia, a pessoa que mais leu a Bíblia que eu conheci, que foi o avô da minha esposa, tá aqui, é o caboclo mais ruim que eu conheci.
3: Entendi. Tem que fazer, se você sabe que na Torá, a Torá é muito...
0: Minha sogra vai ficar brava.
3: Tem muita sabedoria. Na Torá diz o seguinte,
0: eu sou muito fã do
3: se você vai fazer alguma coisa errado, que faça direito.
0: E faça direito.
3: Entendeu? Se você vai fazer errado, faça direito.
1: Que vai parecer certo.
3: Sim. Exatamente. Então, é aquele negócio que a gente sempre fala. O jornalismo que a gente faz aqui é um péssimo jornalismo.
1: É bem meia boca, muito ruim.
3: Mas isso a gente deixa...
1: Mas a gente deixa claro.
0: O brasileiro é péssimo, porque a audiência é altíssima.
1: Tá copiando,
3: isso a gente deixa muito claro para nossa audiência, que nosso jornalismo é péssimo, é roubado,
1: é zu. É uma porcaria, é amador.
0: Eu te acompanho desde a época do teu avô ali, do Macacaralho, nem era teu pai, era teu avô.
3: Não, ele era papai.
1: Verdade.
3: Papai.
0: Avô foi do Pânico na TV.
3: Não, aquele é papai, é. Bonito, papai.
0: Eu acompanho ele.
3: Era um mito.
1: Era mesmo.
3: Hoje eu sou um boato.
1: Que isso? Já foi, né? O mito passou, apenas um boato.
3: Aquilo era um mito.
0: De maneira alguma, eu falo que a trinca é a Silvio Santos, Ratinho. Eu sei, inclusive, mandar um abraço pro Ratinho. O Ratinho tá assistindo.
4: Abraço.
0: Falei pra ele, pro Ratinho, que ia estar aqui. Falou assim, o programa que deu mais retorno pra mim.
4: É verdade.
3: Ratinho é muito gente.
1: Mas nunca pagou um churrasco pra nós também.
0: Pra ele.
1: Mas posso fazer uma provocação em relação a isso que você tá falando? Do teu jornalismo, cara? Que é o seguinte, agora esse jornalismo opinativo, o cara começou a ter muita notoriedade. Todo mundo começou a conhecer esses caras de rede social.
0: Certo.
1: Isso também não confunde a cabeça de quem comunica, porque o cara tem uma interferência política, ele vai para um lugar, às vezes, que ele não tinha. Antes era um cara da redação, que era um cara que você já trabalhou muito tempo nesse lugar. Quando você vai na rua, os caras te reconhecem. Pô, você é muito bom, você tá mudando o Brasil. Isso não confunde quem também é o emissário?
0: É muito prepotência também que tá mudando o Brasil, né? Eu falo assim, eu emito uma opinião ali, se contribuir para alguém, tá legal. O que eu acho mais complicado hoje é não ter apuração. Eu vejo isso que aconteceu com o Ricardo Rocha, o jogador Ricardo Rocha. Ele foi viajar para a Copa do Mundo, lá para os Estados Unidos. A Polícia Federal falou, chamou ele e falou, você não pode não, você tem uma pendência aqui. Ele foi ver que pendência que era. O caboclo paga 10 mil reais de pensão por mês para a filha. Ficou uma dívida de 2024, de 2 contos, que o advogado dele comeu bola. Pessoal, você sabe como é que é. Você deixa o advogado, o advogado não olha o sistema ali o tempo todo, tal, deixa na mão de estagiário, não olhou. O que aconteceu? Ricardo Rocha foi chamado ali, atrasou a viagem 4, 5 horas, saiu na imprensa inteira. Tudo quanto é a imprensa. Ricardo Rocha é preso por não pagar pensão. Aí as meninas lá do UOL descendo a lenha nele, que não sei o que lá. O único jornalista que ligou pra ele fui eu, porque eu sou amigo do Roberto Carlos, jogador. Mas, Roberto, é verdade, isso, Ricardo Rocha tão honrado, acabou que tão correto. Será que ele fez isso mesmo? Aí na hora o Roberto falou, não, tenho certeza que não. Aí o Roberto falou com ele, passou o WhatsApp dele pra mim. Eu fui o único.
4: Olha lá, apurar. Eu, que é o jornalismo isso.
0: Pra apurar. O único que perguntou pra ele, é verdade isso? Isso aconteceu, não aconteceu? Então eu falo, hoje perdeu, você que negócio. É, o Metrópolis da notícia, sai todo mundo replicando.
4: Exato.
0: Sai todo mundo replicando. É, alguém pegou o telefone e ligou pra ele, perguntando.
4: Eu. É porque não vende falar que o cara pagou.
3: Então, mas vamos lá, infelizmente. Mas pera lá, mas não vamos ser hipócrita também.
4: Do quê?
3: Porque o jornalismo é sensacionalista, pô.
4: Precisa vender.
3: Foi. É, você precisa vender. É
4: manchete.
3: É isso aí, é pra vender.
0: Mas assim, você destrói a reputação, você destrói nome, Emílio. Isso é. Mas eu acho que se você formou em jornalismo, você quer fazer jornalismo, porque hoje também você é formado em jornalismo, mas já tá nada. Não já tá nada, nem precisa de diploma mais. Qualquer um vai lá e fala que é jornalista, pronto, acabou. Mas o caboclo chega ali, ele destrói uma vida, ele destrói uma família diante do. Às vezes um jornalista não gosta de você, vai lá e coloca lá, Emílio Zurita faz não sei o que lá no Pânico, imita não sei o que lá e tal. Todo mundo se replicando, daqui a pouco tem um cancelamento em cima de você, a tua reputação. Sim. Tudo bem que eu sei incancelável, que eu sei que você é, também que é quase de cancelar.
3: Não, não trás, fica falando viu? Assim, porque senão...
4: É,
3: os caras existiu uma máxima...
0: Mas você é grande.
3: Existiu uma máxima que falava o seguinte, nunca brigue com o jornalista. Por quê? Você nunca pode brigar...
0: Também não.
3: Porque você nunca pode brigar com alguém que tem um tonel de tinta para falar
4: exato,
3: mal de você.
4: Opa.
3: Então, quer dizer, o jornalista, você vê esses caras quentes, o Léo Dias, né? Ninguém briga com o cara porque o cara tem lá um canhão na mão dele e vai falar mal do cara mesmo. Concordo, e que se dane.
0: Concordo.
3: E que se dane. Então é isso. E alguns artistas se protegem, fazem alguma coisa e tem proteção desses caras. Tem alguns que ninguém
4: blindado.
3: Fala mal.
4: Blindados.
3: São blindados. Que são blindados. Por um motivo ou por outro, que também a mim não me interessa, não me cabe aqui falar isso. Mas é assim que funciona o business. É um negócio, né?
0: É o lance é o seguinte, eu falo até para quem tá começando a dar opinião na internet. Cria casca. Aguenta, que vem pancada, vai vir paulada. Eu mesmo vim, comecei, eu estourei em novembro, eu tinha 70 mil seguidores. Eu ganhei 1 milhão em 4 meses. E dali para frente eu fiquei todo deslumbrado, todo feliz, empolgado. Falei, caramba, tô crescendo, que massa e tal. E de repente começa as pancadas, começa as pegadinhas, começa os problemas. Então, não
3: você tomou paulada?
0: Nossa,
3: tipo,
0: demais.
3: Mas de que
0: primeiro
3: tipo?
0: Eu tomava da esquerda.
4: Da direita muito. Também.
0: Da direita eu tomei no começo porque o algoritmo entregava pra todo mundo.
4: Ah, sim.
0: Aí depois o algoritmo te fecha mais na bolha da direita.
4: Sim.
0: E aí eu comecei... Aí que começou minha treta com o pessoal. E aí que vem o seja direito, seja direito. Que eu comecei a cobrar o pessoal. Ah, Marcelo, você não pode falar isso. Ah, Marcelo, você não pode falar aquilo. O povo patrulhento, o povo da direita.
4: Exato.
0: Você não pode sair uma vírgula fora do lugar. É isso, eu acho hipocrisia.
4: Como que você consegue lidar com isso? Porque você falou, foi pouco tempo que você atingiu essa marca de seguidores. Já tomou porrada da esquerda, já tomou da direita. A gente já teve a oportunidade de conversar sobre isso. E é justamente essa questão. Como você aprendeu? O pessoal que ficou, porque o pessoal segue porque você fala alguma coisa. Isso não é só com você, isso é com várias pessoas que vão aparecendo, que talvez as pessoas acreditavam que tinha outro tipo de ideologia, mas quando descobre, fala que é de direita, começa a seguir. Só que é justamente isso. Se você fala alguma coisa que elas não querem ouvir, aí já te massacra. Como que tá hoje suas redes sociais e as pessoas que te seguem? É pessoas que entenderam que você precisa ser coerente ou são pessoas aleatórias? Como que tá hoje essa relação?
0: Hoje o meu engajamento... Hoje no YouTube sou pouco conhecido, mas no Instagram tô forte ali. Mas é questão da coerência. Uhum. Eu sempre busco equilíbrio.
4: Exato.
0: Eu sempre respiro. Uns 10 minutos antes de gravar um vídeo. E penso, como é que eu posso buscar um equilíbrio aqui? Claro que precisa de um show, precisa do barulho. Você precisa fazer um sensacionalismo, como o Emílio disse e tal. Mas hoje as pessoas estão mais assim, já me conhecendo como uma figura coerente dentro dessa bolha do Instagram. Quando eu tô nessa área assim, tá uma parte mais segura. Mas eu vejo, eu tenho amigos petistas assim que chegam. Marcelo, nossa, eu te sigo, gosto muito de você e tal, da tua coerência e tal. Porque eu falo, nem todo mundo tem todo bem, nem todo mundo tem todo mal.
4: Exatamente.
0: Então tem que haver o equilíbrio. Então eu devo muito isso, falei até no meu discurso ontem lá em Varginha, que eu devo observo muito o que aconteceu hoje. A coerência e as mulheres. 65% do meu público são mulheres.
4: Oh, é porque nós somos bonitão,
3: charmosão. Você é lindo. Ó, aqui, ó, nós dois. Ó.
4: Elegante. Dupla sertaneja.
3: Olha só. Nós, tá cara bonito. Testosterona para dar e vender aqui para mulherada.
4: O cara é macho, pô. É,
0: lógico. Inclusive, eu trouxe presente para vocês e eu trouxe presente para vocês.
3: Deixa eu te falar. Eu vou, ó, a rede social dele... Para você seguir, porque agora a gente está no Brasil e tem muito petista aqui.
4: Opa,
3: também.
4: Sim.
3: Tem muito petista. Tem muito,
0: no 24, xingar, né? Não, tem. No 24, fiquei sabendo, né?
3: Opa. Não, 24 é. Pô, 24
4: é. Tem bandeira, redação. Redação. É todo mundo cabelo azul.
3: Redação. Ah,
0: mas ontem, por exemplo, na votação da homenagem para mim, votou lá na hora. Dá um medo pro os vereadores não topar.
4: Pô, na tua cara?
0: Na minha cara.
4: Ah, não.
0: Ah, os a favores votem agora, os contra também votem e tal. Vocês não vão acreditar. Foram 14 vereadores que votaram. Foram 13 votos a favor. 13.
4: Ó, 13. Coisa 13. Boa.
0: Dois vereadores do PT. Votaram em mim. Pra me homenagear. Por quê? Me acha coerente.
4: Tá vendo? É isso aí.
3: Ó. O Instagram seu, que é o sucesso.
0: Ah lá, você não me
3: qual que é? Marcelo. Ó. Marcelo Renault, que não tem o O. É. MKT. Boa. Marcelo Renault, com dois N's, tá? Exato. Você que tá no rádio. Tem 1.300.000. Para você seguir agora, você põe o quê? Qual é a periodicidade da bagaça?
0: Eu faço uma média de 4 a 5 vídeos por dia.
3: Caramba!
4: Aí, Alba, tá vendo? Tá trabalhando pouco.
0: É, eu até, por exemplo, eu tenho ali o Marcelo Renault vende MKT, porque eu venho do marketing também, né? Depois que eu saí do jornalismo, eu fui pro marketing para ganhar dinheiro, começar a ganhar dinheiro, melhora um pouquinho.
3: Tá certo.
0: E aí, eu tive que abrir mão da minha agência, hoje quem cuida é minha esposa, junto com o gerente lá, porque eu fico o tempo todo vasculhando assunto, procurando assunto para comentar pro pessoal. E muitas vezes eu nem comento e o pessoal já manda lá no direct. Marcelo, você não vai comentar isso, você não vai comentar aquilo e tal.
3: Então, qual foi o último que você comentou?
0: Ah, tem o que eu comentei por último agora, deixa eu lembrar aqui. Ah, tem vários. Hoje eu já comentei dos caboclos que tomaram tiro, que foram fazer a pegadinha lá.
1: Isso não era nem pra rir, mas...
0: É. Ah, os caboclos foram brincar com...
4: Numa falso assalto?
0: Dois funcionários de um Lava Jato foram brincar com o dono do estacionamento, que era amigo deles. Falaram assim, ó, vamos lá levar uma encomenda lá, vamos brincar com eles. Aí simularam um assalto. Só que o dono do estacionamento tá mostrando um carro pro policial civil que tá de folga.
3: Eita,
0: o policial civil sacou a arma, deu um tiro. Um morreu. Putz. Aí eu falei, como é a imbecilidade, essa coisa dessa pegadinha, sim, essa coisa de fazer. Vocês trabalharam muito tempo nessa época, lá na época da banca.
3: Era combinado. Mas era tudo combinado.
4: Não tinha tiro.
3: Tudo combinado. Tudo assinado. Tudo assinado.
0: Você na Zona Leste de São Paulo, você chega numa
3: tudo
0: moto.
3: Tudo combinado.
0: Na Zona Leste
3: de São Paulo. Arruma problema.
4: É fake.
0: Você chega numa moto, anunciando um assalto. Não dá, amigo, né? Aí não tem jeito. Aí os dois
4: aí
0: tomaram
4: é peteco. Pipoca aí.
0: Foi o último que eu fiz. Então o pessoal vai... Falei da Damares também, que a Damares falaram que a Damares tinha pulado fora da
3: e
0: campanha.
3: E a Damares?
0: O que você acha? Não, ela esclareceu. Ela disse que foi uma questão também de falta de apuração. Porque ela falou algo pro jornalista, que ela falou, ó, eu fiz trabalhei no projeto do Flávio agora, vou parar, volto depois lá na frente. O jornalista entendeu que ela pulou fora.
3: Mas até a Janja. Agora juntou a Janja. Ó que trio, ó.
4: Quem?
3: Trio Meninas Esperança.
4: Super poderosas.
3: Trio Esperança. Anotem. Janja, certo? Da Silva.
4: Isso.
3: Michele Bolsonex.
0: E Damares.
4: Trio Parada do meu apoio.
3: Trio.
4: Trio Ternura.
0: Eu não consegui ver com certa pressa, mas parece que a Michele foi solidária. A Janja foi solidária, a Michele.
3: É, Damares. juntou. Lá, ó.
0: Uai, aí o
3: vai brincando.
0: É o equilíbrio.
4: Equilíbrio?
3: Nossa, eu vou te falar uma coisa pra você. Essa turma sororidade, é de cinema.
5: Você criou esse jeito de falar. Essa questão se é parcial ou imparcial também é relativo, porque, no fundo, a hora que você escolhe uma pauta, você já não está mais sendo parcial.
0: Sim,
5: então,
0: assim,
3: mas o que é ser imparcial?
5: Eu não acho que tem imparcial, só que é melhor para mim você saber qual que é o viés do cara, porque aí você
0: imparcial para mim é dar notícia nua e crua ali. É. Os fatos em si, do que você sabe ali, pronto, acabou com as fontes oficiais.
5: É, mas aí é difícil ser de um perfil. Mas eu queria saber se você vê a criação de um veículo, né? Porque a gente viu alguns indo por esse caminho. Então, a pessoa começa a fazer sucesso, aí você falou, ah, tá gravando 4 vídeos por dia. Você fala, vou montar uma grade, aí chama outras pessoas que pensam igual. Qual que é o seu próximo passo, assim? Ou você pretende manter individual do jeito que você tá fazendo?
0: Não, por enquanto eu tô assim. Eu quero buscar algo que seja seguro, que seja interessante, que valha a pena, pra eu também não dar uma, como diz lá em Minas, uma varada na água.
5: Sim.
0: Tomar muito cuidado. Eu confesso pra vocês, quando eu comecei a crescer, eu me empolguei um pouco. A minha esposa até falava, bem, você tá muito animado, calma. E de repente você sabe que o sucesso é um perigo, né? A gente acha que tá fazendo alguma coisa e de repente vem uma casca de banana. Eu tenho vontade de fazer parte de algum portal, de internet, sim. É, TV aberta, eu sou meio magoado, porque eu levei vários projetos para TV aberta na época dos 22 anos. Nenhum foi aprovado. E as emissoras que eu trabalhei hoje estão bem menores, que eu vejo isso aí. Mas eu tenho vontade, sim, de trabalhar algum portal de internet que esteja de acordo com o que eu acredito. Tendo a liberdade, sabe, Dani? Porque também não dá para você trabalhar com uma certa limitação ali. Dentro, uma coerência, respeitando a diretoria, respeitando a pauta. Mas eu tenho vontade de ter esse próximo passo, porque tem que ir. Não dá para ficar preso só ali no Instagram, né? Eu tenho que ampliar os horizontes também. Igual vocês, começaram em rádio, olha o tanto que vocês têm de multimídia.
6: Marcelo, o que você acha dessa...
3: Mas é só um salário, hein?
4: Exato.
3: Não se iluda, não.
1: Ele já trabalhou, né, em emissoras.
6: 12 plataformas e um salário.
1: Mas ele vende boné, ele é um cara do marketing.
0: Paga pouco, né?
3: Então,
0: paga pouco.
3: Rádio? Então, mas me fala... Mas a gente tem que fazer o que...
0: A realização, pessoal.
3: Exatamente. A gente tem que fazer o que gosta.
4: Por amor,
3: Se você não fizer o que você gosta, você é um cara infeliz.
0: E hoje eu faço o que eu gosto. O dinheiro é importante, é muito importante. Mas a realização, pessoal, de você acordar animado é outra coisa.
3: É isso aí. Acordar e achar que você está fazendo alguma coisa que seja útil para alguém, né? Isso é o melhor prêmio de quem, de quem trabalha com...
0: Eu concordo com você num ponto, mas eu acho que você tem que ser relevante para você. Você tem que ser relevante pra você. Eu acho que você tem que gostar de você.
4: Exato.
0: Quando você gosta de você, você cuida de você, você se conhece. Eu sempre cito, milionários é rico. Nós devemos ser o que somos, ter aquilo que bem merecer.
4: Exato.
0: Então, assim, nós devemos ser o que somos. Se conhecer, se conheça. As pessoas estão na tua volta, colhe os frutos.
4: Exatamente, é isso aí.
0: Eu falei, a gente fica querendo muito cuidar do outro, fica muito preocupado com o outro.
3: O Zé Rico era feio pra caramba.
4: Mas tinha boas palavras.
3: O que era. Mas o Zé Rico... O Zé Rico é o que fez o Castelo.
4: Isso,
3: ele fez o Castelo.
4: Tá abandonado.
6: Melhor cantor do Brasil de todos os tempos.
3: Mas você sabe a história do Castelo? Olha o Zé Rico.
6: Olha, velho.
3: Olha, meu. Olha lá, o Reginaldo que gosta. Reginaldo não puta.
6: Pega uma pinga no bambu e vai embora.
3: Ó. Essa dupla é fantástica, né?
7: Esta carta meio aos prantos.
0: Essa é bonita, essa é um clássico.
3: Aí é o seguinte. Você sabe a história do castelo?
6: Não tem ideia, bicho.
3: Ele tem um castelo aqui. Sim. Ele foi uma casa aqui. No... E a mulher, que era uma vidente, falou pra ela, você tem que fazer e você nunca pode terminar. Ele não podia terminar.
5: A vidente era a dona de construtora.
3: Ele não podia terminar o castelo dele. Caraca. E até hoje virou um mausoléu lá.
4: Lá em Limeira.
6: É só ele virar político, né?
0: Então é isso. Eu falo assim, você tem que...
3: Olha lá o castelo.
4: Olha lá, ó. Mas vai virar bem público. Ó. Parece que a família autorizou.
6: É menor que a casa do Daniel, mas é um castelo.
0: Então, se você se conhece, o Emílio, o Samuel Alba, se você se conhece, a coisa vai. Então, a gente tem muita preocupação com o outro. Conheça você, mesmo que os outros colhem fruta, é muito mais fácil.
6: É isso aí. Sim, mas você está num lugar que é perigoso também, né? A internet, a gente fala sobre liberdade, não sei se você recorda, mas no começo do ano, o governo foi lá falar com a China sobre o engajamento da direita. E aí tem uma hipocrisia que o governo coloca muito dinheiro na plataforma também para anunciar as suas ideias.
0: Sim.
6: Como é que você visualiza isso?
0: Eu visualizo, nós estamos numa guerra. Talvez a eleição mais importante nessa questão midiática que nós vamos ter na história esse ano. Esse ano, assim, está desenhando um cenário, assim, as últimas notícias, assim, preocupantes. Acho que o governo vai fazer o que puder em relação a isso, mas é algo complicado de você falar. Mas tem um outro lado também que o pessoal fala. A direita fica muito esperando, vindo do céu, a ajuda de Mr. Sim. Trump. Vim lá de cima, não, céu, vim lá de cima, do Sr. Trump. E o Sr. Trump é um negociador, é um cara que, quem leu o livro dele, não sei se alguém que já leu, ele deixa claro o modus operandi dele de trabalho. E todo mundo, assim, eu gosto do Trump, algumas coisas, outra eu não gosto. Mas o Trump, o slogan dele é Make America great again. Ele não tá falando Make Brazil Great Again.
6: Mas nem
4: quer saber do quem, tal dele.
6: Again, nem na...
0: Quem sabe os bastidores, porque ele pegou a Venezuela e tal. A democracia não é a prioridade para ele. Então eu falo que cada um vai tirar pro seu lado. Se a direita quer buscar ajuda dos Estados Unidos, ele anuncia lá que vai ter tal, que vai aceitar eleições limpas no Brasil e tal, mas vai mesmo, entendeu? E ao mesmo tempo abre esse caminho com a China também. Então são negociatas aí, tem esses bastidores políticos. Eu tento levar coerência pro meu público. Eu falo, gente, eles não gostam de ouvir isso. Eles não gostam. Quando eu falo nisso, eles ficam tudo bravos comigo. Olha para dentro da tua casa. Você quer mudar um país? Sim. Você olha para dentro da tua casa primeiro. Exato. Procura ser correto com a tua esposa. Procura ser correto com teus filhos. Educar bem os teus filhos e tal. Aí você muda um país. Não, Marcelo, nós precisamos dos políticos e tal. Cara, político na tua vida, eu vou apanhar de falar isso. É um detalhe. É um detalhe. É o que você conhece de gente que cresceu na crise sem precisar de político, sim, não está escrito.
3: É, mas o político pode facilitar pra gente, né?
0: Pode atrapalhar muito também.
3: E atrapalha muito.
0: O que ele tá fazendo com o agro? O meu irmão lá, o Gustavo Renault. O Gustavo é agrônomo, é cafeicultor. Ele pegava empréstimo na época do Bolsonaro ali, financiamento a 2, 3%. Hoje tá pegando a 22,
3: 23%.
0: Caceta! Como é que aguenta?
3: É.
0: Como é que aguenta?
3: Cara quebra. Mas a gente nunca teve tanta gente quebrando, como esse ano, por causa do juro, por causa de tudo. Eu vou dizer uma coisa pra você. Eu, se você perguntar pra mim, o que eu defendo? Eu defendo livre mercado,
4: sim,
3: liberdade de expressão total e propriedade privada.
4: Pronto.
3: É o que eu acho que é o básico, né?
5: Bom, e não atrapalhar.
3: E não atrapalhar. É, o resto e não atrapalhar. O governo atrapalha muito.
0: Eu acho que o maior problema que nós temos hoje é a questão da liberdade de expressão. Esse é,
3: não, esse é para quem tem voz pública. Por isso que eu falo para você, quem tem quem está preocupado com isso, com a misoginia, o caramba, é quem tem voz pública.
4: Sei.
3: Quem tá na rede social. É. O povão.
4: O cara que
3: pegando metrô lá. Porque é, porque
4: isso. Hora da noite.
3: Eu sei, mas é para você dominar, para você dominar o discurso, entendeu?
0: Sim.
3: A narrativa. O que você faz se você é governo? Você precisa dominar a narrativa.
4: Exatamente. Não dá espaço.
3: Você não dá espaço para ninguém. É isso que quer. Isso aí é para calar o opositor.
4: Sim.
3: Isso aí. É para calar você, entendeu? Aí coloca e fala, vai ficar 5 anos em cana. Quem é que vai bancar isso? Ninguém.
4: Você com você mesmo.
3: É,
4: você
3: mas estão lá se juntando lá. Juntou,
4: né? Você que expõe não, junto
3: a direita, esquerda. Juntou Janja, Michele e Damares.
4: Ó que time. É,
3: juntou.
4: Fora os senadores, né? Que inclusive da direita votaram.
0: Mas a questão, por exemplo, da direita agora nesse momento, gente, é que eu falo. É, a direita tem que aprender a palavra estratégia. A palavra hoje que reina dentro da direita é ego. É ego.
4: Sim.
0: Então, na hora que baixar o ego e começar a pensar numa estratégia, se você quer ganhar eleição, gente, estuda. Então, não pode ficar um... que eu falei pra você? Ficam me cobrando muito. Ficam me cobrando muito. Você vê que a direita mesmo sabota a própria direita. Isso é um problema hoje.
4: Mas em sentido a quê, você disse?
0: E que te cobra? Briga de Michele com o Flávio e tal. Você vê que começa lá de cima, um exemplo. É.
3: Mas isso aí é briga da... É madrasta.
4: Ah, mas agora?
3: Madrasta
4: é uma altura do campeonato.
0: Então, mas o que eu tenho com isso?
3: É madrasta.
0: Eu sei, a Michelle tá sempre
3: pressionada. A madrasta não manda na bagaça. Porque acha que é mãe. Não é mãe.
4: Não.
3: É madrasta. É
0: mãe traça. Os filhos não gostam dela, ela não gosta dos filhos.
3: Você sabe o que é isso.
0: Ela não gosta.
4: Não, eu não sei não.
3: Você sabe o que é isso. Você sabe o que é uma madrasta. É. Madrasta odeia o...
4: É.
3: Lógico.
4: Não sabia. Você que tá me falando. Você que gostava.
0: O que que eu tenho com isso?
3: Você sabe como é que é, o Marcelão?
0: Mas o que que eu tenho com isso?
4: Sim.
3: Você?
0: O que que o país tem com isso?
3: Não, a gente tem que ir lá e votar. É, votar.
0: Então, é isso aí.
4: Vai lá e vota. Mas é o que ele tá falando da questão do ego, né?
3: Porque,
4: antagonismo. Assim, porque assim, ontem, voltando um pouco à notícia que a gente falou aqui da carta do Bolsonaro, ontem eu fiz a pergunta aqui e falei, será que a Michelle não tá trazendo informações de lá de cima, do Jair? E aí o Flávio vai e coloca essa carta dizendo claramente que ele é o escolhido pelo Jair, pai. Então, assim, não há mais nenhuma dúvida. Como que você enxerga essa questão? A gente já falou, né, dessa treta, a treta da direita, tem os Bolsonaro, tem a outra que fala que é direita, outra parte que fala que é direita, e o pessoal, cada um quer seu protagonismo. Mas agora vamos falar de quem está lá. Como que você vê a direita votando em coisas que não são favoráveis ao povo, à liberdade e tudo mais, com medo de ser taxado como misógino ou qualquer outra coisa?
0: É, eu acho o seguinte, você ficar preso num discurso para questão de rede social, de opinião do povo, é complicado.
4: Sim.
0: Eu acho que você tem que haver uma certa sensatez, uma certa coerência em relação a isso. Mas eu te falo até a questão da Michelle, por exemplo. A Michelle, o que ela fez, querendo ou não, foi um estrago na campanha do Flávio. Mas ali você também entende que é uma mulher muito pressionada, uma mulher que está pressionada há muitos anos. Só que eu falo, a direita, se quiser ganhar a eleição, ela tem que se unir e seguir uma cartilha, seguir uma linha.
4: Sim.
0: A esquerda faz isso muito bem.
4: Exato.
0: Então, o que acontece? Quando um vai saindo para um lado, vai saindo para o outro, ah, eu não vou bater aqui porque se você é misógino, você
3: não
0: é machista.
3: Mas não é, é poder, gente. É poder. É o seguinte.
0: Mas ficar jogando o tempo
3: não
0: todo.
3: Não é, porque todo mundo está vendo a fragilidade do governo que está aí.
4: Sim,
0: sim.
3: Quando você olha a pesquisa e fala, esse governo está fácil ganhar essa eleição.
4: Isso, eu quero chegar lá.
3: Aí o que acontece? Aparece muitos. Isso. Não, aparece muito. Porque todo mundo tem chance.
4: Acha que pode
3: então,
4: chegar.
3: Então aí o que interessa é o grupo do cara. até ter o segundo turno. Quem vai pro segundo turno? Vai fulano de tal. Aí a vai maioria das junto. Pessoas que têm pensamento tem vai, vai nisso aí, porque aí é um ou outro, entendeu? É porque tá vendo que o negócio está meio degringolado. Tá é. Muito bem, o papo foi muito Ô, bom. Vem mais, vou passar hein? aqui o Marcelão para você seguir. Marcelo Renault MKT. MKT. Marcelo Renault, com dois N's, tá, gente? Você que tá no rádio. Marcelo Renault, MKT, o papo foi bom. Falei que era este bom? Homem é pessoal muito caipira, né?
4: Ah, mas é raiz, pô. É raiz.
3: Ele come capim.
4: Masca fumo.
2: Igual minha mãe.
4: Toma cachaça.
3: Igual sua mãe. Você não come capim? É aquele capim.
2: Igual minha mãe.
0: Palito de dente, adoro palito de dente.
3: Aquele capim. Pé vermelho.
4: Boa, mas é bom.
3: Marcelão, obrigado. Boa sorte pra você. Obrigado. 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

número 1 do Brasil, eu sou o Alex. Cara, hoje batemos o recorde de atraso, hein? São 2 horas e 26 minutos pelo horário de Brasília. Nunca começamos o planeta tão tarde. Olha que o pânico hoje nem foi ao vivo. Mas enfim, bora então falar de música, falar de participação aqui pelo 11994118221. Você manda pra gente aí o seu WhatsApp. Vamos começar assim, ó, com LP Rhythm, um produtor britânico de tech house, conhecido aí por sua sonoridade inspirada no house dos anos 90. Ele vem crescendo bastante aí nas redes sociais, tem mais de 1,5 milhão de ouvintes mensais no Spotify. Essa é uma pedrada, hein? Abrindo a nossa pista com How I

0: New Religion. Antes teve o Gal com Ultra na T, I'm Moving to the Sun, mixei com Snap. Teve Oliver Heldens, I Owe You. Calvinho, o Calvin Harris, I Feel So Close. E a primeira, aquela porrada do LP, How Ya Feeling? 11994118221, break rapidinho e a gente já volta com mais Planeta DJ aqui na número 1 do Brasil. Fica por aí.
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0: Planeta DJ aqui no número 1 do Brasil, 11994118221. Bora ouvir.
1: Boa tarde, Jovem Pan. Aqui é Jaime Procópio, Nova Lima, Minas Gerais. Toca pra nós aí o Information Society.
0: Anotado, meu querido.
2: Fala, Alex. Boa tarde. Tudo bem?
0: Tudo.
2: Aqui é Lequine, de Navegante, Santa Catarina. Mandando uma salve geral pra rapaziada que ouve o Planeta DJ. Alex, um abraço, boa semana, bom feriado.
0: Você também.
3: Boa tarde, Alex. Aqui é o Jobert, de Diamantino, Mato Grosso. Manda uma música pra nós aí. Tô na escuta aí do Planeta DJ.
0: Qual?
3: Manda um Mundo Etark pra nós, um flashback aí. Pra começar segunda-feira, começar a semana, Alex. Tudo de bom pra você. Grande abraço aí do Jobert, Diamantino, Mato Grosso.
4: Valeu, boa tarde, querido. Alex. Aqui é o Léo, motorista aplicativo, galo doido, de Contagem, Minas Gerais, terra do pão de queijo. Cara, passando para desejar uma ótima semana, abençoada. Tamo junto, meu amigo. E hoje bateu o recorde, hein, cara?
0: Então.
4: Você tá doido, 25 minutos de atraso, hein? Tamo junto, irmão.
5: Oi, Alex, um abração. Como é bom estar junto, hein? Nossa, que saudade, hein? Vamos, adrenalina total aí. O DJ Bala de Pinhalzinho, São Paulo, curtindo, ansioso para começar o Planeta DJ. Atrasou hoje, hein? Mas valeu a pena, estamos aqui, tá bom? Um abração a todos vocês aí e uma ótima programação e um feriadão com muito frio. É isso aí, Alex, um abraço.
0: Bora com Get Far, essa é Shining Star, na Pan.

do Brasil, ouvimos aí o Alesso Fade, mixei com Calvin Harris, Sweet Nothing, teve Side Piece, Cry For You, e a primeira foi Get Far, Shining Star. Gente, desculpa a correria hoje, não deu para atender muitos ouvintes. Também, né, o pânico atrasou, começamos o programa às 2h26, quebramos um recorde nesta tarde de segunda-feira, dia 7. Mas amanhã, eu prometo, a gente vai começar um pouquinho mais cedo o programa, tá bom? Valeu todo mundo que participou aí pelo 11994118221. Planet DJ.

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0: Lovers do Maroon 5, que vai se apresentar amanhã em São Paulo, dia 10 em Salvador e sábado, dia 12, atração principal do Rock in Rio. Break rapidinho aqui na Pan e a gente já volta com muito mais.
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1: Letra de Cazuza e Frejá, de 1988. Malandragem, na voz da Cássia Eller. A gente já volta, fica aí. 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

0: As sete melhores desta tarde de segunda, 7 de setembro, fechando com Sam Fender e Olivia Dean, Rain In Me. Também teve Sabrina, Ella Langley, Alex Warren, Benson Boone, Ted Swims e Olivia Dean. Já voltamos com a melhor da semana, fica aí.
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7: Clostridiose, um perigo silencioso no rebanho. Você já ouviu falar da clostridiose? Ela é uma doença grave, causada por bactérias do gênero Clostridium, que vivem naturalmente no solo e podem provocar a morte dos animais de forma rápida. Entre os sinais de alerta estão febre, dificuldade para andar, inchaços, falta de apetite, apatia e, em alguns casos, morte repentina de animais que pareciam saudáveis. Ao perceber qualquer alteração, procure imediatamente um médico veterinário para identificar a causa e proteger o restante do rebanho. Mas a melhor estratégia continua sendo a prevenção. Manter a vacinação em dia, seguir um bom manejo sanitário e contar com orientação técnica são atitudes fundamentais para evitar doenças e prejuízos. Lembre-se, prevenir é sempre mais seguro do que remediar. Essa foi mais uma pílula do conhecimento. Semear lado a lado com o produtor. Até a próxima.
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6: Aqui na Pan, em destaque esta semana, Taylor Swift, I Knew It.

0: Na Pan, The Weeknd, Blinding Lights. Antes teve Winning Home, Jota Quest, BTS, Pharrell Williams e também a melhor da semana com o som da Taylor Swift.
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5: Clostridiose, um perigo silencioso no rebanho. Você já ouviu falar da clostridiose? Ela é uma doença grave causada por bactérias do gênero Clostridium, que vivem naturalmente no solo e podem provocar a morte dos animais de forma rápida. Entre os sinais de alerta estão febre, dificuldade para andar, inchaços, falta de apetite, apatia e, em alguns casos, morte repentina de animais que pareciam saudáveis. Ao perceber qualquer alteração, procure imediatamente um médico veterinário para identificar a causa e proteger o restante do rebanho. Mas a melhor estratégia continua sendo a prevenção. Manter a vacinação em dia, seguir um bom manejo sanitário e contar com orientação técnica são atitudes fundamentais para evitar doenças e prejuízos. Lembre-se, prevenir é sempre mais seguro do que remediar. Essa foi mais uma Pílula do Conhecimento. 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Até a próxima.
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4: Segunda-feira, e o Missão causando a tarde inteira. É o ninho dos relacionamentos, Brasil. Aqui é terror, mudamos assim os polos do planeta emocional.
5: Chegou.
4: Participa e não pega no meu pé.
5: É. Segundona, 7 de setembro, feriado.
4: Yupi!
5: Muito mais pessoas ouvindo, né? A nossa programação.
4: Então,
5: né?
4: Vamos errar hoje, não, tá, Otávio? Por favor, Jorge, lambe uma tomada, toma um café expresso, faça a sua parte.
5: Dia da Independência do Brasil hoje, 7 de setembro, gente. Independência ou morte, é isso aí.
4: Quem deixou, né?
5: É.
4: Enfim, mas já sabe, né, gente? Para participar, contar a sua história, é só ligar pro 11-2870-9750. Conta, pede seu conselho, participa. Liga pra mim! Queremos falar com você no telefone. O Otávio tá se achando o artista de Hollywood do trote.
5: É.
4: Deixa ele dar uma brincada.
5: Como é feriado prolongado, deve ter muita história boa aí. O que vocês fizeram nesse feriado, hein, gente? 7 de setembro. Manda aí pra nós no 11-2870-9750. O programa só tá começando nesse feriadão. Bora pra cima, vamos pras cabeças, Ligia.
29: Foi!

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1: Mulher de fases.
2: Chamou.
1: Vamos ver. Oi, Lígia. Oi, Otávio. Eu sou a Lúcia. Eu tenho 38 anos e estou apaixonada por um rapaz de 21.
2: Olha, papai anjo, hein, Lucinha?
1: No começo, achei que seria apenas uma atração passageira. Mas fomos nos aproximando e comecei a gostar dele de verdade. Ele é carinhoso, divertido e me trata muito bem. Quando estamos juntos, a diferença de idade parece não existir. Mesmo assim, às vezes eu fico insegura e penso se estamos vivendo momentos muito diferentes da vida. Eu já tenho uma rotina mais estabelecida e penso em coisas como estabilidade e futuro. Ele ainda está começando a vida adulta, descobrindo o que quer para o futuro e vivendo experiências que eu já passei. Gosto muito dele e não quero terminar algo que pode ser especial apenas por conta da idade. Ao mesmo tempo, tenho medo de me envolver cada vez mais e descobrir depois que ele quer uma vida completamente diferente da minha. Estou apaixonada, Lígia, e quero saber se uma relação com uma diferença, né, de idade de 17 anos realmente pode ter futuro. Será que vale a pena continuar a investir nessa relação?
2: Ei, que o novinho não faz, hein? A testosterona tá de quatro, a véia. A véia é ótima, tá quase 15 anos mais nova que eu. É só pra gente rir mesmo. Ó... Sabe o que eu penso disso? Eu pensei várias coisas aqui pra te falar. Mas vamos por uma básica. Você acha que se fosse um cara 18 anos mais velho que uma menina, ele tava preocupado com isso?
1: Não.
2: Não tava. Ele tava preocupado em viver, que é o que você tem que ficar. É. De acordo com todas as áreas que a gente pesquisar no mundo, economia, tecnologia, não se sabe como vai ser o planeta em 5 anos. Tem lugar que é área que fala que é um ano. Tem outras que falam que é até 2030. Entendeu? O pau tá torando, fia. Não dá nem pra saber. Vão agradecer de estar vivo. Que o baixinho tá aí do seu lado, firme e forte, com essa juventude, sabe, testosterona no talo, vai ser feliz, o que eu acho, sinceramente...
1: Aproveita a juventude dele.
2: E sendo bem sincero, em relação a tudo que eu pensaria na vida, qualquer resposta dessa daí, se você tá gostando e a pessoa gostando de você, a gente tem dinheiro pra comprar remédio se precisar no futuro? Antes ainda falava plano de saúde, não sei o quê, agora com tanta mudança, é o mínimo que você tem que ter garantia da sua sobrevivência. Cuidar pra gente não se lascar nessa vida. De resto, vai viver! Ninguém sabe o dia de amanhã, entendeu? Você vai deixar de viver um negócio bom com o menino que tá afim de você, ou você é afim dele, porque ai, daqui a 10 anos, daqui a 15 anos, o que que nós sabemos daqui a 10, 15 anos, nem sabemos se nós vamos estar aqui, só. Vai viver sua vida feliz e gostosa com o cara. É, com a diferença de idade, eu sempre acho que só não pode se infantilizar, não arrumar um menino de 28 anos de idade lesado, bobo, besta, que você vai ficar igual uma bobona, tipo, você reduzir o seu cérebro mesmo, sabe? Virar uma infantilizar. Em vez de ser uma mulher, virar uma criança sem noção. Agora não, tem um monte de gente, porque 30 anos já não é um menino, né? É pra ele ser 28, que você tinha falado, eu acho.
1: 21.
2: É, 21?
1: É.
2: É um menino. É, então...
1: 21, ela 31.
2: Ele tem que ser um menino muito à frente do tempo, sabe? Criado de outro jeito, muito esperto, pra você criar essa identificação. Porque o que eu sempre acho estranho na diferença de idade, não é o feio, bonito, a aparência, dinheiro, não é nada disso, é como conversar.
1: É.
2: E o que que eu vou falar? Eu, um menino de 20 anos, com 46... É como se fosse filho mesmo, você vai ensinar um monte de coisa, tem papo que você pode ter em comum, não sei o quê, mas não tem jeito. É muita janela de vida pra frente. Ainda mais nós, mulheres, que somos espertas. Então, se você tem uma janela de vida de 17 ou 18 anos a mais, entenda, é tesão? Você tá se infantilizando pra conviver com o cara ou é uma mulher com 38 de verdade?
1: 31.
2: E, 31 de verdade e um menino de 21 bem maduro?
1: É.
2: Apesar de que eu tava achando que era 38, então eu ouvi errado.
1: 31,
2: de
1: 21, 21
2: pra 31?
1: É 10.
2: Se bem que é uma idade, mas que 10 faz muita diferença.
1: Faz. Quando é 21 pra 31, faz muita diferença.
2: Então veja se ele for um menino mais maduro.
1: Esforçado, porque independente. Tem cara de 20 anos aí,
2: tem muito dando anos. 21 anos eu apresentava programa de TV ao vivo, diário.
1: Então.
2: Há anos, morava sozinha, fazia tudo meu.
1: Sim.
2: Enfim, se for legal... Vai.
1: Se
2: não for legal, vaza. Os dois com a mesma intensidade. Viva a sua vida. Enquanto a gente tem, e tem com saúde, e tem sem nada, você pode beijar, comer, fazer o que você quiser. Aproveita. Vai ser feliz. Para de procurar defeito. Vamos falar do que rolou aí de bom e vive.
1: Já um parênteses aqui, ó, Lígia. Bem na hora que a gente tava comentando dessa situação, ó, o que aparece pra mim aqui, ó. Tenho 18 anos e estou em um relacionamento com uma mulher de 46. Um menino contando, tá?
2: Imagina, eu sou eu com um cara de um menino de 18.
1: Tenho de 18, estou namorando em relacionamento com uma mulher de 46. O filho dela tem 21 anos. mas não está me respeitando enquanto eu assumo um papel de pai. O que eu devo fazer? Alguma sugestão?
2: Cresça e apareça. Se eu tomar que esse filho dela te senta o cacete, dê aquele um tapa, um pesco-tapa, fala, ah, cai na real, só. Um cara, você imagina, um menino de 18 anos começa a namorar a sua louca da sua mãe com a minha idade e ainda fala, eu estou ocupando o lugar de pai. Sério, vai viver, menino, vai pagar uma conta, sustentar uma casa, comprar papel higiênico. Como diria minha mãe também, não compra seu próprio absorvente, seu shampoo, seu creme, seu sabonete, eu nem quero saber sua opinião. Não interessa. Vai trabalhar. Não aguenta se bancar, ainda quer bancar os outros. Você imagina, o menino de 21 anos tendo que ver isso aí, o que que faz?
1: Tem gente falando aqui, ó, apresenta sua mãe pra ele.
2: Seria ótimo, muito legal. Exato, apresenta sua mãe pra ele. Adorei, Otávio.
1: Sensacional, muito bom.
2: É aquela frase que você ouve e fala, ó, é melhor ouvir isso que ficar surdo, né, pelo menos. Bora. 11-28-70-9750. Entenderam, gente? O mundo tá ficando louco. Vamos pensar na nossa alimentação, no nosso sono, nos nossos amigos, viver nossa vidinha. Entendeu? Esse negócio da internet tá deixando o povo idiota mesmo. Não tem outra palavra pra usar, não. Idiota. Mentalmente fraco, imaturo, uns questionamentos ridículos desses, umas perguntas idiotas. Não, na minha casa, um desse aí, não sabia nem aonde que ele tava passando. De tanto coisa que ele ia tomar. Bom, enfim. Vamos de música.

0: saindo do armário.
1: Opa!
0: Oh, e a Samantha, hein? Oi, Lígia, sou a Samantha. Oi, Otávio, tudo bem? Tenho 17 anos e sou gay. Meus pais ainda não sabem e eu tenho muito medo de contar. Não sei exatamente como eles vão reagir e fico imaginando todos os cenários possíveis. O problema é que eu estou apaixonada. Minha namorada é uma pessoa incrível, me trata bem e me faz muito feliz. Estamos juntas há algum tempo e eu queria poder levá-la para conhecer meus pais. Às vezes penso que seria mais fácil simplesmente aparecer com ela em casa e apresentar como minha namorada. Mas, quando imagino a reação dos meus pais, eu fico sem coragem. Tenho medo de decepcioná-los, de ouvir coisas que vão me machucar e de mudar a relação que sempre tivemos. Ao mesmo tempo, eu estou cansada de esconder uma parte tão importante da minha vida. Eu quero viver meu relacionamento de forma natural e poder apresentar a mulher que amo para a minha família. Só não sei como encontrar coragem para dar esse primeiro passo. Lígia, qual caminho você acha que eu devo seguir? O que eu posso fazer, hein?
1: Primeiro eu quero te mandar um beijo, te falar que bom que você consegue se expressar tudo, mas eu acho que uma coisa é saber o seu tamanho, tá? Eu não tô falando que você mede 1,70, 1,60, não, tô falando dos 17 anos mesmo. Quando você tem 17 anos, você mora na casa dos seus pais, com certeza eles te bancam, né? Senão você não tá preocupado ali com a história deles e tal. E aí você fala assim, a mulher que eu amo, tudo, vou falar de verdade, tá? Fica ridículo. É assim que seu pai e sua mãe devem pensar, que é mulher, que é homem. Vocês nem mulher são ainda. Quantos anos a mulher tem? A minha idade? 40 e tantos? Senão ela também é uma pessoa que está virando uma mulher. Você tem 17. Você é uma garota. Isso não quer dizer que você não possa namorar menina, tudo. Uma coisa é uma coisa, outra coisa é outra coisa. Tá? Eu acho que você deve se empoderar de ser quem você é. Uma garota de 17 anos, que namora uma garota também, se for da mesma idade. E estão se conhecendo. Num primeiro momento, não precisaria se bobear nem você falar nada. Tá levando em casa. Ou você pode chamar sua mãe ou seu pai e falar, eu não sei se eu falei de algum jeito errado ou você, e falar, eu gosto de uma menina. Como é que é isso aqui em casa? Tem problema pra vocês? Uhum. Ou não é? Até pra você entender onde você tá pisando, tipo, ih, meus pais são assim, assim, assado, na hora que eu vou ter que trabalhar mais e rapidinho ter minha própria casa. Ou, ih, não tem problema nenhum, vou contar. Mas eu imagino seus pais tá ouvindo. É porque eu já falei de namorado, assim, quando eu era novinha, eu lembro o que meu pai falou pra mim, que foi quase tipo isso. Na verdade, meu pai foi mais sacana ainda, porque eu tô te contando. Então você pode ouvir, entender e rir junto. Meu pai só riu da minha cara, tipo, até 2090. Ele sentou pra trás pra dar uma gargalhada, tipo, na hora que eu falo, o homem que eu amo, tipo isso. Entendeu? Que deve ser quase isso. Imagina sua filha de 17 anos falar, ai, vocês não deixam eu ficar com a mulher que eu amo. O que que responde? É tipo, calma, filha.
0: Calma, tá com 17 anos.
1: É, e não é no sentido que você não pode amar uma pessoa do sexo feminino. É calma, Nu, sou mulher, vamos me tornar mulher. Estou virando. Viva um namoro da sua idade, pra depois viver um casamento da sua idade que você tiver. Aí depois, sabe? Aproveitar cada fase. Eu acho que você pode aproveitar mais esse namoro. Contar pros seus pais de um jeito fofinho. Minha namorada, eu acho que eu gosto de menina. Tô namorando uma menina, assim, assim, assado. O que vocês acham? Entender. Aí de duas, uma. Ou vai ser tudo tranquilo, você vai poder namorar ali bonitinho, né? Ou você vai se planejar pra trabalhar mais, pra sair quanto antes da sua casa e ter a sua própria casa, porque, né, minha casa, minhas regras. Tem pai que aceita numa ótima, tem pai que odeia, tem pai que aceita numa péssima, tudo em relação ao tempo. E nós estamos falando de uma escolha muito individual. Mas quando você quer falar como se fosse um ativista de 40 anos de idade, é isso que seu pai e sua mãe, você acaba tirando a sua moral, te desavalizando. Em vez de você parecer madura, que faz uma escolha consciente, parece uma criança dando show. É assim que eu imagino que seus pais vejam. Sabe? Em vez de ser, tipo assim, olha, pai, mãe, eu gosto de uma menina. Eu tô namorando uma menina do colégio, é uma coisa. Aí chega a menina de 17 anos e fala, por que vocês não deixam eu ficar com a mulher da minha vida agora? Entendeu? Aí o pai e a mãe olham e falam, ih, pirou, gente. Vamos pra terapia. Tem que ser do seu tamanho. Tá? Cada coisa que a gente vai alcançando na vida tem que ser do nosso tamanho. Uma menina de 5 anos de idade não vai usar um salto alto da mãe, entendeu? Tanto que na hora que ela põe, fica uma piada. Quando ela põe com 17, o sapato já serve, a mãe fala, esse não que vai estragar. Aquele pode, entendeu? Cada coisa por um tempo e de um jeito. Se você quer ser levado a sério, sério, fala do jeito que é o sério. Você
0: primeiro
1: tem
0: assume,
1: 17
0: né?
1: anos, eu tenho essa namorada. E o assumir é só contar pra mãe. Parece que assumir é você tem que ficar postando no Instagram, fazendo um negócio. Não é nada, isso aí é mentira. Pra um monte de gente, tá nem aí pra gente, tá? Quer fazer o seu negócio assumir é se namorar. Então você já namora a menina, já assumiu. Já contou pro pai, já tudo. Eu acho que fala do seu tamanho. Ai, tenho 17 anos, quero assim, assim, assado. Quando a gente fala de um outro jeito, aí que fica bobo. Aí o povo passa por cima da gente, não leva a gente a sério, ridiculariza a gente. penso eu te ouvindo aqui que se você falar do jeito ok, o negócio vai rolar lindo. Faz sentido pra vocês? Combina também?
0: Faz, combina. Pra mim também. Mas eu acho que às vezes também, sei lá, você tá com medo da reação, primeiro senta com seus pais e conversa que você gosta de menina. Ah, chega pra eles e fala primeiro, olha, faz um tempo que eu percebo e tudo mais, conta a história pra ele que você acha que gosta de menina. Aí você vai sentir qual vai ser a reação deles. Aí após isso, você espera mais alguns dias também, e aí você conta, olha, tô namorando. Tudo depende da reação deles, entendeu? Mas é o que a Lígia falou, você tem que ver o seu tempo, né? O seu tamanho, onde você está, qual é a sua posição ali dentro da sua casa.

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0: Cecília.
1: Missão impossível.
2: Chama o bombeiro.
3: Nossa, esse bombeiro é pink.
2: Estou namorando há alguns meses e gosto muito da minha namorada. Mas, Lígia, existe um problema que está começando a me preocupar. Não quero me identificar, mas é o seguinte. Ela quer ter relações íntimas praticamente todos os dias. E eu não estou conseguindo acompanhar este ritmo.
3: Ah, esse é o problema que todo mundo quer ter, hein?
2: No começo eu achava divertido e aproveitava bastante. Com o tempo, eu comecei a sentir cansado e pressionado, confesso. Tenho trabalho, responsabilidades e também preciso de momentos para descansar. O pior é que tenho medo que é dela pensar, né, que eu não sinto mais atração por ela. A verdade é justamente o contrário. Eu gosto dela, acho ela maravilhosa e continuo atraído. Mas o meu corpo e minha cabeça não conseguem acompanhar a vontade dela. Eu preciso encontrar uma maneira de conversar sobre isso sem magoá-la e sem transformar nossa relação em um problema. O que fazer, hein, Lígia? Como conter o fogo dessa mulher?
3: Uai, tá, e tem várias maneiras isso aí. Primeiro que, benza a Deus, hein? Esse é o problema que todo mundo quer. Depois, você vai dar risada, gente. Primeira vez que ela vier igual, eu falo, para! Calma! Sou máquina não, sou... Tá doido? O que você tá tomando aí, hein, amor? Quero tomar esse trem também. E brinca. E aí, eu acho que pode partir pra várias coisas. Vai no sex shop, dá uns brinquedos pra ela aí. Cansa a bichinha antes, sabe? Manda fazer uma esteira, dá um personal. Mas eu acho que você pode recorrer a brinquedinhos eróticos pra que ela se divirta também. No fundo, eu acho que eu sei que tá certo. Daqui a pouco ela cansa. A não ser que ela esteja tomando um monte de hormônio e fique assim, igual louca. Já tem quanto tempo vocês estão juntos? Que não, até eu fiquei cansada aqui de ouvir. Mas não acho que vai ter problema nenhum isso, não. A não ser que você fale que você tá fazendo uma vez por mês. Quando ela quer todo dia. Aí o espaço é muito desequilibrado, né? Então não tem que ser todo dia, mas sei lá, duas vezes por semana. Uhum. Pra quem quer todo dia. Eu acho que vocês encontram um equilíbrio aí. Ó, se fosse o contrário, eu ia falar que ela tava lascada. Porque de tudo que a gente aprendeu na vida, a régua do homem é meio esquisita, assim, no sentido de saber fechar seu zíper. Mas as mulheres, não. A gente vai no brinquedinho e fica feliz, tá? Então comemore seu problema. Conta pros seus amigos pra fazer uma inveja. Beijo.

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1: Boi nos ares. Que boi é esse? Oi, Lígia. Oi, Otávio. Tenho 42 anos e a minha esposa se chama Lívia, tem 40. Meu nome é Lauro. E eu e minha esposa somos apaixonados por viajar. Conhecer países novos, experimentar comidas diferentes e conhecer pessoas já faz parte da nossa rotina. O problema é que ela é muito simpática e adora flertar com estrangeiros que conhecemos pelo caminho. No começo eu achava engraçado e até entrava na brincadeira. Só que com o tempo comecei a sentir ciúme. Em quase toda viagem ela acaba dando atenção demais para algum homem que a gente conhece ali. Eu confio nela e nunca tive provas de que ela tenha me traído. Mesmo assim, eu fico incomodado quando percebo que ela está claramente interessada em chamar a atenção de outros homens. Não quero transformar nossas viagens em momentos de discussão. Amo viajar com ela e gosto da nossa vida juntos. Só preciso descobrir como controlar meu ciúme e, ao mesmo tempo, fazer com que ela entenda que algumas atitudes me incomodam. Sinceramente, eu não levo jeito para me tornar um corno internacional. Desejo manter a nossa rotina, mas não sei como faço para chegar nela e dizer que ela precisa baixar um pouco a bola e se dar ao respeito. Como que eu falo isso para ela, hein, Lígia?
2: Acho que você pode falar isso para você, né? Eu sei que tá inseguro, não gostei. Fala baixar a bola dela, se dar o respeito. Sabe por que eu não gostei? Aí você vai me entender. Primeiro eu quero te mandar um beijo, falar que eu te entendo. Porque na hora que você descreveu ela aí, parece eu. Na hora que eu tô viajando. E isso deve-se, inclusive, a meu marido calado, que chega aí que acorda mais tarde. Meu amor, deu meio-dia, eu já cutuquei a cidade inteira. Eu cutuco os outros no supermercado. Aqui eu ainda fico com preguiça mais no Brasil. Mas viajando, minha alegria é fazer amizade. É do cara que me pega, é o cara do taxista, é o negócio da mala, é o cara da recepção. No final eu dou presente, a gente chora. Em qualquer... Juro, tenho milhões de casos pra contar. Tem amizades que eu mantenho até agora. Tipo, eu fiz amigo do Irã na Itália, que é meu amigo do meu marido até agora. O cara já tá na terceira mulher. E a gente continua, eu é um amigo, chama Ari, é maravilhoso ele. Agora tá morando nos Estados Unidos. Aliás, me deu aula de cultura sobre o Irã. Me levou pra assistir show de música clássica em Firenze, num negócio, porque essa mulher dele, que era a mulher da época, tocava na orquestra de Firenze. Tipo, abre a sua cabeça. Ainda mais porque você virou e falou que ela não dá bola. Que você sabe, ou seja, é só um ciúme seu. Você vai ter que controlar e tirar proveito disso, entendeu? A sua mulher é aquela que você manda na frente, que arruma um ingresso onde não tem, arruma área VIP. Ela é tipo a gente, geminiano, sabe? Lisa. Faz a amizade, vai descobrir a dica de onde vocês podem comer ou passear, que ninguém descobriu. Vai arrumar um monte de coisa. Tem coisa que hoje em dia meu marido fala, vai lá, você... Eu falo, eu não quero fazer nada. Porque ele quer que eu resolva, sabe? Assim,
1: vai lá,
2: que aí eu consigo uma coisa de graça, consigo não sei o quê. Porque o homem vai lá perguntar uma coisa e se eu já falo, ai, moço, nananã, resolve tudo. Enfim. Se ela não for, porque tem dois perfis, né, gente? Ela é uma mulher que fica dando em cima das pessoas, porque isso aí não é algo que deixa dúvida no ar, não. Dá pra saber. Ou ela só é uma falastrona, tipo eu, que adora fazer uma amizade, que gosta de fazer carinho com bicho, que quer provar todas as comidas, quer cutucar os outros. Se for isso, se diverte. Como diria um amigo do meu marido, hein, que falou pra ele lá, eu contei isso pro Dado, de depressão nunca morrerás, Dado. Que é uma doida na vida da gente, é a melhor coisa do mundo. A sua mulher que você pode ficar sentado lá chupando um sorvete, na hora que você vê, ela já causou na cidade inteira, vai te chamar só se for pra pagar um trem ou pra parar uma briga, ou pra te... sabe? Gente feliz.
1: É.
2: Então o perfil da sua mulher muito me interessa. Gente curiosa, alegre, vasta. É uma pessoa que vale a pena você gastar dinheiro. Você já imaginou que saco você viajar com a mulher muda? Fica parada ali com aquela mão no seu braço, fazendo tudo? Tem outras que não, faz a viagem render, faz as histórias. Então, eu acho que ali é só essa linha tênue. É dar em cima mesmo das pessoas ou não? Se não der em cima de ninguém, o negócio é só você. Controla o seu ciúme. Sabe como você perde ali um palito? Vai com ela enquanto ela conversa. Em 2 segundos você vai falar, não, te espero lá fora. Não, eu vou pra outro lugar. Porque você vê que não tem nada. E tem muito homem, brasileiro é mais safado, tá? Mas tem homem, ó, eu só trabalho com homem. Nunca ninguém deu em cima de mim aqui. Isso é verdade, não tem essa malícia. Se eu levantar minha blusa pra mostrar um tem aqui, potar, pô, não, o Jorge talvez seja tarado. Mas não tem essa malícia. E não tem, é num tratamento. Mulher que não é esse tipo a sedutora, consegue ter gente pra conversar. É raro, tá? Um amigo homem de verdade. O resto é só meus amigos gays e algumas amigas mulher. Mas ninguém fica dando em cima do outro o tempo inteiro, não. O homem também gosta de conversar. Também gosta de ouvir caso, também quer saber as coisas. Não é sempre que alguém tá pensando em molhar o biscoito 24 horas, não. A gente quer rir também, quer ouvir caso. Tem gente que é simpático e às vezes os outros, né, a maioria que não é. Eu já adorei sua mulher, você fica quieto aí e aproveita as amizades que ela levar pro casal.
1: É isso aí.
2: Mulher dessa leva amizade, leva negócio, leva dinheiro. Fica com a chata com cara de bunda, pra você vai ver que delícia que é a sua vida fechar. Um monte de porta fechada.

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1: Não se vá, ó, segundo, no dia de feriado, mas partiu amanhã, já. Você que tá aí ouvindo no carro, amanhã você tá lascado de novo, fofo. Amanhã acordar cedo de novo, faz essa barba que sua cara já deve estar uó. Você, mulher, depile a sobrancelha, faça esse bigode que já dá pra fazer uma trança.
0: Beba água.
1: Por favor, se cuide, suquinho de couve, suquinho verde. Hoje é dia de quê?
0: Hoje é dia da independência do Brasil, né? A gente vai partindo nessa, vamos indo. E ó, uma coisa eu falo pra vocês, tá?
1: Porque de independente aqui não tem ninguém.
0: É, ninguém tem, ninguém independente. Conta pra gente aqui a sua história no 11-2870-9750. Conta aí o que você aprontou nesse feriadão. Segue a gente nas redes sociais também, @missãoimpossível jovem pan, @ligiamendes e @andrade.otavio.s. Partiu essa segundona, amanhã, terça-feira, né? Primeiro dia da semana praticamente, por conta desse feriado prolongado. Vamos nessa.
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1: Boa noite, atenção, olha só, o Mendonça depende cada vez mais do apoio das ruas. Alguns de seus interlocutores acreditam que o ministro deu um passo maior do que as pernas ao partir para cima de Moraes e tentar investigá-lo. Os relatos de dentro do STF são de que Mendonça está sozinho, conta apenas com a parceria sincera de Fux. Fachin já sinalizou que pretende empurrar com a barriga a sessão presencial que decidirá se Moraes será ou não investigado. E num país em que não é apenas a grana que é curta, mas também a memória, deixar o tempo passar favorece Moraes. Favorece também a ala do Supremo, da qual o Moraes é porta-voz, e as alianças que essa ala do Moraes construiu nesses últimos, sobretudo, 7 anos, com o governo Lula e com a cúpula do Congresso, especialmente o presidente do Senado, Alcolumbre. O Mendonça pode contar com a imprensa para impedir tudo isso? Tudo indica que não. Se o caso for deixado em banho-maria, vai ajudar a esquerda a permanecer no poder e boa parte das redações ficará satisfeita com isso. O Mendonça, portanto, meus caros, pode contar com as ruas, pode contar com você. As manifestações deste dia 7 de setembro são e serão um primeiro termômetro. Servirão para que os políticos, os de toga, sobretudo, descubram se podem continuar empurrando tudo e todos com a barriga ou se terão de rever os seus cálculos. Afinal, político teme uma coisa só na vida: o povo. Se a resposta das ruas hoje for pequena, controlada, o plano seguirá. Empurrar o caso com a barriga até que ele caia no esquecimento. Daqui a pouco chega o Natal, a cidade se enche de luz, aparece o Papai Noel e de dentro do saco surge uma pizza gigante, uma pizza master. Eu sou André Marcília e o Pingos nos Is está no ar. Bom, tomara que não surja essa pizza master, tomara que não surja essa pizza indigesta, meus caros. O ponto é que muita gente, inclusive me, ontem conversei com muitas pessoas, hoje conversei com muitas pessoas e todas elas dizendo, e aí, o que vai acontecer? Repito, o termômetro das ruas hoje, não só hoje, mas hoje é o primeiro termômetro, vai definir o que pode acontecer dentro do STF de agora em diante. A vontade do Fachin, a vontade da ala ligada ao Moraes, a vontade do governo Lula, que, enfim, senta-se com Alcolumbre e senta-se com Moraes para jantar, a vontade de todos eles, como eu mencionei, até de certa parte da imprensa, que acredita que isso pode recair na esquerda, e tem muita imprensa esquerdista, vocês sabem, dentro do Brasil, se tudo acontecer da forma que eles querem, não acontecerá nada, nada. Então, só as ruas, ou só as pessoas, ou só a indignação que você é capaz de mostrar que pode alterar esse cálculo. Eu vejo muita gente falando assim, e o Trump? Ah, o Trump não pode fazer alguma coisa? O Trump tem um país para cuidar, que é o dele. Nós temos o nosso, ele tem o dele. Cada um cuida do seu país, é assim que é. Não adianta ficar esperando chegar uma solução de fora. A solução é interna. Você entendeu? Ah, mas o Brasil é assim mesmo, não acontece nada. Veja só, eu gosto muito de uma frase que é a seguinte, que é o oposto daquela que sempre você escuta por aí. Você sempre escuta a seguinte frase: a minha educação depende da sua. Não, não, essa frase é péssima. A minha educação depende da minha. Da minha. A sua depende da sua. Se você é mal educado comigo, eu não sou obrigado a ser mal educado com você. Então, a minha educação depende de mim. O Mendonça fez o que ele tinha de fazer, independente do resultado. E está certo de ser assim. O Trump está lá fora fazendo o que ele tem que fazer com o país dele. E está certo de ser assim. E você, que está aí se manifestando, ou se indignando, ou se escondendo, está fazendo o que você devia fazer? É isso. A pergunta é essa. É você que tem que saber se você está fazendo o que você tem de fazer antes de ficar reclamando dos outros. A gente viu a imprensa hoje mais ou menos dizer isso também, que era um termômetro, que nós estamos diante de um primeiro termômetro. Não é o único, não é o único, mas as ruas hoje são um primeiro termômetro. O Estadão trouxe uma matéria dizendo os atos de 7 de setembro são tratados nos bastidores do STF como um termômetro da pressão popular sobre o STF. Fachin, diz o Estadão, vai observar principalmente o tamanho da mobilização contra Moraes e a capacidade de Mendonça de conquistar apoio fora do Supremo. Fora do Supremo. O Mendonça também não está acreditando em Papai Noel de que o STF vai ficar do lado dele. Então, esse é um outro ponto. Diz ainda o Estadão, uma manifestação expressiva aumenta o custo político de Fachin deixar o caso parado. Uma mobilização fraca favorece a estratégia de esperar o assunto esfriar. O Poder 360 também faz uma avaliação interessante sobre isso e diz que integrantes do Planalto, aliados de Lula e aliados à ala do Moraes, estão trabalhando para adiar qualquer investigação até depois da eleição. O que eles querem é usar esses prazos que o Fachin definiu para um se manifestar, para outro se manifestar. Esses prazos vão até outubro. Então o Moraes tem que se manifestar sobre o Mendonça tem que se manifestar sobre o Moraes e eles vão empurrando isso daí para outubro. No mínimo até 22 de setembro esses prazos vão. Em 22 de setembro vão faltar 12 dias para o primeiro turno. E aí, o que a ala ligada ao Moraes e ligada ao governo esperam é que pela proximidade das eleições o Fachin diga, bom, como está muito próximo das eleições, vamos adiar mais uma vez. E aí vai só para o segundo turno. Chegou no segundo turno, opa, agora que está no segundo turno, não vamos novamente julgar esse povo. Aí joga para depois o segundo turno. Depois do segundo turno, o STF entra em férias. E aí só em março do ano que vem é que essa história voltaria. Portanto, eles querem uma pizza gigante, uma pizza master. Vamos ver se as ruas, vamos ver se o povo muda esse cálculo, joga aí uma pimenta, joga aí alguma coisa indigesta nessa pizza que tem tudo para estar começando a ser assada. Bom, estou aqui com meus colegas Bruno Musa, Roberto Mota, quem dou boa noite. Boa noite, Mota.
2: Boa noite, Marcília. Boa noite, Bruno. Boa noite à nossa audiência. Boa noite às pessoas que foram às ruas hoje e também as que não foram. Olha, Marcília, eu não sei se movimento nas ruas é termômetro para alguma coisa. O povo brasileiro já foi muitas vezes às ruas. A maior manifestação que eu já vi na minha vida foi no 7 de setembro de 2021, aqui em Copacabana. Não tinha lugar para mais ninguém, até a areia da praia estava ocupada. Estava todo mundo vestido de verde e amarelo, segurando bandeira do Brasil, cantando um hino nacional, apoiando o presidente Jair Bolsonaro. E veja onde nós estamos hoje. Isso não é ceticismo em relação à participação popular. Isso não é para dizer que as pessoas não devem expressar a sua indignação. Isso é para dizer que quem está hoje no poder precisa de outro tipo de mensagem. E eu confesso a você que eu não sei de onde essa mensagem virá. Os termômetros para essas pessoas deveriam ser a Constituição, a lei, a moral, a lógica. E por esses termômetros, o Brasil já passou do ponto de ebulição. Mas essas pessoas lá em cima, elas vivem em um mundo paralelo. Nenhuma solução virá delas, porque a solução não pode vir do mesmo lugar de onde veio o problema.
1: O Mota, a gente precisa ver, né, se esse termômetro aí eles estão usando para medir febre de gente ou de bicho, né? Porque você sabe como é que faz para medir febre de cachorro, né? Como o termômetro é usado. Então, tem que ver como é que esse termômetro vai ser usado na população. Boa noite, Bruno Musa.
3: Boa noite, Marcília. Boa noite, Mota. Boa noite a todos que nos ouvem no Brasil, fora. Enfim, Foi um dia, eu acho que um dia importante de mobilizações em algumas capitais, como não poderia deixar de ser. Sim, nós vimos outras incrivelmente maiores ao longo dos últimos anos. Essa foi uma consequência quase que natural de um evento que aconteceu há uma semana, mas que vem se postergando, se prolongando há muito tempo. E o Brasil completamente parado, e cada vez mais. Só que cada vez mais parado nas instituições. E eu concordo muito com o que o Mota falou no final. E a gente vem falando muito tempo aqui, desde que começamos a falar do tal código de ética proposto por Fachin, que seria aceito eventualmente pelos seus colegas do STF. Aqueles que causam grande parte, não todos, tem outras figuras como a gente vem citando, mas aqueles que causam há anos grande parte da dilaceração da Constituição brasileira, não pode ser aqueles que vão propor algum tipo de solução. Se forem eles que. Se forem eles que tragam algum tipo de solução para o problema do Brasil, Marcília, o problema será incrivelmente maior, porque eles são parte essencial daquilo que nós estamos vivendo hoje, que é basicamente anular a Constituição brasileira e um pequeno grupo comandar a forma como eles querem um país, escravizando grande parte da população.
1: E agora, tá muito previsível o que vai acontecer se nada de diferente acontecer, né? A gente está falando aqui, claro, o poder de dentro do STF é que não virá a solução. Tá falando Mota, tá falando Musa, eu concordo plenamente. Acreditar que o STF vai resolver um problema que para eles é uma solução, pô, você chega e fala assim: olha, ministros, você tem aqui um poder total, você pode fazer qualquer coisa. Isso é indigno. Isso não é ético, isso não está na Constituição, mas você pode, você é o rei do país. Você acha que eles vão chegar e falar: ah, realmente, então, olha só, pensando bem, podem tirar de mim esse poder todo. Veja, meus caros, se, e outra, isso primeiramente do ponto de vista humano não é crível. É incrível, aliás, incrível é uma palavra ótima, porque ela já mostra a estupefação, né? O incrível é isso, é aquilo que não é crível, e mostra o tamanho disso. Aqui é incrível, não é crível, claro. Agora, do ponto de vista humano, mas mais do que do humano, se a gente olhar para a história, há 7 anos o STF recebe reclamação por esse poder exacerbado, por esses abusos. O que que eles fizeram de lá para cá? Nada, nada. Eu me lembro do Barroso. O Barroso vinha e falava assim: olha, o inquérito das fake news precisa acabar. E aí no dia seguinte ele queria recivilizar o povo. Aí você agora escuta o Fachin: o inquérito das fake news precisa acabar. Daqui a pouco ele quer recivilizar o povo de novo. Então, ou também, então, meus caros, é sempre aquela conversinha: na volta a gente compra, deixa eu dar aqui uma mensagem para as pessoas só para elas se acalmarem. Mas na hora do vamos ver, eu quero um instrumento de poder para chamar de meu. Até porque esses ministros do STF sabem muito bem, meus caros, sabem muito bem que se em algum momento eles perderem o poder, vai ter gente se virando contra eles. É aquela história. Lembra quando o super-homem, vou usar uma analogia aqui bem popular, super-homem em certo momento se apaixonou lá no filme pela Lois Lane. E aí, apaixonado pela Lois Lane, ele queria ser um homem comum. Então ele foi lá, não lembro como é que é no filme, mas ele volta para a terra dele, não sei o que lá, enfim, ele abre mão dos poderes. No dia seguinte, ele entra num bar lá, toma uma surra de um cara, numa hamburgueria. O cara cantou a mulher dele, falou qualquer coisa, mas tomou uma surra que depois ele. Uma das razões para ele voltar a ser o super-homem ou voltar a ter os seus poderes era para devolver a surra. E ele assim o fez. Depois entrou lá na hamburgueria e meteu a bronca no cara. Olha, vocês que nos acompanham pela TV aberta, um rápido intervalo para uma inserção política. Daqui a pouco vocês voltam com a gente. Mas nós voltamos com o nosso público que não é da TV aberta com esse papo. Então, assim, é inacreditável, não faz o menor sentido pensar que a solução virá do STF. Não virá. Se não virá do STF, como é que vai vir do Legislativo? Se o Legislativo hoje é refém do Alcolumbre, que é parceiro do Moraes e da ala do Moraes. E como é que é possível pensar que isso virá do Executivo, se o Executivo hoje depende da ala do Moraes? Então, virá ou do povo, ou virá, sei lá, né? Sei lá de onde vai vir. Porque nós estamos realmente, deixamos a coisa acontecer de tal maneira que os poderes todos foram tomados, foram corrompidos. Hoje não existe só o STF. Hoje nós estamos diante de algo muito maior. Eu escrevi até, Mota, um artigo hoje no Poder 360 que dizia isso. O STF é ponta do iceberg. O STF não é o problema. É uma burrice nossa também acreditar que se a gente precisa resolver o STF. Se o STF está emparcerado com a cúpula do Legislativo e a cúpula do Legislativo está emparcerada com o governo Lula e um dependendo do outro e eles fazendo jantar para ver se todos eles se reelegem para se blindar uns aos outros, o problema, mas está muito longe de ser o STF. Você resolve o STF. É que nem o... Vocês vão se lembrar dessa imagem, tinha o Tom e Jerry. O Tom e Jerry saía água. O Tom tentava conter a água que saía pela parede, ele punha a pata na frente, a água saía pelo outro lado. Ele punha a pata do outro lado, a água saía pela cabeça. Ele punha a pata de baixo e assim vai. A gente está nesse lugar. Se você resolve o STF, você tem um legislativo fazendo a mesma coisa que o STF, um executivo fazendo a mesma coisa. Os decretos do Lula e contra redes sociais estão valendo de forma autoritária. O Alcolumbre dizendo, nem com 80 pedidos de impeachment eu vou levar adiante. E assim por diante, todos eles, portanto, funcionando de forma autoritária, Mota.
2: Eu acho engraçado, inclusive, Marcília, quando eu vejo jornalistas e analistas políticos analisando esse último episódio envolvendo o banqueiro e o ministro, analisando e esquecendo tudo o que aconteceu antes na história do Brasil nos últimos anos, né? Eles analisam esse evento de uma forma isolada, como se a gente estivesse na Suíça ou na Suécia. Eu olho para aquilo e eu fico espantado, porque eu não sei se é ingenuidade, eu não sei se é falta de memória, eu não sei se é alguma questão cognitiva, ou eu não sei se aquilo ali é ativismo político, porque alguma dessas coisas tem que ser. Eu não acho razoável que você tenha a expectativa que determinadas coisas irão acontecer quando os personagens que seriam responsáveis por fazer essas coisas passaram os últimos anos fazendo o oposto. E ainda assim você abre e vê matérias na imprensa que você tem vontade de chamar o jornalista e explicar assim, olha só, chega aqui, deixa eu te contar algumas coisas. O presidente do tribunal é a mesma pessoa responsável pelaquela anulação da condenação daquele político que transitou em três instâncias, né? É aquela anulação que permitiu que ele se candidatasse e fosse eleito presidente da República, sabe? Esse juiz aí é o mesmo. Esse juiz aí, que é o presidente do tribunal, é o mesmo responsável pela DPF 635, que suspendeu as operações policiais nas comunidades do Rio de Janeiro durante 5 anos. A polícia do Rio de Janeiro passou 5 anos alertando. Os traficantes estão construindo fortalezas. Eles estão consolidando o domínio do território. E aí estão especulando também, por exemplo, qual seria o voto de uma ministra, porque essa ministra poderia ser o voto de Minerva. Aí eu tenho vontade de chamar o jornalista e explicar essa ministra, cujo voto está sendo motivo de especulação, é aquela que disse que a censura só ia durar até o final do mês, lembra? Isso depois dela dizer que a censura era inconstitucional. A Constituição não permite censura, mas vai durar só até o final do mês. É a mesma que chamou a população brasileira de 200 milhões de pequenos tiranos soberanos. Me desculpem, companheiros, como é que vocês podem ter a esperança de que alguma coisa saia daí?
1: Olha, ô Mota, e só para completar esse enredo, né, que a gente está falando aqui, né, o que está acontecendo, o que pode acontecer, o que está provavelmente às vésperas de ocorrer, a gente falou, né, que o Fachin vai empurrar essa história toda com a barriga, né? até que caia no esquecimento, está empurrando para depois das eleições, porque é isso, viu, Musa? O que o Fachin fez foi dar prazo para o Mendonça e para o Moraes. Esses prazos vão vencer no dia 22 de setembro. Aí no dia 22 de setembro, nós temos 12 dias para o primeiro turno. Aí depois disso, o que se pretende é falar, está tão perto das eleições, vamos adiar mais uma vez. Aí adia mais uma vez, vai para o segundo turno. Aí no segundo turno, poxa, está tão perto do Natal, agora não dá para julgar esse negócio porque o ano do STF já está para acabar. E aí volta só em março do ano que vem. E aí o grupo de Moraes, conta aqui o Poder 360, o grupo do Moraes, ele buscaria, numa eventual vitória do Lula, retirar o Mendonça das investigações envolvendo o Master e o INSS, que investiga hoje, é o caso, né, o polo de investigação do filho do Lula, do Lulinha. Então, se o Lula vence, é isso que o Poder 360, não sou eu, hein? É o que, enfim, se as pessoas ouvidas pelo site próximas do governo estão tramando, essa é a palavra, tramando, e o Fachin está permitindo. O Fachin, que é o cara do código de ética, olha só, está, de alguma forma, ou sendo destinatário desse desejo macabro, ou está sendo o promotor desse desejo macabro de empurrar tudo com uma barriga, até que tudo acabe em pizza. Inclusive, o site aqui também fala que se o Lula, né, ganhar as eleições, não só eles pretendem tirar os casos do Mendonça, como ainda o Lula poderá indicar 5 ministros para o eventual quarto mandato. E com isso também neutralizaria essa vontade do Mendonça de ir para cima das pessoas, de ir para cima das investigações. Aí aqui também diz o seguinte, o outro cenário é a da vitória do senador Flávio Bolsonaro. Nesse caso, diz o site, ficará muito difícil evitar que o STF autorize investigações sobre a conduta de Moraes no caso Master. E aí eles pretendem, esse grupo, tentar explorar ao máximo, durante inclusive a campanha, o caso Dark Horse, para ver se eles neutralizam de alguma forma a campanha do Flávio. Quer dizer, nós temos, hein, Musa, até nesse momento, essa questão de quem vai ganhar as eleições, que campanha está conseguindo mais êxito, agora essa decisão sobre se ganha Lula, se ganha Flávio, se ganha candidatura da direita ou da esquerda, vai ter um impacto, me parece, direto no resultado aqui do STF. Porque, veja, mais uma vez, até para o público entender, se o Lula ganha, o que eles estão dizendo é que eles vão tentar arrancar do Mendonça o caso e indicar 5 ministros que neutralizem o Mendonça. Se o Flávio ganha, eles vão ter que rebolar, né? Literalmente, bolar outra estratégia seria rebolar. Vão ter que rebolar para ver o que eles vão fazer com isso. Então, Musa, o STF vira central aí na decisão, fora a possibilidade que um ou outro ganhando impacta na presidência do Senado. O Lula vai colocar de novo Alcolumbre e o Flávio quer colocar o Rogério Marinho na presidência do Senado. Também muda esse cenário. Enfim, as campanhas eleitorais agora ganham esse componente, esse combustível que é a STF.
3: Pois é, mas uma coisa me torna clara quando a gente ouve esse tipo de coisa de tudo vai ser jogado para as eleições. Há quanto tempo nós estamos falando aqui de várias pautas que estão sendo postergadas para depois das eleições, Marcílio e Mota? Várias delas, inclusive a que nós mencionamos na semana passada, que foi a pauta 6x1, né? Quando a gente vê que um caso que deveria ser extremamente técnico, envolvendo o judiciário, a Suprema Corte Brasileira, aquela que deveria guardar a Constituição, resguardar a Constituição, proteger, que está ali na última instância, que contra eles praticamente não cabe absolutamente nada. Quando são eles que estão no escândalo, no centro do escândalo, do maior rombo da história financeira do Brasil, e quando depois de tudo isso eles falam abertamente que a ideia é jogar para depois das eleições, o que mais nós precisamos para entender que tudo isso é uma pauta política? E aí, deixe de lado a ideologia de cada um de nós, todos nós que estamos aqui ouvindo, escutando, como é que tem gente que continua defendendo isso? Como é que tem gente que vê no centro do maior poder do Brasil, as pessoas sendo citadas em conversas com um banqueiro mafioso, mostrando contratos, contratos alterados, redigidos por quem não deveria, enfim, e mesmo assim ainda defende por uma pauta ideológica, e os políticos e os burocratas dizendo, depois das eleições nós resolvemos, porque aí tem um risco, ou a possibilidade do Lula ser reeleito, e aí a coisa arrefece. Mas e a Constituição? E a defesa dos direitos que estão escritos ali naquela Constituição? Claro, não vale de mais nada, mas como tem gente que ainda defende? Esses jornalistas que o Mota falou, que foram coniventes, esses artistas que alguns deles pegaram o microfone agora no Rock in Rio esse final de semana, e sim fizeram defesa. Não acho que seja a hora de bater neles. Não, resolveram tarde demais aderir a isso e perceber como eles foram coniventes com tudo isso. Tá bom, então continuem nesse momento. Mas como tem gente que ainda defende? Tem associação de classe, eu vi nesse final de semana associações de classes importantes me mostraram as mensagens ali de pessoas que eu estava lá, eu estava em Minas Gerais, me mostrando mensagens importantes, vendo pessoas que ainda defendem, dizendo que não, que há um discurso extremista contra Alexandre de Moraes. Meu Deus do céu, o que aconteceu com o mínimo de cognição dessas pessoas? Será que elas não percebem que tudo está sendo articulado pelo lado da política, quando deveria ser o lado técnico? Ou seja, passa pano e permite a corrupção da mais alta corte brasileira, trocando mensagens com o banqueiro que deu o maior rombo na história do Brasil, e por uma ideologia você ainda passa pano na cabeça, você passa pano para eles? Passa a mão na cabeça dessas pessoas? Que tipo de país nós queremos? Então sim, essas pessoas que resolveram agora bater, sejam bem-vindos. E bater porque tem um técnico para bater. Tem dados, tem fatos, tem números, tem conversas. Isso não deixa de lado o fato de terem sido coniventes, infantis, imaturos, com tudo que passou há 4 anos atrás. Mas quem continua passando a mão na cabeça para algo tão absurdo e um escárnio que está acontecendo no Brasil, aí realmente a gente deve pensar, que tipo de ser humano é esse?
1: A gente tem um intervalo rápido, o pessoal que está com a gente na TV aberta, já já a gente volta.
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1: É quem representa a soberania. É o único representante da soberania. Não existe país soberano ou defesa da soberania sem povo. Não existe. Não acredite em quem faz discurso de soberania sem povo, hein? Bom, e hoje nós temos a honra de receber aqui no Pingos o professor, jurista e, enfim, tudo mais aquilo de bom, o Modesto Carvalhosa. É uma honra mesmo para todos nós. Temos perguntas, claro, sobre essa atual situação do Poder Judiciário, do Brasil, mas, claro, professor, boa noite inicialmente. Muito bem-vindo.
23: Boa noite, Marcília. Um prazer falar com vocês aí. Com você, com o Musa, com o Mota.
1: Olha, professor, eu preciso, claro, abrir, né, essa roda aqui de conversa com o senhor, inicialmente perguntando, o senhor já viu, na sua longa caminhada e brilhante carreira, o senhor já viu uma situação como essa, em que nós estamos reféns de um STF que brinca com a Constituição, que usa a Constituição como se fosse uma peteca, como eu usei. Nós, o senhor tem alguma recordação de que já estivéssemos tão baixo quanto estamos hoje?
23: Eu tenho. Eu acho que o STF tem uma história recente, de uns 7 anos para cá, que é uma continuidade do que está acontecendo hoje. Por exemplo, a destruição da Lava Jato, a anulação dos processos, a devolução de dinheiro aos corruptos, a absolvição desses mesmos corruptos, já mostra que o STF, há muito tempo, já está realmente desbordando das suas atribuições para restaurar a cleptocracia no Brasil. E hoje em dia, no Brasil, nós temos a cleptocracia restaurada inteiramente, de modo que não é novidade nenhuma, nunca vi, Marcílio, já vi muito do próprio STF uma série de medidas, inclusive essa, de criar a figura do preso político. Quando é que existe uma democracia com preso político? Nós temos 1.000 e poucos presos, condenados no Brasil, dos quais 100 e poucos estão ainda em prisão fechada, tá certo? que foram condenados por crime político. Então é a democracia com preso político. Você já viu isso na sua vida? De modo que nós temos os precedentes. E você perguntar se eu já vi antes, sim. Agora, o que nós temos hoje em dia é uma questão ligada a uma conduta supostamente de natureza penal de alguns dois ministros, mas um especificamente agora citado, no sentido de ter praticado um crime comum. Um crime comum, quer dizer, o que houve foi que havia uma, vamos dizer, uma suspeita de que ele houvesse praticado crime comum, que seria, no caso aí, a advocacia administrativa e corrupção passiva. E daí surge um fato, Marcília, que é aquilo que chama-se, em direito penal, fato ou a prova fortuita. Encontraram o instrumento do crime. É como você, por exemplo, ter alguém que foi assassinado. Você tem suspeitas de que quem assassinou, suspeita não, é uma presunção de quem assassinou foi aquele que tinha muitas relações com a vítima. Mas você não tinha a faca que realmente tinha sido utilizada para apunhalar a vítima. Acontece que encontraram a faca, o crime foi a prova fortuita, a famosa prova fortuita do direito penal. Essa prova fortuita, o que é? É o punhal com digitais que coincidem com aquele que se supunha talvez ser um suspeito do assunto. Portanto, a suspeição está estabelecida, a materialidade do crime está estabelecida e é necessário, portanto, agora haver um processo para verificação se existe realmente na materialidade do crime uma autoria efetiva daquele cujas impressões digitais estão no punhal. Onde que é muito, muito fácil, tá certo? E isso é que o André Mendonça, verificando a existência de um fato novo no processo, no inquérito, que é a prova fortuita, imediatamente comunicou isso ao Supremo Tribunal Federal, que era obrigação dele, e tornou pública essa nova prova existente no, na investigação. Ele não podia fazer outra coisa, sob pena de botar em perigo a própria, um dos acusados, que no caso é o Vorcaro, e botar em perigo ele mesmo próprio, se não houvesse isso, na medida em que realmente está configurado, etc., a prova fortuita da ligação de uma coisa com a outra. 51 ligações para um telefone de um ministro, tá certo? Em que está configurado também, por sua vez, uma eventual advocacia administrativa e uma eventual corrupção passiva. Portanto, aqui crimes comuns e, portanto, aqui o que existe de novo é isso, mas não é uma grande novidade. É uma continuidade de um processo de desagregação absoluta das instituições no Brasil. É uma continuidade, é um novo ato, é o segundo ato, terceiro ato desse teatro de desagregação das instituições brasileiras.
1: Professor, a gente vai ter uma ópera bem longa com esses atos todos que não tem fim. Eu vou envolver, no bom sentido, envolver os meus colegas aqui de bancada nessa conversa. Estão comigo Bruno Musa, Roberto Mota. E eu vou iniciar dando a palavra aqui ao Bruno Musa, por favor.
2: Doutor Modesto, é grande prazer falar com o senhor. Muito obrigado pela disponibilidade e parabéns pelas falas. Bom, eu vou fazer a mesma pergunta que eu fiz na semana passada quando tivemos a oportunidade de falar com o doutor Miguel Reale Júnior também. Quando nós temos essas principais instituições completamente deterioradas, então o Ministério Público, logo a PGR, o chefe do Legislativo, na casa de um dos ministros importantes do Supremo Tribunal Federal, jantando com a presença do chefe do Executivo, e todos eles envolvidos no escândalo central que tem como pivô o Banco Master, só que são todos eles que cabem a guardar a Constituição ou votar pelo impeachment daquele que supostamente é a última instância, estão todos lá. Como podemos escapar disso?
23: A maneira de escapar disso é realmente. A história é feita de surpresas, mas ela é feita de surpresas, quer dizer, coisas que mudam a história de uma forma que você não pode imaginar. O 14 de julho, o 14 de julho francês, foi uma grande surpresa. Nunca imaginariam que de uma revolta houvesse uma modificação de todo o conceito de política do mundo. De modo que tudo pode acontecer. O que precisa haver para que haja uma mudança e que se acabe com essa cleptocracia que está dominando o Brasil novamente é a mobilização do povo brasileiro, que todo mundo chama de população, mas não é população, é povo, do povo brasileiro, e a mobilização da imprensa. São os dois fatores que, dentro das regras normais, democráticas, poderiam levar a uma reversão disso, se insistentemente houver essa mobilização popular e se insistentemente houver essa pressão da imprensa e das redes sociais. Redes sociais também, aí estou esquecendo, é fundamental nesse contexto. Portanto, eu acho que nos cabe, no momento, fazer isso e esperar que alguma coisa possa acontecer dessa nossa mobilização, imprensa e povo. Certo? Isso é que eu acredito.
1: Roberto Mota, junte-se aos bons.
3: Professor, boa noite. Eu peço desculpas se a minha pergunta não estiver correta. Eu não sou jurista, mas eu acho que nos últimos tempos nós assistimos à violação da imunidade parlamentar, dos princípios do juiz natural, do juiz imparcial, da inércia do judiciário, princípio da legalidade, do sigilo da fonte, do direito de defesa, da inviolabilidade da advocacia, da igualdade perante a lei, do devido processo legal. O sistema acusatório parece que ficou obsoleto, porque a mesma pessoa passou a exercer o papel de investigador, acusador, juiz, executor da pena e vítima. A pergunta que eu lhe faço é: como é possível que a gente encontre juristas, e alguns deles até juristas de renome, defendendo tudo isso, dizendo que isso que aconteceu é justificado?
23: Não, aí eu levo a coisa mais no plano institucional, Mota. É o seguinte: como é que a OAB, a diretoria da OAB, vai para a Genebra, sei lá, para uma cidade lá da Suíça, no meio dessa crise? A OAB não se manifesta, e sempre que se manifestou foi de apoio a todas as medidas arbitrárias. Aquela OAB que defendeu a queda da ditadura, as diretas já, o impeachment do Collor, aquela heróica instituição, que é a nossa instituição aqui de advogados, entendeu? Ficou inteiramente a favor desse sistema e agora está completamente omisso, à exceção de OABs seccionais, como do Paraná, do Rio Grande do Sul, e parece que agora também a seccional de São Paulo vai se manifestar, no sentido de realmente restaurar o Estado de Direito no Brasil. Mas como é que a ABI, a Associação Brasileira de Imprensa, aqui, e tem na história do Brasil um papel heróico de defesa das liberdades públicas, nos mesmos eventos que eu falei em todos os outros, hoje em dia é totalmente omissa. Quer dizer, não são pessoas individuais, as instituições que representam as classes que deveriam defender o Estado Democrático de Direito são omissas, são parceiras, são comprometidas, tá certo? São cúmplices, para falar português, claro, Bota, cúmplices dessa situação. De modo que isso é que me deixa, a mim e a todo mundo, perplexo de verificar como realmente as instituições do Brasil, não só do poder, instituições políticas, mas instituições da sociedade civil organizada, realmente não mais representam essa sociedade e representam interesses que são os interesses próprios deles mesmos.
1: Professor, o senhor falou das instituições cúmplices, eu acho que esse é um ponto central. Eu queria até puxar aqui o seu artigo, uma matéria que saiu sobre o senhor, né? Não o seu artigo, mas uma entrevista que o senhor deu à Folha de São Paulo, e disse que não existe crise no tribunal, o que existe são indícios de crime. E é isso, né? Me parece que a expressão que está sendo muito utilizada, inclusive pela imprensa, crise no STF, isso serve para dissolver responsabilidades. Nós não temos uma crise no STF, nós temos uma crise de um ministro com a lei. Me parece que é essa. Isso não é uma crise na instituição. Isso é uma crise na instituição se ela passa pano para o que está acontecendo. Eu queria... essa narrativa, né, de guerra entre os ministros está sendo muito utilizada também pela imprensa. O senhor falou da OAB, que a OAB estava em Genebra. Na verdade, eles estavam em Lugano, na Suíça. Foram lá, enfim, dar uma volta para ver se espairam um pouco a cabeça de tantos problemas que nós estamos vivendo aqui. Eles talvez queiram oxigenar a mente, né?

0: voltar atrás, não querem mais largar o osso.
1: Pois é, mas primeiro eu quero dizer a você o seguinte: você começou a questão do conflito lá do Supremo Tribunal Federal. Eles fizeram uma falsa equivalência, que é um sistema mais do que conhecido, né? Que você é acusado, então você acusa o acusador, dizendo que ele está sendo injusto com você, acusado. Daí usaram essa falsa equivalência, que é uma coisa mais do que conhecida, esse tipo de baixo nível de defesa, quando o acusado não tem defesa nenhuma, ele usa essa. Daí, o que que a imprensa, você está falando de imprensa, o que que a imprensa fez? Entrou nessa jogada, porque agora precisa dirimir a questão do conflito interno, há um conflito interno no Supremo Tribunal Federal. E daí o Fachin tira a questão essa queixa, essa arguição inquérito da fake news, para colocar no próprio processo em que existe o pré-indiciamento do Alexandre de Moraes, colocando os dois na mesma situação, o André Mendonça e ele como realmente acusados no processo, para com isso realmente ele fazer o quê? Ah, os dois são acusados, eu vou tirar a relatoria do outro, porque ele também é acusado, eu mesmo vou ser o relator. E assim vai levando a coisa para que não haja nenhuma investigação efetiva de um crime comum. Aí eu pergunto a você, Marcília, existe um dispositivo que diz que precisa de autorização do Supremo para iniciar a investigação de ministros no, na prática de delitos, sei lá, de crimes. Agora eu pergunto, crime comum também tem que precisar da autorização? Isso aqui que se está falando é sobre uma questão de advocacia administrativa e de corrupção passiva. São crimes comuns, artigos 317, 321 do Código Penal. Agora, eu quero saber o seguinte: algum ministro, isso é uma hipótese absolutamente impossível, mas vamos dizer, algum ministro do Supremo Tribunal Federal no ano de 2080, tá certo? Comete um. Existe um assassinato que se imagina que ele tenha sido assassino, a mulher dele foi assassinada. Ele acha que é um feminicídio, no caso. Entendeu? Há uma suposta, umas coisas. Ele precisa pedir para que as autoridades façam uma investigação sobre a autoria do crime. Precisa pedir, num crime comum de homicídio, precisa pedir autorização e o Supremo Tribunal Federal pode negar essa autorização. Aqui é um crime comum, com a corrupção passiva e a advocacia administrativa. Pode realmente o Supremo Tribunal Federal negar a investigação sobre um crime comum? O que o Supremo Tribunal Federal pode fazer é realmente discutir o cabimento ou não de investigação sobre a prática de lei de improbidade administrativa. Está certo? Sobre leis de crimes de responsabilidade, que são crimes de funcionários públicos na função de funcionário público. Agora, um crime comum que qualquer cidadão pode praticar, não cabe ao Supremo Tribunal Federal autorizar ou não. Como é que é isso? Então, o sujeito matou, mas ele é ministro do Supremo Tribunal Federal, precisa ter autorização, porque ele assassinou, a fulana tem que realmente autorizar. O que é isso? De modo que nós temos aqui uma questão fundamental. Cabe ao Supremo Tribunal Federal dar autorização para a investigação sobre a prática de crimes comuns, tá certo? Crimes comuns, e cabe a todo cidadão? Essa é a questão que eu coloco para você.
0: Professor, é uma ótima questão, até porque fico pensando aqui que se o STF ou o plenário se nega a investigar um crime comum, por exemplo, vai lá, em flagrante, uma pessoa matou a outra na frente dos ministros, vamos supor, tá? E aí, não vamos investigar. Bom, você não estaria então aí cometendo outro crime, que seria o de prevaricação? ao negar-se a investigar esse crime comum? Quer dizer, seria uma situação

0: bizarra, um crime vai gerando outro e nenhum será investigado? Em nome de quê? Né?
1: Não pode. Marcelo, não pode. Absolutamente não tem não é da competência do Supremo Tribunal Federal autorizar a investigação sobre crimes comuns eventualmente praticados por seus membros. Seria um absurdo, tá certo? Seria um absurdo. Quer dizer, como eu falei, lei de improbidade administrativa e crime de responsabilidade, tudo bem. É o seu, pô, realmente, aí, como funcionário público, fez isso, fez aquilo e tal. Tá certo, vamos dizer, não cabe investigar porque não tem base nenhuma e tal. Mas agora, no crime comum, não pode. Não é da competência do Supremo Tribunal Federal dar autorização ou não para investigação sobre prática de crimes comuns, eventualmente, ainda que remotamente, feita por seus membros. A minha tese é essa. Entendeu?
0: Professor, perfeita a tese. Aliás, é um ponto novo, eu pelo menos, enfim, acho que vale a gente, já que teremos muitos atos dessa ópera, como o senhor inicialmente colocou, né? Nós temos todo dia tem um ato, todo ano tem um ato, toda hora a gente tem o STF cometendo um novo ato, talvez devamos estressar essa tese ao máximo, e se isso não está claro, precisa estar, e precisamos mudar, porque não dá para deixar claro na mão dos próprios colegas ali a decisão sobre a investigação. É aquilo, né? Como eu iniciei falando, as investigações, elas servem à lei. A lei é nossa, a lei não é deles. Quer dizer, se eles não estão lá para servir à lei, sim para se proteger, isso precisa ser mudado imediatamente. Professor, eu agradeço muitíssimo. Todos nós aqui somos muito fãs do seu trabalho. O senhor é sempre e será sempre muito bem-vindo aqui no Pingos nos Is. Um prazer e uma honra falar com o senhor. Boa noite.
1: Muito obrigado para vocês todos aí. Um abraço para vocês.
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1: A esquerda permaneça no poder. Isso não pode acontecer. Isso não pode acontecer. Hoje a gente tem uma democracia, independente de quem está no poder, ou a gente não tem uma democracia, precisa parar de ser hipócrita. Essa é que é a verdade. Aliás, a gente aqui tem liberdade para falar. E no programa de domingo do William Vac, o Mário Sabino, inclusive, contou uma história que é estarrecedora. Que no site onde ele trabalha, ele escreveu sobre manifestações e etc. E, segundo ele, recebeu um telefonema de um ministro dizendo que isso era incitação à manifestação, porque ele podia ser preso. Contou isso no William Vac, do programa de domingo do William Vac. Então, meus caros, é nesse lugar que a coisa chegou. Mas não chegou à toa, como estava dizendo aqui o professor Carvalhosa. Tudo isso... Eu tinha Musa, um professor de economia na faculdade de Direito, que ele falava o seguinte, ele tinha um barrigão, bem gordão mesmo, era sensacional. Ele tinha um barrigão e ele dizia, vocês acham que essa barriga aqui, ela começou do nada? Vocês acham que eu ganhei essa barriga aqui de um dia para o outro? Não. E ele falava assim, isso aqui é muito torresminho, isso aqui é muita gordura de picanha, naquela época tinha picanha ainda. É muita... E assim ele ia dizendo, quer dizer, você não ganha nem perde nada do dia para a noite. Nós perdemos... E ganhamos um Supremo que manda em tudo e perdemos muitas das nossas liberdades, inclusive jornalísticas, com o apoio de uma parte expressiva da sociedade. É isso que o Carvalhosa aqui estava tão bem apontando. A gente vai seguir nesse assunto, mas a gente vai também repercutir, em paralelo a isso, as manifestações de hoje, as manifestações que... E o que a gente tem agora? Tem O Renan também falou sobre as manifestações e vamos ouvir o que ele disse.
2: A imediata saída de Dias Toffoli e Alexandre de Moraes do STF. Dois, a imediata saída de Andrei Rodrigues da Direção-Geral da Polícia Federal. Três, a imediata saída de Paulo Gonet da PGR. Quatro, a manutenção das investigações sobre o Banco Master, custe a quem custar, pegando absolutamente todos os líderes políticos, empresariais e do meio jurídico brasileiro. Que se abra a caixa preta do Banco Master e que parem todos na cadeia.
1: Olha, além do Renan, a gente já ouviu aqui também o Flávio Bolsonaro, também o Nicolas Ferreira falou no ato da Paulista de hoje à tarde e negou ter envolvimento com o Vorcaro, afirmou que a transcrição do áudio divulgada é falsa e a gente vai acompanhar o que ele falou.
3: Como que um pastel de vento vai afetar minha campanha, senhor? Tem como não? Eu disse, inclusive, para a Jovem Pan de que a transcrição do áudio era mentirosa. Nunca o chamei de lindão, não chamo ninguém de lindão, porque eu chamaria o Vorcaro, que eu não tinha relação com ele de lindão. O que eu peguei de voo com ele foi há 4 anos atrás, tinha indício nenhum de crime. E o interessante é, né, de que o pessoal pedindo minha cadeia porque eu conversei com o Vorcaro. Uai, então o Paulo Gonet conversou com o Vocaro, o Moraes conversou com o Vocaro, o André conversou com o Vocaro, todo mundo tem que ir pra cadeia? Então pera lá, eu conversei com ele, não recebi dinheiro dele, não tive nenhum envolvimento criminoso com ele.
1: Olha só, e essa da história do Lindão realmente é impressionante. Primeiro que é uma cafonice, enfim, eu acho que faz uns 40 anos que eu não escuto ninguém chamar o de Lindão. Ô Lindão, já viu isso? Isso é anos 70, né? O Nicolas é um jovem. Ô Lindão, nunca vi ninguém chamar ninguém de Lindão desde os anos 70. E depois que é na transcrição, você ouve, né? Quem fez essa transcrição ou quem, enfim, levantou esse áudio foi o site ICL. E ele coloca lá, Lindão, só que você ouve o Nicolas falando Dani. Ô Dani Lindão, tem uma baita de uma diferença. Ô Mota, você que é da minha geração, aí você chamava alguém de Lindão? Tá sem som.
4: Não, eu não costumo usar esse tratamento, Marcília... Talvez só com meu filho algumas vezes, porque, modéstia à parte, meus filhos são realmente lindos, o meu filho e a minha filha. Mas com as pessoas, de uma forma geral, eu não uso. E é impressionante, a gente estava falando num comentário anterior sobre termômetros, né? Eu acho que isso é um bom termômetro, porque um jornalismo que não consegue transcrever direito uma conversa ou que olha para uma transcrição, não sabe comparar a transcrição com o que foi dito, sabe que um detalhe desses vai causar impacto, né, no momento em que a gente está vivendo. Então, eu acho que isso é um bom termômetro para o papel do jornalismo nesse momento. A gente vê alguns jornalistas, alguns veículos de mídia enfrentando as consequências de realmente buscar a verdade e apresentar a verdade como ela é. E a gente vê muitos outros caçando like.
1: Ô Musa, e você, bom, você com certeza também não chama ninguém de lindão, né? Eu imagino que nem o Nicolas. Agora, você gostou das falas do Nicolas, do Renan? Você acha que os políticos... A gente vai ouvir outras falas, tem também aqui o Malafaia, inclusive, daqui a pouco a gente vai escutar o que ele disse. Você acompanhou essas falas desses políticos? Você gostou do que eles trouxeram? Ou você acha que é mais do mesmo? Você acha que os políticos estão, de repente, também se repetindo em relação a esses abusos que o STF traz?
5: Veja, Marcília, eu acho que a resposta é sim para as duas. É mais do mesmo, mas precisa ser dito reiteradamente quantas vezes forem necessárias, porque é isso que está parando o país. Isso impacta a economia, que impacta o institucional, que impacta a política, que impacta a curva de juros, que impacta a moeda, que impacta preço, impacta tudo. Então, façamos o trabalho de falar quantas vezes forem necessário. A fala, por exemplo, do Renan, pedindo a saída de cada um daqueles burocratas envolvidos nas conversas, ou seja, o Andrei Rodrigues falou do PGR, falou do Alexandre Moraes, elas são cruciais. Elas são importantes. O que o Nicolas falou também, duro, mas verdadeiro. Precisa ser dito quantas vezes forem. Agora, não, eu não chamo ninguém de lindão. Mas mesmo se o Nicolas tivesse chamado, o que isso teria de crime? Ou seja, absolutamente nada. Então, tentaram de alguma forma imputar uma narrativa para colocar importância num determinado fato que sequer foi verdade. Mas mesmo se fosse, o que isso teria a ver com concretizar algum tipo de crime? Portanto, caiu por terra o que eles falaram, mais uma vez, então o foco é repitamos quantas vezes forem necessárias, até que o único caminho seja esse. Como o doutor Modesto Carvalhosa falou, que a mídia, que infelizmente dependemos de uma boa parte dessa mídia, que tem um mínimo de consciência para continuar, ou melhor, para mudar de lado e entender que o lado é um só, e o lado é o correto, é respeitar a Constituição. Então eu acho que sim, eles foram muito bem nessas falas, que precisam ser cada vez mais duras e contundentes.
1: Olha, eu estou aqui acompanhando o chat, tem uma pessoa que chama S2305M3, eu não sei porque as pessoas colocam esses nomes que não faz sentido nenhum, mas enfim, a pessoa, Musa, está dizendo assim, com a cara séria do Musa, ele não chama ninguém de lindão. Então, ó, fica aí o recado. O Musa também é ternura, também tem ternura. As nossas caras sérias aqui, é porque o assunto é sério, mas nós... Por baixo, né, dessas gravatas também bate um coração. Tenho certeza de que em todos nós, Ó, é importante isso, Musa, que você trouxe. Eu acho que a fala do Renan, inclusive, foi muito objetiva. Eu acho que, sobretudo, a do Renan foi objetiva, a do Flávio também, a frase que o Flávio trouxe. A gente até entrou na entrevista do professor Carvalhosa e não descemos as profundezas dessa fala do Flávio. Podemos até fazê-lo agora, mas você trouxe um ponto, porque o Flávio fala, né? Votar no Lula é votar no Moraes. Essa é uma frase muito forte, né? Um slogan, enfim, e tanto. O Renan também enumerando, né? Olha, isso é aquilo, a gente quer, etc. Também tem uma força muito grande de compreensão da questão. E o Nicolas, lamentavelmente, né, está agora tendo de se explicar sobre essa questão do Vorkaro, mas, como ele falou, é um pastel de vento. Não me parece absolutamente nada demais. Ele pediu para um advogado conversar com o Vorkaro. Quer dizer, as pessoas tornaram... Aliás, eu estava vendo outro dia um advogado do Prerrogativas, o Mota, você que adora o tema. Esse advogado dizia, poxa, parece agora que então qualquer tipo de conversa com o Vorkaro é criminosa. Parece que ninguém pode mais se relacionar com o Vorkaro. Só que esses mesmos advogados, inclusive do Prerrogativas, estavam até ontem dizendo que o Flávio, porque o filme Dark Horse recebeu dinheiro, não o Flávio, o filme Dark Horse recebeu dinheiro do Vorkaro, que o Flávio estava navegando pelo ilícito, estava sendo comparado com os ministros ou com um ministro que também recebeu mensagem do Vorkaro, só que, enfim, com outras finalidades, aparentemente. Então, as pessoas vão jogando os fatos, né? E a imprensa, sobretudo, vai tratando os fatos como bem lhe convém, com o interesse político de fazer essa ou aquela narrativa contra este ou aquele parlamentar. E aí o Nicolas tem de vir a público e ficar se explicando, assim como tem de vir a público, lamentavelmente, o próprio Mendonça e ficar se explicando. Olha aqui, eu conversei com o advogado do Vorkaro, mas votei contra os interesses do Vorkaro. O ministro tem que ficar se explicando. E quem deveria realmente se explicar, que é o Moraes, que até agora a gente não entendeu o tal do contrato lá de 130 milhões, ninguém entendeu, cada hora que explicam fica pior, as mensagens de conseguiu bloquear e etc., até agora a gente não sabe como foram respondidas, era para o ministro estar agora explicando-se, olha, veio para mim, essa mensagem aqui conseguiu bloquear, e eu respondi isso, ou eu não respondi nada, foi engano, respondi, olha, é spam, e peguei e mandei embora, não, não explica nada. Ao contrário, quer investigar o colega que está pedindo explicações, quer investigar a sociedade que está pedindo explicações. Então, temos aí, ou estamos diante de pessoas corretas que precisam se explicar e as pessoas que aparentemente agiram ou podem ter agido de forma incorreta ficam guardadas, protegidas, blindadas, querendo dizer o que é certo e o que é errado sem dar explicação ou prestação nenhuma.
4: E isso, Marcília, não começou ontem, né? Isso é parte de um processo de separação da linguagem da realidade, que a gente já vê acontecendo há muito tempo no Brasil e que chama atenção quando nós vemos esse processo acontecendo nos níveis mais altos do poder. Ele se generaliza. E as pessoas que ainda raciocinam no Brasil, elas vão ficando cada dia mais desesperadas, porque elas veem o que está acontecendo, mas quando elas escutam a descrição desses acontecimentos feita pela mídia ou pelos poderosos, é uma coisa completamente diferente. Essa busca por equivalência entre coisas que não são equivalentes começou lá atrás, quando decidiram que era preciso tirar Jair Bolsonaro do poder. É aquela narrativa de que todo político é corrupto. Portanto, tanto faz você votar em nesse ou naquele. Pelo menos vota no corrupto que você já conhece. É a mesma história. Essa narrativa absurda que a mídia e alguns setores do Estado brasileiro estão criando neste momento, que o ministro Mendonça só pode conduzir as investigações que ele estava conduzindo e que já levantaram indícios gravíssimos, o ministro só pode conduzir essas investigações se ele for um santo, se ele for perfeito. Se amanhã descobrirem que o ministro Mendonça furou a fila para entrar num cinema, ele já vai ser colocado no mesmo pé de equivalência moral que a pessoa que ele está investigando. É um absurdo completo e nem as pessoas que defendem isso acreditam no que estão dizendo.
1: Ô Mota, e para ilustrar isso que você está dizendo, nós estamos comentando, saiu hoje no Globo, na coluna do Lauro Jardim, Veja, olha o absurdo. O absurdo do absurdo do absurdo. Então nós estamos diante da seguinte situação. O advogado do Daniel Vorkar, o Ciro Soares, a gente já vai voltar para a repercussão das manifestações, tá? Tem a fala do Malafaia, a fala do Malafaia é quase um trava-língua, mas a fala do Malafaia sobre as manifestações e outros personagens mais que lá estiveram. Mas só para ilustrar isso que o Mota está contando, o Mendonça teve que explicar o terno que ele comprou. Olha o absurdo. Por quê? Porque o Ciro Soares, que é advogado do Vorkar, disse numa conversa que teria ido com o André Mendonça, o ministro André Mendonça, até uma alfaiataria de São Paulo. Aí pairaram dúvidas sobre o assunto, de que o Vorkar teria comprado um terno para o Mendonça. Já é uma loucura. Você, porque a imprensa aí começou a dizer, olha só, o Mendonça também tá errado nessa história. Como se fosse equivalente. O Mota estava dizendo isso e o professor Carvalhosa, agora há pouco, disse a mesma coisa. É uma falsa equivalência. Como é que você pode comparar um cara a comprar um terno, ainda que fosse o Vorkar pagando? Não estou entrando no mérito. Ainda que fosse o Vorkar comparar comprar um terno com receber um contrato de 130 milhões e mensagens como conseguiu bloquear e outras mais. Bom, o ponto é o seguinte, ainda que isso não fosse comparável, veio ou teve de vir o André Mendonça a público para explicar que ele pagou o tal do terno com o dinheiro dele. Com o dinheiro dele. Então o Mendonça, e é isso que o Globo traz de informação, e também o site do Cláudio Dantas, trouxeram hoje as explicações do Mendonça, e não só explicações, mas inclusive as provas, o Mendonça apresentou notas fiscais. O ministro André Mendonça apresentou notas fiscais e faturas do seu cartão para demonstrar que pagou pelas roupas compradas na alfaiataria mencionada pelo Ciro Soares. Ou seja, é desinformação, não é verdade. Ah, o advogado disse, eu levei o André Mendonça lá para pegar um terno para ele. Aí vem o André Mendonça, repito, e mostra a fatura, nota fiscal, fatura do cartão dele, Mendonça, mostrando que ele pagou pelos ternos, inclusive parcelou. A coisa, para ver aqui como é que é difícil, ainda tem gente por aí dentro do STF que compra imóvel com dinheiro à vista. Que compra imóvel com dinheiro à vista. Dentro do STF tem gente. E a gente viu isso nos últimos meses. O Mendonça foi lá e parcelou um terno em 4 vezes. As notas somam R$ 26.400 e estão em nome da mulher do ministro. Ainda pagou a mulher dele que pagou o terno. O material foi divulgado depois que o advogado ligado a Vorkar sugeriu em conversa ter financiado os ternos. Quem informa isso é a CNN Brasil. Muito bem, ô Mota, olha só, é isso, né? Os bons, ou os certos, ou os corretos, acabam tendo de explicar que comprou o próprio terno, em vez do ministro explicar o que quer dizer conseguiu bloquear. Musa, essa falsa equivalência precisava ser esclarecida pela mídia. Era hora da mídia, da imprensa, chegar e falar assim, não caiam nessa narrativa, não há uma equivalência. Você tem aqui um ministro sob suspeita, e você tem um ministro que não está sob suspeita e está se explicando apenas porque por cumprir o seu dever, achar que deve. Mas, mesmo assim, ainda assim, veio a público e se explicou. Eu quero ver a hora, é que o Moraes vai vir a público se explicar. Você sabe me dizer quando vai acontecer, Musa?
5: Infelizmente, não tenho a menor ideia. Se eu falasse qualquer coisa, eu estaria mentindo. E se alguém falar, também vai estar mentindo. É um super de um chute. Veja, eu acho que essa sua pergunta, ela tem muita relação com o que nós estávamos falando até agora. Porque, sobre a respeito de uma das falas do Flávio Bolsonaro, quando ele disse, Lula é Moraes, Moraes é Lula. O Lula é a composição geral desse STF. Por quê? Porque também tem a ver com o que você mencionou na semana passada, com relação àquela votação lá da Lava Jato, onde tudo foi anulado por um CEP, como você explicou ali, e não do mérito em si. Se, consequentemente, você carrega essa composição onde, repito, que na semana passada William Vac na CNN mencionou que, segundo fontes ali deles da CNN, o próprio STF teria dito para o Lula, olha, você só governa por conta do STF. Uma coisa tem a ver com a outra. Como a mídia, historicamente, ou nos últimos anos, tem sido amplamente a favor do Lula, por qual motivo for, por nojinho de Bolsonaro, por o que quer que seja, claramente essas coisas se conectam. Ou seja, se Lula é o STF, se o STF é o Lula, se um precisa do outro agora, se claramente Moraes prefere uma reeleição de Lula a Flávio Bolsonaro, por motivos óbvios e uma boa composição do próprio STF, a mesma coisa, e se a mídia tem sido muito mais pró-governo do que contra, fica muito claro que essas coisas se conectam. E claramente a própria mídia, que nós aqui deveríamos ou esperamos que ela faça qualquer tipo de distinção óbvia entre o que é Alexandre de Moraes e André Mendonça, não fará. Por quê? Porque elas se conectam nesses fatos que eu mencionei aqui. Então, é muito difícil que isso venha acontecer, porque, de novo, grande parte deles tem um medo com relação à eleição de Flávio Bolsonaro, justamente por ser filho de Jair Bolsonaro. Então, eu acho que isso vai depender muito mais das redes sociais, da população nas ruas e, claro, de nós aqui nos Pingos nos Is mostrando a verdade.
1: Olha, você que nos acompanha na TV aberta, a gente vai ter uma rápida inserção política. Daqui a pouco vocês voltam com a gente.
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4: Se quiser, deixando de lado Constituição, lei precedente, isso é um poder maravilhoso. Quanto à história de rever o processo do presidente Jair Bolsonaro, eu acho que a questão é muito maior do que essa. Vale lembrar aqui a pergunta que eu fiz para a ex-ministra jurista Eliana Calmon. Há 2 ou 3 programas atrás, eu perguntei a ela: se um ministro da Suprema Corte for condenado por esses crimes todos que supostamente aconteceram, o que acontece com as decisões que ele tomou, com as sentenças que ele deu, com os inquéritos, investigações que ele conduziu? E a resposta dela foi clara: deveria acontecer a mesma coisa que fizeram com a Lava Jato. Tudo anulado.
1: Ô Mota, e a gente também tem a fala do Valdemar Costa Neto nas manifestações. Ele disse que a presença do público na Avenida Paulista reflete a insatisfação com o governo atual. Vamos ver.
25: Pela situação que o povo está passando com esse governo, estão passando muita dificuldade com o governo do PT. E isso é uma prova, é isso, esse povo na rua lutando para que a gente possa mudar o governo. E nós estamos no caminho certo, eu tenho certeza disso. Muito importante, mas a Michelle não pôde sair hoje porque ela tinha que ficar com o Bolsonaro. A Michelle está firme na campanha do Flávio e foi muito importante para nós, porque ela tem muito prestígio.
1: Muito bem, a nossa enquete já está no ar. Entre lá na página do programa Pingos nos Is no YouTube e responda a pergunta de hoje, que é: as manifestações nas ruas têm poder de mudar os rumos do país? Respostas sim ou não. No final do programa, nós traremos a sua opinião e, claro, também comentaremos por aqui. Olha, o Cury também, o Augusto Cury, do Partido Avante, também se manifestou. E, enfim, vamos ouvir o que ele tem a dizer.
26: Para mim isso é muito claro. Se for condenado, tem de ser impeachmentado. Nós não podemos ter um Congresso que proteja ninguém, nem ter um Executivo que proteja ninguém, como o Lula da Silva, o seu filho. Ninguém deve ser protegido, ninguém está acima da lei. O contribuinte é o patrão de todo funcionário eletivo ou não eletivo. E nós temos que terminar essa era da corrupção, porque o Brasil não suporta mais.
1: Bom, o Cury, o Mota e Musa, o Cury, enfim, fez aí a fala dele. Às vezes eu vejo um pouco o Cury falando certas platitudes, né? Não sei se ele tem receio, não sei se ele não escreveu nenhum livro ainda dos 400 milhões de livros que ele já escreveu sobre esse assunto, o que acontece com o Cury. Mas parece-me aí, de todos eles, o mais, talvez, desligado, desconectado da realidade política dessa história do STF, né? O STF como protagonista dos problemas nacionais. O Flávio tocou nesse assunto e eu até mencionei, a fala do Flávio foi interessante, todos nós aqui comentamos, mas o Flávio pegou nas duas questões sensíveis, né? Que os demais estão talvez até hesitando um pouco, que é, Mota, não só o STF, mas o crime organizado, a questão das facções, das milícias, são as grandes dores hoje do país. Você não tem liberdade para ir e vir porque teu país está tomado, tua cidade está tomada. Né? Você abre a janela, vem alguém e te assalta. Você abre o celular na rua, vem alguém e te toma. O cara entra na tua casa. Quando não coloca no muro da tua casa, sai fora da tua casa, porque eu sou da facção tal e agora a tua casa é minha. Quer dizer, esse tipo de realidade e a perda das liberdades de expressão, de opinião e etc., como disse o Malafaia, né? Criminalizaram a liberdade de expressão. Aliás, o Malafaia foi vítima disso diretamente, arrancaram o livro de oração dele. A Polícia Federal chegou a fazer uma busca e apreensão dele, se não me engano, no aeroporto, a caminho disso, e arrancou um livro de oração, não sei, nem se devolveram até hoje. Quer dizer, esse combo de crime organizado com um STF abusivo, me parece que o Flávio foi na veia. E aqui, repito, né, o Cury parece um pouco que não sei, talvez esteja ali um pouco alheio.
4: Eu participei da sabatina do Augusto Cury hoje e ele não foi bem. Ele me pareceu um pouco, talvez, cansado, distraído, talvez desinteressado. Eu não sei o que foi que aconteceu. Mas é interessante isso, Marcília, porque eu estava lendo agora há pouco um comentário a uma postagem que eu fiz. Eu fiz uma postagem hoje mais cedo dizendo o seguinte: não existe terceira via, ponto. E aí algumas pessoas reagiram, né? E uma delas entrou aqui para me dar uma aula sobre democracia, dizendo que não é possível que eu falo em democracia e agora eu não acredito que as pessoas possam escolher os seus representantes. Confundiu tudo, né? Na verdade, o que eu disse é o seguinte, e eu sempre digo isso, e meu próximo livro vai falar sobre isso. Hoje existem duas visões de mundo que afetam política e a sociedade. A visão da esquerda e a visão da direita. O que é a visão da esquerda? Simplificando, a esquerda quer o fim da propriedade privada. Então você não vai ter mais nada, vai tudo pertencer ao Estado ou à coletividade e eles decidem o que você vai poder usufruir. A outra ideia da esquerda é o planejamento central de tudo pelo Estado. A gente vê isso todo dia, o Congresso Nacional aprovando regras minuciosas sobre como você pode fazer isso ou aquilo. Isso são as ideias da esquerda. A direita se opõe a isso. A direita propõe um Estado enxuto e limites claros ao poder. A direita acha que propriedade é um direito fundamental, ninguém pode tirar o que é meu. A esquerda acha que não, que propriedade é um roubo, na verdade, né? A direita acha que o criminoso tem que ser punido. A esquerda acha que ele tem que ser acolhido, ressocializado, porque ele é uma vítima da sociedade. Então, ou você está de um lado, ou você está do outro. Isso está acontecendo no mundo inteiro. Isso não fui eu que criei. Eu estou explicando uma situação. Se você for nos Estados Unidos, você vai encontrar isso. No Canadá, no México, na Europa, na Ásia, no mundo inteiro, as pessoas se dividem entre uma visão e outra. Não existe um meio termo. Não, você não pode pensar algumas coisas como esquerda e outras como direita. Isso não funciona. Então, eu acho que o Augusto e talvez outros candidatos estejam presos nessa armadilha. em uma preocupação muito grande em mostrar que eu não sou de esquerda, eu não sou de direita, e aí tentam reinventar a roda, muitas vezes sem o conhecimento necessário. Para você dizer que você não é de esquerda nem de direita, você primeiro tem que saber o que é ser de esquerda e o que é ser de direita, senão você arrisca cair numa areia movediça.
1: Olha só, Mota, e a gente está falando aqui sobre as manifestações de hoje, mas, claro, também houve as manifestações oficiais, né? Nós tivemos as manifestações em que o Lula esteve presente, de 7 de setembro, e, claro, obviamente, ele reforçou o mote da soberania, soberania que é a obsessão dele. O Flávio, como a gente já falou, trouxe o discurso pró-democracia a partir de um enfrentamento, de um confronto ao STF, sobretudo ao ministro Moraes, mas o Lula ficou batendo nessa questão da soberania. Ele participou de um desfile pela manhã em Brasília e, enfim, parece que o evento não foi tão gigante. A gente tem imagens, olha, vocês estão vendo o Lula ali desfilando, né? Num carro, eu ia falar num carro alegórico, não, aí é o carnaval, confundi, não é o carro alegórico, deve ser um Rolls Royce que os presidentes utilizam, e ali você está vendo o Lula com a faixa presidencial, a Janja, e também aparece ali na imagem, ó, o Mota, não o nosso, obviamente é o Hugo Mota, o Alckmin, que é o Davi Alcolumbre, o Alckmin, que é o vice-presidente, e o Fachin, ele de óculos escuros, é o Fachin. O ministro Fachin aparece como presidente do STF ao lado de Alcolumbre. A Janja está ali dando um beijo no rosto do Fachin e o Fachin parece que precisa tomar uma decisão para além de participar de desfiles, né? Nós temos visto, como falamos aqui no início, o ministro Fachin com uma bucha na mão, que é a de tocar adiante a ação. Olha o público, olha só. Tem ali, sinceramente, com respeito ao venerável público, parece um pouco meia dúzia de gato pingado. Tem muita gente, quem tá ali está olhando o celular, está fazendo outra coisa, o próprio Lula de costas ali para o evento. Olha lá, agora todo mundo ali, o pessoal, um pouco mais de gente, os militância, né? A gente está vendo militância, o pessoal com L, fazendo o L, então a gente ligada ao partido, não é um público, vamos dizer, muito provavelmente, que está ali espontaneamente para ver um ato de Estado. Me parece muito mais alguém para ver um ato de governo. Daí, dessa imagem, vocês conseguem ver melhor que tinha pouca gente, né? Até porque, enfim, A gente tem o Lula com muito pouco a dizer. Mas ele disse, ainda assim ele falou, vamos ouvir, é rapidinho, tá? Eu peço desculpas a vocês todos, mas vamos ouvir rapidamente o Lula. Passa rápido, a gente já volta.
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1: Não é isso, me desculpem. Entramos aqui com uma sonora errada. Essa daí é outra coisa. Nós não tínhamos nenhum interesse em mostrar essa sonora para vocês. A gente vai ajustar, pegar certa, que é sobre o 7 de setembro. O ponto aqui, Musa, Mota, é que a gente sabe, o Lula, seja como for, fez esse discurso de soberania. Eu, no início do programa, disse soberania sem povo não existe. E parece que a soberania do Lula é uma que desconsidera essas liberdades todas. Então está todo mundo na Paulista brigando, ou lutando, ou pedindo liberdade, se sentindo que as suas liberdades estão sendo confrontadas, que as suas liberdades estão sendo defenestradas, como se dizia antigamente, e o Lula dizendo que está defendendo a soberania. Mas peraí, se o povo está na rua, em peso, pedindo liberdade, e o presidente está defendendo, querendo defender a soberania, e são atos opostos, atos que não dialogam um com o outro, de duas uma, ou o povo está mentindo, ou o Lula não está falando a verdade sobre a soberania. E aí?
2: Lula falar a verdade sobre alguma coisa já seria impossível. Sobre a soberania, então, vamos lá, né? O que, que ele fala de soberania? A soberania brasileira está nas mãos de quem? Ou seja, o povo está entregue às dívidas por um processo de endividamento de longuíssimo prazo com aquele incentivo. Vamos lá, juros subsidiados, consumam, se endividem para consumir. Por outro lado, você tem também a criminalidade. As facções criminosas, né, tomando parte importante do território brasileiro, como a gente já falou diversas vezes. Então, esse papo de soberania é uma tremenda de uma baboseira. Agora, eu tomo o cuidado de ler ali aqueles sites que são mais enviesados, e eu estava vendo um grande portal, um dos grandes portais aqui, falando que todos eles, não tem problema falar o nome, UOL, que aqueles, os chefes dos poderes, estando um ao lado do outro ali em Brasília, era um bom sinal. Essa era a manchete da matéria, onde Alcolumbre, Lula e o restante ali dos burocratas juntos seria basicamente um sinal de que as coisas estão melhores. Quê? Como assim? Todo mundo que está envolvido nas conversas que a gente tem falado aqui, que está arquitetando contra a população, para não votar o impeachment de um, para as conversas não virem à tona, para os processos não andarem, para cancelarem e anularem provas, quando eles estão juntos, é um bom sinal? É um bom sinal para quem? Para eles? Só pode ser. Então, eu não consigo entender a forma como essas pessoas pensam. Por isso eu volto naquele comentário anterior. Se nós tivermos que esperar alguma coisa dessa grande mídia para fazer pressão, espere sentados, porque eles serão favorecidos. Não a mídia, esses são manipulados. Eu estou falando eles ali, esse grupo que estão juntos, tomando uísque, charutos, etc., e confabulando contra nós. Portanto, muita atenção, movimentos como esse precisam crescer e cada vez mais nos expressarmos em meios privados, fale com seus amigos, fale no seu, com seus colegas, com quem quer que seja, familiares, mas não deixemos essa grande crise passar por um esquecimento ou por uma memória de curto prazo que o brasileiro costuma ter.
1: É isso aí, Musa. E ó, tem mais. A gente, no meio dessa crise toda, o Moraes e outros ministros da corte mais próximos a Lula, diz isso o Globo, faltaram ao desfile de 7 de setembro. Ou seja, apareceu ali o Fachin, mas apenas o Fachin. Estou aqui buscando até a confirmação, mas creio que seja isso. Só o Fachin, é isso mesmo, só o Fachin é que compareceu. A gente sabe, dia 7 de setembro é sempre usado como um evento pró-democracia. O Lula e os ministros do STF já estiveram em outros dias 7 de setembro fazendo, enfim, gestos largos em nome da preservação da democracia, que até ontem eles diziam que era pujante, inabalada e etc. Agora, dessa vez, não foram ao evento, deixaram o Fachin ali sozinho. O Fachin estava ali de óculos escuros, não sei se ele estava de óculos escuros porque não tinha sol, então não sei se ele estava de óculos escuros para não ser reconhecido, talvez tivesse de óculos escuros para ninguém chegar perto, porque ele não ter que dar explicações, hein, Mota? Deve ser difícil estar na pele do Fachin nessa hora.
4: Olha, eu olho essas cerimônias, Marcília, e eu sempre lembro que a crença no socialismo envolve uma grande dose de hipocrisia, principalmente em ocasiões como 7 de setembro, né? O pensamento de esquerda, o pensamento socialista e comunista, pela sua própria natureza, ele é internacionalista. O socialista, o esquerdista de verdade, ele não acredita em patriotismo. Isso está na essência, no nascedouro da iniciativa, das ideias socialistas e esquerdistas, né? Para eles, patriotismo é uma ferramenta burguesa de opressão. A prova disso é que a maioria dos socialistas, dos políticos de esquerda, nunca se hesitou em se aliar a agentes estrangeiros para atingir os seus objetivos políticos. A história está cheia de exemplos. E isso, inclusive, aconteceu com muitos dos políticos de esquerda do Brasil, que estavam hoje lá nos desfiles de 7 de setembro, fingindo que respeitam, fingindo que estavam homenageando aquilo que eles sempre tentaram destruir.
1: Olha só, e aqui o que... Estou lendo até a matéria do Globo, eles explicando, né, o que cada ministro estava fazendo porque não estava no evento do Lula, no evento do 7 de setembro do Lula. Porque teve dois 7 de setembro. 7 de setembro da oposição, que estava na Paulista, lotada, e teve o 7 de setembro do Lula, que estava ali com tanques e desfiles esvaziados. Só tinha a militância, realmente. Nem os ministros quiseram ir, só o Fachin foi. Diz o Globo que o Gilmar Mendes e o Flávio Dino estão fora de Brasília. E não foram. Assim como o Zanin também estavam fora. Os quatro compõem o grupo com maior interlocução com o Lula. Então, o Lula não estava próximo, ou os ministros mais próximos dele não estavam no 7 de setembro do Lula. E aí tem um ponto importante aqui para a gente analisar, que é o seguinte. O Lula não está bem com o STF. O Lula, ele é um consorciado, o governo Lula se consorciou com o STF, mas o STF está batendo na porta do Lula dizendo, ó, você devia estar mais próximo da gente. O Lula não se aproxima facilmente do STF, hein? Tem feito discursos de distanciamento porque, claro, está preocupado com a sua campanha. E aí esses ministros que representam essa ala mais próxima do Lula, claro, essa ala mais próxima desse consórcio, podem estar zangados. Eu não sei o que acontece com Lula se houver um rompimento entre essa ala do STF que mantém esse governo, que mantém, não canso de citar aqui, o próprio Lula já confessou diversas vezes em entrevista que a sua governabilidade depende do STF. Há pesquisas estatísticas que demonstram isso cabalmente. Mas, enfim, esse grupo com maior interlocução com Lula não foi. E também outros mais, né, que são próximos do Lula, de outros poderes, não compareceram. Para você ter uma ideia, em 24, o Moraes, o Dino, o Gilmar Mendes, o Zanin estiveram no desfile, junto do Roberto Barroso, que era então presidente do STF na época, e também do Toffoli e do Fachin. Portanto, meus caros, o Lula está tentando se distanciar do STF e o STF, ou pelo menos a ala mais próxima do Lula, está buscando também se distanciar do presidente. Pode ser que um rompimento entre esse consórcio coloque fogo no parquinho, coloque bastante fogo no parquinho. O STF está implodindo, as suas alas estão implodindo e ainda pode ser que também imploda aqui o próprio consórcio. A gente tem uma outra notícia que eu vou trazer aqui para vocês sobre o Dino nessa história toda, mas antes eu vou chamar um rápido intervalo

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6: Ficar sozinho na câmera lendo isso daqui. É demais pra mim. Eu vou até virar aqui o computador pra eles. Porque é demais pra mim. Ô Mota, Musa, pô, é incrível. A gente tá acostumado com isso, mas a gente sempre leva um susto quando vem. Então, primeiro que o ato é do PL. Vocês sabiam que teve um ato do PL hoje na Paulista? Eu não sabia.

0: o ato do PL foi na Paulista e teve 28.500 apoiadores do PL. Então, pessoas, bastante apoiador o PL. O PL é um partido bastante popular, pelo visto. 28.500 pessoas que a USP conseguiu contar com um drone. Então, botou um drone para contar todo mundo e chegaram a essa conclusão. O levantamento aqui foi feito pelo monitor de debate político da USP/SEBRAP, em parceria com a More in Common. A medição foi feita a partir de fotos de drones e usando um software de inteligência artificial. A tecnologia tem margem de erro de 12%. Olha só, até que é uma margem bastante, bastante grande. E o que representa que o número pode ficar, segundo aqui a Veja, entre 25.100 e 32 mil pessoas. No horário de pico, que é quando Flávio Bolsonaro falou. Portanto, 28 mil pessoas estiveram lá. No Rio de Janeiro, na praia de Copacabana, aqui continua, a tradicional reduto de manifestações bolsonaristas, diz a Veja, o escritor Augusto Cury reuniu uma pequena multidão. Também, segundo o monitor do debate político da USP, o evento atraiu 1.400 pessoas. Então tinha 1.400 pessoas no Rio de Janeiro, em Copacabana, no horário de pico. A margem de erro é de 12%, como eu já falei. Então, tinha, vamos lá, 1.400 pessoas em Copacabana, vamos guardar, tá? 28 mil pessoas na Paulista, tá bom? Você que foi na Paulista, é um ato do PL, segundo o que está dizendo a Veja, e não um ato do 7 de setembro. E a SECOM contou 70 mil pessoas naquele desfile que a gente viu agora há pouco, na esplanada, no desfile do dia 7 de setembro. 70 mil pessoas estiveram, diz a SECOM, nesse desfile, na esplanada dos ministérios, na manhã dessa segunda-feira. Eu não sei se eu estou muito enganado, mas eu não contei 70 pessoas. O mil aí fica por conta da SECOM. E, segundo consta aqui, não está dizendo como é que a SECOM fez essa conta. Não estou achando. Qual é a metodologia da conta? Ô, SECOM, eu queria fazer um convite à Secretaria de Comunicação que mande para a gente a metodologia. Não sei se é igual àquela do IBGE, que conta que se a pessoa trabalhar uma hora vendendo pão de mel na escola, se o filho levar pão de mel na escola para vender e ajudar a mãe e pagar a viagem do terceiro ano para Porto Seguro, se já está empregado. Né? A gente sabe que essa é a forma do IBGE contar o cara que está empregado. Vendeu pão de mel para a mãe uma hora por semana, já está empregado, não é mais desempregado. Se desistiu de procurar emprego, já não conta mais como desempregado. Essa é a forma do IBGE passar a contabilizar emprego. Agora, não sei como é que a SECOM conta 70 mil pessoas ali na esplanada. Não sei se talvez tenha peso. Que nem na escola, que você tinha prova, que você fazia a prova segundo semestre, tinha peso 2. Não sei se ia depender. O Fachin. Fachin é uma autoridade muito grande. Né? Uma autoridade realmente. O presidente do STF, será que tem peso 8? Será que, enfim, como é que é a conta? Queria que a SECOM mandasse para a gente a metodologia. Mas 70 mil pessoas na esplanada e 28 mil na Paulista, fica difícil de segurar essa, hein, Musa?
1: Sabe-se lá qual é essa metodologia, né? Mas isso não é de hoje, né, Marcília? Você lembra nas épocas que a Paulista ficava vários e vários quarteirões ali lotados? Eu fui em quase todas elas, vendo uma vez de cima ali do prédio, até da Jovem Pan, vendo lá de cima, eram quarteirões que não acabavam mais. E mesmo assim você via, de repente, o Datafolha falando 30, 40 mil pessoas que estavam lá, sem dar nenhum tipo de preocupação com relação a essa metodologia. Agora, o que me chama mais atenção não são os 28 mil na Paulista, porque isso já vem acontecendo ao longo dos últimos anos, essa metodologia meio, sabe-se lá como. Agora, 70 mil na esplanada dos ministérios, a coisa é completamente descabida. Nós estamos falando mais do que o dobro do número que eles falaram que estava na Paulista. E me espanta a capacidade deles de falta de preocupação, ou continuam achando, assim como o Lula, que nós estamos nos anos 80, onde as câmeras atuais não pegariam como eram nos anos 80. Talvez seja isso.
0: Olha, eu estou vendo aqui ainda na matéria da Veja, está dizendo o seguinte, que como teve, ela também conta que teve 70 mil pessoas, segundo a SECOM, no ato do Lula. Né? Eu só não, também não diz o método. Estou aqui procurando, por favor, nos mandem. Queremos aprender com vocês. Mandem aqui porque a gente já entendeu que a metodologia da USP, eles pegam um drone e o drone sai tirando foto da manifestação. E aí eles pegam com inteligência artificial e chegam à conclusão de que houve aquelas pessoas. Eu, por exemplo, agora, vindo aqui para Paulista, nós aqui na Jovem Pan estamos na Paulista. E eu vindo para Paulista, isso já era 5 e tanto da tarde, eu vi 4. Estavam me dizendo, a polícia, inclusive, está dizendo que tinha 4 quarteirões fechados. A essa altura do campeonato, 5 e pouco da tarde, 4 quarteirões fechados. Então, se você vai para o auge da manifestação, que foi às 2 da tarde, uma coisa assim, que é quando o Flávio Bolsonaro falou, bom, devia ter ainda mais quarteirões fechados. Eu não sei se em 4 ou 5 ou 6 quarteirões fechados você consegue enfiar só 28 mil pessoas. Segundo aqui também a reportagem, diz que houve um aumento em relação ao evento do Lula de 56%, porque no ano passado 45 mil pessoas estiveram na esplanada. Nesse ano, segundo a SECOM, 70 mil pessoas. Aí a própria reportagem disse que houve um aumento de 56%, mas as fotos que registraram os eventos de 2025 e 2026 mostram uma ocupação igual. Então, eu não sei, talvez seja um problema dos drones, hein, Mota?
2: Eu acho que tem uma coisa que a gente precisa dizer, né? A USP não é uma parte desinteressada nessa história. A USP não tem isenção para contar nada. Não foi lá que o ministro ministrou uma aula recentemente, né? Ou mais de uma, né? A USP, ela se posicionou em defesa de várias coisas que tiram a sua característica de imparcialidade. Então, essa questão de colocar número nas manifestações adquire contornos absurdos. Eu já fui a inúmeras manifestações aqui em Copacabana. Como eu disse, no 7 de setembro de 2021, foi a maior que eu vi na minha vida, inclusive contando as festas de Réveillon. Se você colocar 1.500 pessoas ali na Avenida Atlântica, você vai ocupar um espaço minúsculo. Não foi isso que aconteceu hoje. Eu não tenho a menor ideia de quantas pessoas haviam lá, mas eu tenho certeza que não foram só 1.500.
0: 1.400, Mota, não vamos exagerar. 1.400, com margem de erro de 68%, aliás, de 12%. tem uma margem de erro que eu também nunca vi isso, margem de erro de 12%. Já viu a margem de erro tão grande? Pô, se tem uma margem de erro de 12%, eu fico pensando se não tem uma margem de erro sobre a margem de erro. Porque, peraí, eu estou fazendo loucura. Se você chega à conclusão de que você pode errar 12% para lá ou 12% para cá, por que que a pessoa não pode errar sobre a margem de erro ser só de 12%? Será que não tem um erro também no estipular a margem de erro? De repente, se a margem de erro tem 12%, eu achar que ela tem 12%, já tem uma margem de erro de outros tantos por cento e esses 12 são maiores, enfim. Só conjecturas aqui. O Musa, que é o homem dos números, pode dizer se eu estou fazendo uma conta maluca. Mas, pô, 12% de margem de erro não é margem. É a estrada inteira. Musa, eu vou te passar essa e também sei que você tem um compromisso, vai nos deixar hoje um pouco mais cedo. E, aliás, também avisando a nossa audiência, porque o programa está indo um pouco mais tarde. Nós vamos até às 8h15 hoje. E se vocês quiserem saber se a gente vai amanhã também e depois também, vão ter que ficar grudadinhos aqui, porque hoje nós estamos indo até 8h15. Amanhã, se vocês gostarem, a gente vai também. Musa?
1: Isso não é margem de erro, né? Imagina você fazendo algum tipo de previsão séria. Ou você, até no meu mundo aqui dos números que você falou na parte de alocação de capital, você fala, dá um percentual de erro de 10, 12%. Isso não pode ser sério. Quando você fala de 1, 2% ainda é uma coisa. Agora, para e pensa também quando nós falamos da nossa meta de inflação de 3% ao ano com uma margem de erro de 1,5%. Ou seja, você está errando ali 50% e está tudo bem. Então, esses números eles realmente não são sérios, eles dão para fazer manchete em capa de jornal e para que as pessoas, cada um do seu lado, continuem falando ali aqueles números que são publicados. Mas desculpem, qualquer instituto que dá uma previsão de 12%, seja 10%, 12% de margem de erro, é simplesmente uma piada, né?
0: É isso, Musa. Obrigado, boa noite para você e até amanhã.
1: Obrigado, até amanhã, pessoal. Muito obrigado.
0: É isso, Musa. Nosso querido Musa tem um compromisso agora a cumprir. Vai nos deixar um pouquinho antes. Como eu falei, nós vamos hoje até 8h15. Portanto, vocês têm mais pingos nos is. E eu queria aqui... se a gente for seguir nesse negócio dos números, a gente entende por que a imprensa, lamentavelmente, passa a fazer parte do problema. Nós falamos isso no início do programa. Ah, o STF agora muda. Opa, agora eles vão investigar o Moraes. E nós insistimos hoje, ontem, amanhã, insistiremos de novo de que a imprensa faz parte do problema quando ela traz ideologia à questão objetiva. Eu estou abrindo aqui o ICL Notícias, que é o do site que falou que o Nicolas tinha falado lindão ao invés de Dani, e está a capa. Ato bolsonarista na Paulista reúne 28.500 pessoas, abaixo de público de anos anteriores. Quer dizer, esse é o ponto, meus caros. Se a imprensa, de alguma maneira, ela está preocupada em trazer para esse evento que houve hoje na Paulista, que houve lá em Copacabana. Na Paulista, 28 mil pessoas. Em Copacabana, 1.400. Quer dizer, e a SECOM dizendo que lá em Brasília, o ato de 7 de setembro tinha 70 mil pessoas. Acho que nem cabe 70 mil pessoas num evento lá. E a estimativa oficial era de 30 mil pessoas para o evento lá de Brasília. Quer dizer, então teve um aumento de 133% na estimativa, na expectativa em relação ao evento. Quer dizer, é brincadeira, só pode ser. Mas por que isso é feito dessa forma? É que nós não conseguimos acreditar que nós tenhamos a possibilidade de uma solução para o problema que está posto. Por quê? Porque quando... a gente está vendo aqui, a imprensa está chamando ato bolsonarista, ato do Flávio, ato do PL. Quer dizer, como o Flávio foi para a Paulista falar, como houve a oposição no Rio de Janeiro falando, e como a imprensa, na maior parte das vezes, tem suas predileções esquerdistas, eles olham para esse ato e falam, esse é um ato que eu preciso tratar como se fosse meu inimigo. E aí eu chamo de ato bolsonarista, aí eu digo que tinha só 28 mil pessoas, o Mota está dizendo. A própria USP, de alguma maneira, tem também a sua... ou tem se comportado de uma forma ideológica e muitas vezes. Margem de erro 12%, o Musa acabou de nos contar. Se você fizer a soma, dá 50% de possibilidade de erro. Então, meus caros, diante disso, como eu posso acreditar que o Mendonça pode contar com a imprensa? O Mendonça, que é a pergunta que a gente fez no início do programa. O Mendonça pode contar com a imprensa? E é claro que não. A minha resposta foi não. E não por quê? Porque eu disse assim, no momento seguinte em que o Moraes começar a ir para cima de bolsonaristas, a imprensa volta ao lugar que esteve durante esses 7 anos. Durante esses 7 anos, a imprensa disse que o Moraes estava salvando a democracia. E isso foi o impulso para nós chegarmos onde chegamos hoje. Se essa mesma imprensa olha para um ato como o de hoje na Paulista, em Copacabana, e não percebe que esses atos são atos pela democracia, são atos para se colocar ordem na casa, são atos que foram sentidos e que estão sendo tratados dentro do STF, pelo Fachin, como um possível termômetro de se ele deve ou não empurrar com a barriga esse julgamento de se o Moraes deve ou não ser investigado. Se a imprensa não compreender isso e tratar esses atos, não como atos de cidadania, mas como atos de partidários, ou atos da direita, como é possível Como é possível a gente acreditar que nós tenhamos uma melhor solução? Como é possível nós acreditarmos que o STF vai usar esse termômetro se ele olha para a imprensa e fala assim, ah, a imprensa já está desmerecendo, deslegitimando tudo. Então, enfim, vamos seguir com a nossa toada aqui dentro do STF, que é empurrar tudo com a barriga, deixar chegar a eleição, depois da eleição acaba o ano, depois do ano chega o ano que vem sabe-se lá se não é o Lula que está reeleito, o Alcolumbre no Senado e pronto, acabou. Ninguém mais lembra de nada. Chega o Natal, tá todo mundo feliz da vida, ano que vem tem campeonato brasileiro e acabou o papo. É difícil, Mota. A gente falou aqui. A gente falou. A imprensa, ela também é responsável pelo lugar a que chegamos. E poderia ser responsável por nos tirar desse lugar. Mas não. No primeiro momento em que os atos estavam ali falando do Moraes, do STF, mas... houve um aproveitamento porque o Flávio estava lá, pronto, já virou ato bolsonarista, já não tinha ninguém. Vai chegar um dia em que eles vão fazer uma conta aqui e botar que tem menos 100 pessoas. Eu não duvido. Vão fazer uma conta negativa, com margem de erro de 0%.
2: As duas profissões mais contaminadas pela mentalidade de esquerda, Marcília, talvez sejam o direito e o jornalismo. A esmagadora maioria das pessoas que trabalham com jornalismo hoje são de esquerda. Isso é um fato que já foi demonstrado por pesquisas recentes nos Estados Unidos e aqui no Brasil. As pesquisas são fácil de achar no Google. E qual é o problema disso? Né? Alguém pode estar perguntando. A resposta é que o esquerdismo é uma religião. O esquerdismo é uma convicção profunda de que aquele conjunto de ideias está absolutamente certo e qualquer um que se oponha a eles é um farsante, é um inimigo que merece ser destruído. Então, quando você traz essa visão do mundo para a descrição da realidade dos eventos, você está gerando um problema enorme. Então, tudo bem você falar contra a corrupção, porque a corrupção é uma coisa ruim. Agora, se você falar contra a corrupção vai beneficiar alguém de direita, então esquece, isso não pode. É melhor a gente ficar com a corrupção para evitar que a esquerda, que a direita chegue no poder. Isso é uma coisa que a gente vê no mundo inteiro, absolutamente no mundo inteiro. Eu não sei se a gente vai comentar isso hoje ainda, mas vejam o espetáculo que está acontecendo neste momento no mundo inteiro, onde a maioria dos veículos de mídia estão se referindo ao AfD, um partido que quase venceu uma eleição estadual na Alemanha, está quase formando um governo, chamam o partido AfD de extrema-direita. Agora, se você baixar o programa do partido e ler o que o programa do partido diz, você não vai encontrar absolutamente nada lá que seja extremo. Por que a necessidade de chamar o AfD de extrema-direita? Porque ele ameaça o projeto político da esquerda. E a esquerda não erra nunca. Então, esse é o problema. Esquerdismo, para a maioria dos esquerdistas, é uma religião.
0: O Mota, e ó... acabei de receber aqui, segundo a USP, nós aqui no programa somos uma pessoa só. Tem uma margem de erro de 100%. E, olha, a gente tem um outro assunto que eu quero, antes de tudo, falar com vocês e que eu tinha prometido, que é o Dino. O Dino deu uma indireta no Fachin. Olha o clima dentro do STF. Deve estar uma maravilha. Eu queria ser uma mosquinha para saber o clima ali dentro do STF. Imagina só que delícia. Aliás, eu tenho essa notícia. Eu tenho essa notícia, a notícia de como está o clima dentro do STF. Eu vou te contar já. Mas antes, te dizer dessa indireta. O Flávio Dino deu uma indireta no Fachin. Por quê? Porque... o Dino, o Fachin, tinha dito que ia acabar com o inquérito das fake news. O Fachin prometeu, todo mundo promete, todo mundo que entra na presidência, o Barroso já prometeu também, todo mundo que entra na presidência do STF promete que vai acabar com o inquérito das fake news. entra ano, sai ano, entra gestão, entra ministro, sai ministro e o inquérito não acaba. Mas ele falou o seguinte, o Dino, é possível um julgador qualquer que seja ele prometer o final de um inquérito, isso no Instagram, como se fosse um candidato ou para receber aplausos? Olha a cutucada do Dino no coleguinha Fachin. Eu, pessoalmente, sou a favor da conclusão dos inquéritos. Sei. Até porque eles foram feitos para terminar mesmo. Sério, o inquérito é feito para terminar? Parabéns pela conclusão, Dino. Mediante a propositura das ações penais ou do arquivamento cabível? Disse o Dino nessa publicação no Instagram. De todo modo, continua ele, temos aí um interessante debate doutrinário. Nossa, um interessante debate doutrinário. O inquérito que dura 7 anos é um interessante debate doutrinário. Não sei onde. Em lugar nenhum do mundo o inquérito dura 7 anos. Nunca um inquérito durou tantos anos quanto esse no mundo, quero crer. Com margem de erro de 12%, essa minha informação. Segundo pesquisas. E diz ainda o Dino o seguinte, quem decide o que é tramitação longa? Opiniões pessoais ou critérios legais e regimentais? Ô Dino, sério mesmo, você acha que é uma questão de opinião? Opinião? É questão de opinião 7 anos o inquérito durar? Porque veja só, raciocínio simples, não precisa ser um gênio para dizer o que eu vou dizer. Se o inquérito serve para chegar a uma conclusão e você passa 7 anos com o inquérito aberto, ou você está trabalhando mal, e aí você precisa encerrar o inquérito porque você não sabe trabalhar, ou, e você que eu digo, não é você, Dino, é o STF como um todo. Aliás, o relator nem é você, é o Moraes. Ou você não sabe investigar, ou o inquérito que deveria servir para um fim passou a servir para outro. Não é opinião, é um fato. Bom, enfim. Meus caros, e como eu falei do bastidor, o bastidor dentro do STF é de que ninguém dá a mão pro Mendonça, hein? Ninguém tá dando a mão. Só o Nunes Marques e o Fux estão do lado dele. Vamos para o resultado da nossa enquete de hoje. As manifestações têm poder de mudar os rumos do país? Sim, 84% disseram que sim. Olha só, o povo tá crendo na possibilidade de manifestações mudarem o rumo do país. Não, 16%. Meus caros, é isso. Hoje o Pingos está encerrando. Amanhã tem mais. Boa noite a vocês. Obrigado, meu querido Roberto Mota, a toda a audiência também. O meu boa noite. Fique com Deus.
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4: Bora começar a voz? A voz? Mentira, não é a voz do Brasil, não. Não é não, não é não. Tamo junto aqui nesse feriadão, 7 de setembro, você com a gente então fazendo história. Mais uma semana de alegria, de sucesso então. Bora então de uma atrás da outra, Jovem Pan. Uma hora de som direto, mais ou menos, né? Que são 8h15 agora, horário de Brasília. Ótima noite pra você.
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0: Olivia Dean aqui na Pan, Nice to Each Other. É uma hora de som direto pra você nessa segundona, 7 de setembro. A gente curte tão feriadão com você na maior e melhor rede de rádios do Brasil.
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